0: Davi coloca lá dentro e coloca o primeiro gol no marcador agora no placar. Ceará 1, Ponte Preta 0. E você, Fernando César, o que tem para nos contar?
1: Tudo começou no chute errado do atacante do Ceará. Ele queria chutar pro gol. Errou o chute e parou a bola no pé do Luca. O Luca, da meia-lua da grande área, fez o giro e bateu fraco. Mas ela foi no cantinho, passou embaixo das pernas do Diego Leão. Goleiro Vinícius se esticou todo, mas não alcançou. Ela bateu no pé da trave e entrou na bochecha da rede. Quando a fase é ruim, dá tudo errado. E o Ceará sai na frente. Ceará 1, Ponte Preta 0. A Macaca vai conhecendo mais uma derrota, se afundando na última colocação da Série C. Série B ainda.
0: Renato Leal, impressionante, né? Até quando erra, o adversário acaba fazendo gol contra a Macaca.
2: É impressionante mesmo, né? A Ponte teve uma oportunidade de ouro para abrir o placar com o Léo Gomes, praticamente da mesma forma, no mesmo local, e aí o Luca recebe uma bola, virou uma assistência, que na verdade era uma finalização. E aí, na entrada da grande área, ele bate com a perna direita, cruzado, sem força, mas rasteiro e bem colocado, não dando oportunidade de defesa para o goleiro Ponte Pretano, para o goleiro Vinícius. E aí, 1-0 para a equipe do Ceará, com um a mais, torcida estimulando, incentivando a equipe, foi mais arrojada, foi mais feliz, inclusive, na finalização. Por isso, abre o placar no Castelão.
0: E vem a equipe cearense de novo. Vem com Nico Ferreira. Volta no meio do campo. Thalisson ajeita. Volta a bola no campo defensivo. Troca passes a equipe do Ceará, que vai avançando, buscando o campo de ataque com o Sábio. Sábio já toca no campo de ataque pro Vina. Vina dominou perto do meio do campo. Abre na esquerda. Tentou mais uma vez o Vina. Tirou parcialmente a zaga da Ponte. A sobra volta pro Ceará. Cresce no jogo agora. A abertura na ponta esquerda. Luca fintou o primeiro. Ajeita, mas já estava marcado o impedimento. Impedimento marcado. Jogo parado, bola pra Macaca sair jogando. 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Vamos juntos, galera, na Central, a M870 da Central, agradecendo a você que tá ligado, conectado com a gente no Rádio Central Campinas Esportes, hein? 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Deixe seu like. Levantamento no campo de ataque, tenta chegar a Ponte, Brandão tentou, antes dele a marcação, tirou o Gabriel Silva, sobra, voltou para a equipe do Ceará, sai jogando no lado esquerdo, defensivo, Sábio tenta o passe, tira o Palácios, a bola sobra pro Luca, ele bata no peito, coloca no terreno, com a perna canhota, tenta o passe, no meio do caminho retoma Léo Gomes pra Ponte, abre o jogo, toca a bola Macaca, vai recomeçar, tentar achar o caminho do ataque. O passe foi feito para André Lima, voltou na zaga central para Palácios. Palácios abre na esquerda, vem a zaga Ponte Bretana trocando passes. O Lucas Cunha voltou outra vez com o Palácios. Palácios já abre o jogo, onde está posicionado André Lima, recua na direita. Diego Leão volta com Palácios, ele dá um bico na bola, procura o campo de ataque. Brandão correu atrás dela, tenta ganhar a jogada, deu um tapinha nela. Brian Borges retomou para o Ceará, sai jogando. Brandão segue na marcação. O Brian volta com o Thalisson, que recomeça mais uma vez a jogada para a equipe do Ceará. 32:40, 1-0 Ceará na frente. Você acompanhando aqui na Central. 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Ricardo Fontes participando conosco aqui no YouTube, Rádio Central Campinas Esportes. Já expulsaram um da Ponte, lamentavelmente sim, viu, Ricardo Fontes? O Júlio, lateral, foi expulso, fez duas faltas seguidamente, acabou sendo expulso, levou o cartão na primeira e levou depois na sequência outro cartão amarelo. E sai jogando outra vez a equipe do Ceará. Thalisson fez o passe pela direita, tenta avançar, Nico Ferreira adiantou demais, Diego Porfírio ficou com ela, foi derrubado, hein? Vamos ver se o árbitro vai dar falta ou não, me pareceu falta, Fernando.
1: É, pareceu falta e ele marcou, né? Marcou ali pra Ponte Preta, marcou apenas o arremesso lá, não a falta mesmo. Deu a falta pra Ponte Preta, que mesmo perdendo o jogo não tem pressa. Ceará ganha 1-0.
0: com 33:40 desta etapa inicial. Você curtindo aqui na central. E olha o levantamento no campo de ataque. Vamos ver se vai chegar nela. O Brandão que estava na jogada. A marcação fechou e tirou. A sobra volta para Nico Ferreira. Domina no meio do campo para a equipe do Ceará. Mais para o lado direito. Tenta avançar. Foi derrubado. O árbitro deu a falta. Falta já cobrada. Bola saiu para a lateral. Bola para a ponte. Cobrou de forma equivocada. O Pavani cedeu o lateral de graça para Macaca fazer a cobrança. 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E avança a equipe do Ceará, tenta a jogada, vem com o Júlio, dominou, finto, é habilidoso, vai avançando, tocou, combina, tenta a tabela, Diego Leão tira, Palácios completa, sobra da ponte, dentro da hora, fica com ela, lado direito, ainda no campo de defesa, tem a frente já no campo de ataque o Brandão, aí o David gira, a marcação fecha, ele não avança, vai recuando, volta e toca na fogueira, o André Lima conseguiu, aliás o Léo Gomes conseguiu voltar, a bola para o Diego Leão, que volta para o goleiro, dá um bico na bola, o goleiro Ponte Pretano Vinícius, aí no meio do caminho, não consegue. Consegue o domínio Brandão, a bola volta pro Ceará que sai jogando com 35, segue 1-0 e o jogo, Renato Leal.
2: Olha, a Ponte, ela perde uma oportunidade muito boa, né? Nessa partida, porque o time do Ceará erra demais os passes, né? Proporciona isso ao time Ponte Pretano e seria, sem dúvida nenhuma, uma ótima chance de vitória. Não quer dizer que ainda não seja, ainda é possível. O problema é que com um homem a menos, o jogo vai passando, os jogadores vão se desgastando e a gente sabe que o banco da Ponte, ele é muito, muito pobre, né? Muito, muito tímido. Então, é isso. A Ponte, claro que ela não tem pressa a essa altura da partida, porque tem um homem a menos. O Ceará também não faz uma pressão enorme para alcançar o segundo gol, né? Mas consegue controlar a partida até aqui, fazendo essa vantagem de 1-0.
0: E vem o Ceará, troca passes no campo defensivo, Sábio sai jogando, voltou pro goleiro Richard, Richard domina ainda na grande área defensiva do Ceará, toca na direita pro Thalisson, ele vai avançando, a marcação Ponte Bretana tá alta, tenta roubar essa bola, a bola chegou no Pavani, virou o jogo na esquerda pro Sábio, avança no campo de ataque, toca pro Júlio, Júlio vai para cima do marcador que é o Diego Leão, ainda o Júlio tocou, olha o perigo, atenção na tabela, a bola fica com o goleiro, Vinícius estava atento, fez a defesa. 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Já com 37, agora o goleiro Ponte Pretano Vinícius está sentindo. Fernando.
1: É, tomou um toque do jogador do Ceará, totalmente sem culpa, né? Apenas foi consequência da jogada, ele dá aquela valorizada para parar o jogo. O Ponte já um pouco, já se levanta e vai repor a bola em jogo. O Ceará ganha da Ponte 1-0, a Ponte que já está há 105 dias sem saber o que é uma vitória.
0: É, e tenta chegar ao empate, levantamento no campo ofensivo, tenta Brandão de cabeça, tira o Gabriel Silva, bola sobe, a bola desce, Alves de cabeça devolve pro ataque, tira mais uma vez, agora foi a vez do Thalisson, a sobra fica ainda com a Ponte no campo defensivo, Palácios dá um tapa, a bola mais à frente, tentou David da hora, não conseguiu o domínio, retoma a equipe cearense, sai jogando, virada de jogo, bola na direita, Brian Borges avançou, tem passando mais à frente o Nico Ferreira, ele segue, para na zona intermediária, agora toca pro Nico Ferreira na ponta, ele vai pra jogada, Porfírio fecha o toque, mais atrás a bola vai sendo dominada pelo Ceará, tenta na articulação chegar a chance do segundo gol, Sávio deixou pro Giúlio na ponta esquerda, devolveu pro Sávio, fecha a marcação Ponte Bretana, o árbitro parou e deu falta na jogada, falta do Léo Gomes, foi isso? Do David da hora, na verdade,
1: David,
0: né?
1: David da hora, chegou em cima do meia dúzia, Sávio, falta lateral ali, é o mini escanteio pro time do Ceará. que pressiona em busca do segundo gol. O goleirão Vinícius da Ponte Preta ali organiza uma barreira. O Vina tá ali na bola para cobrança.
0: Vina na bola, lado esquerdo, campo de ataque. Apenas o André Lima, Ponte Pretano, fica na barreira. Vai ter levantamento, ficam três jogadores ali na grande área do Ceará. O Luca, fica o Gabriel Silva e também o outro zagueiro, Thalisson. Agora se aproxima da área, também o camisa 31, aliás 81, João Gabriel. Bola vai para a grande área, atenção, agora que ele empurra, empurra, o árbitro vai conversar com os jogadores, a bola será alçada, momento de perigo para a Ponte, precisa ter atenção nessas bolas altas, bolas aéreas, partiu, Vina, bateu, direto Vinícius, espalma, a sobra volta para a Ponte, André Lima tenta sair jogando, aí não tinha ninguém mais à frente, fica de graça para o Ceará que retoma a posse de bola, falta bem cobrada pelo Vina, Fernando.
1: É, tentou enganar todo mundo, né, todo mundo esperando o cruzamento, ele bateu de direto, a sorte que o goleiro Vinícius estava atento na jogada, espalmou lá para fora da área, mas o Ceará já fica novamente com a posse de bola.
0: 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Vamos girar. Confira comigo o tic-tac do tempo no jogo. 40 passados, etapa inicial. O placar na Arena Castelão. Marque, você confere. Daqui a pouco, porque lá vem a Ponte. Léo Gomes cruzou, pintou o gol. Bateu pra fora. Inacreditável, Brandão. Como que pode perder um gol desse? Ele, o goleiro, ele, o goleiro e o gol. Era desviar e correr pro abraço. Outra vez a Ponte tem a melhor chance para empatar o jogo. E perde o gol, Brandão. É pro torcedor lamentar, se exaltar e perder as esperanças, Fernando Sérgio.
1: É muito difícil, né? O time é limitado, o time tá com um a menos, perdendo mais um jogo, mais guerreia. Quando consegue uma chance com o Léo Gomes fazendo a jogada, ele cruza, o Brandão sai na cara do gol e erra. Mais um gol perdido da Macaca, até o Zanardi coloca as mãos à cabeça, não acreditando. Mais uma grande chance. Primeiro foi o Léo Gomes e agora foi o Brandão. É a fase dificílima da Macaca. Segue Ceará 1-0.
0: Chega a ser inacreditável, né, o Renato Leão? A Ponte teve duas chances claríssimas, tomou um gol bobo, teve uma expulsão também de inexperiência do Júlio. Era um jogo para a Ponte estar ganhando.
2: É verdade, é verdade. As duas principais oportunidades do jogo foram da Ponte, né? A primeira com o Léo Gomes e agora também construída pelo Léo Gomes, que ele trabalha como se fosse um atacante pelo lado esquerdo, e rola a bola açucarada pro Brandão. Se você tivesse a oportunidade de parar no tempo, congelar a imagem e falar, opa, peraí, vai sair o gol, não tem como errar. Só o Brandão conseguiu errar, não colocando a bola sequer no alvo. E aí realmente a coisa fica difícil, a fase da Macaca é terrível.
0: E vem Nico Ferreira pro Ceará na ponta direita, abriu pro Vina, Vina devolveu pro Nico Ferreira, o árbitro deu falta. E vai ter cartão amarelo, aplicado pelo árbitro pro Lucas Cunha, foi isso?
1: Lucas Cunha, zagueirão da Ponte também limitado, né? Ah lá, o jogador do Ceará fica caído ali, ó, sentindo a garganta, né? Foi o Vina, né? Lucas Cunha e Palacios fizeram um sanduíche dele, né? Espremeram o cara, parece que tava fazendo um misto quente. E aí, cartão amarelo pro Lucas Cunha.
0: E vai ter a falta a equipe do Ceará, hein? Falta na meia direita. Lucas Cunha fica reclamando, não adianta reclamar que acaba sendo depois expulso. E aí complica mais ainda a situação da equipe pontepretana no jogo. 43 passados, 1-0 para o Ceará. E você vai acompanhando tudo aqui na Central, AM870, no Miga Atacado e Varejo. 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Tem a falta a equipe cearense, na bola Talvina. E na barreira pontepretana fica apenas o Elvis, também próximo para cobrar. Agora o Vina sai, fica o Sávio com a perna canhota para cobrança. Vai levantar na grande área. O Brian Bortes também próximo à bola. Momento de expectativa por parte do torcedor cearense, de preocupação do torcedor pontepretano, porque realmente a Ponte vem tomando gols inacreditáveis. Vai para a cobrança, Brian Borges passou, deixou para o Sábio, vai colocar na grande área, sai, dá um soco na bola, tira o Vinícius. A sobra do Elvis, tenta o contra-ataque, tirou o Sábio. A bola sobe, a bola desce, o árbitro não parou o jogo. Fica sentindo o Elvis ali, hein? Ergue o braço direito, pedindo para que o jogo seja paralisado. Agora sim o árbitro para ver o que aconteceu com o Elvis, Fernando.
1: E pela expressão dele, deve estar doendo bastante, né? Vamos aguardar o replay para ver o que aconteceu com o Elvis, né? Ele fica sentindo, mas acho que já vai se levantar ali também, mais na experiência para dar aquela esfriada lá. Já se levanta, o Elvis vai pro jogo e a Ponte segue perdendo.
0: Que houve a falta, né? Mas já se levanta o Elvis, não foi nada de mais grave ali com o meio-campista pontepretano. 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
0: Vamos juntos, galera.
1: Mais quatro
0: voltas do ponteiro do jogo nesse primeiro tempo. 45 já passados. Vinícius faz o levantamento. A bola foi pro Brandão, vamos ver se ele vai conseguir desviar. A zaga tira com o Thalisson, a sobra de Elvis. Elvis pro da hora girou na meia direita, ainda ele, a marcação fecha, ele volta, volta no meio do campo para o Palácios. Palácios abre do lado com o Lucas. Lucas deixa na esquerda pro Porfírio. Porfírio passa o pé sobre a bola, faz a jogada, fecha a marcação do Nico Ferreira, hein, do Diego. Tenta passar e não passa, perde a posse de bola, mas ganha a lateral. Lado esquerdo, perto do meio do campo, na zona intermediária ofensiva. É a Ponte que tenta chegar ao empate ainda nesse primeiro tempo. O Ceará praticamente todo recuado. Você acompanhando tudo aqui com a seleção do rádio. Lateral cobrado, bola na ponta esquerda. Domina, tenta o Brandão, deixou. A bola é dominada agora na sequência pelo Léo Gomes. Limpou a jogada, pode ser, bom momento. Deixou com o André Lima na meia esquerda. Tenta avançar na marcação, fecha o Pavani e toma. Já abre para Nico Ferreira, olha o contra-ataque. Consegue desviar bem. Tava na jogada, o Lucas Cunha retomou para a Ponte. Agora a bola é recuada para o Palácio, sai jogando. Lá vem o zagueiro pontepretano com a perna canhota. Tenta o levantamento pro Brandão, a zaga tira com o Thalisson, a sobra da Ponte ainda, André Lima no círculo central, prefere voltar pro Diego Leão. Diego Leão para, breca agora volta, volta na zaga, onde está posicionado o Palácios, abre na esquerda, Lucas Cunha vem avançando, é a macaca tentando chegar mesmo com um jogador a menos ao gol de empate. Elvis no lado esquerdo, prefere voltar, volta a bola com o Lucas Cunha, toca a bola, tenta tocando a bola chegar ao ataque, mas vai recuando, e o passe agora feito atrás para o Palácios, ele fica o primeiro, a marcação fecha, vai o Palácios, demora para avançar no ataque a Ponte, ainda o Palácios para tomar cuidado para não perder essa bola. Aí virou na esquerda pro Elvis, Elvis na linha divisória, tenta o levantamento na grande área, tira o Thalisson, tava atento para antecipar-se e conseguir tirar o perigo. Se a bola passa, poderia ser um bom momento, Fernando.
1: Mais uma enfiada do Elvis, né? Buscando os atacantes da Ponte, mas a zaga do Ceará bem postada fez o corte e o Ceará vai pro ataque.
0: Olha o passe pro Vina na cara do gol, chutou em cima do Lucas Cunha, na sequência André Lima tira, mas a sobrinha do Ceará, finalização do Pavani no alto pela linha de fundo, tiro de meta, aliás, foi o próprio Vina que perdeu a primeira grande oportunidade. Depois, na sequência, houve a finalização do Pavani e a bola subiu. Mas podemos dizer que o Vina perdeu a chance, hein?
1: Perdeu, Fernando, a chance, e depois da segunda bola, sempre a Ponte não consegue pegar. Fica sempre com o time do Ceará. Agora ficou com o Pavani, que teve espaço para bater, só que errou o alvo. Apenas tiro de meta. Vai acabar o primeiro tempo. A Ponte perde 1-0.
0: São os 2 minutos, aliás, já foram 3, né? Para 4 vai terminar o primeiro tempo. 1 para o Ceará, 0 para a Ponte. Vinícius repõe a bola em jogo, faz o levantamento, a bola fica no campo de ataque. Desvia o Brandão de cabeça, a bola saiu para a lateral. É lateral para o time do Ceará. Lado direito, campo defensivo. São os últimos momentos desse primeiro tempo. Segue 1-0 para o time cearense. Bola aberta na direita, Brian Borges dominou, voltou na zaga central. Mais ainda à direita, a bola com Thalisson. Thalisson toca mais à frente. É o Ceará que valoriza essa posse de bola. A Ponte avança a marcação. Passe feito para o Nico Ferreira. Ele volta pro Brian Borges. Brian Borges domina, deixa pro João Gabriel. João Gabriel abre na esquerda pro Sávio. Sávio vem avançando, olha o contra-ataque, pode ser perigoso da equipe do Ceará. Passe já feito pro Vina. Vina dominou, tirou. Tem o Sávio passando na esquerda, ele devolve pro Sávio. Grande movimentação na grande área do Luca. Sávio tenta o cruzamento, viu, desvio. Vinícius estava atento, fez a defesa, Fernando.
1: É, mas o atacante do Ceará estava ali próximo. Se o Vinícius não se antecipa, ele poderia dar um toquinho de leve e colocar a bola pro fundo da rede. Acaba o primeiro tempo. O Ceará tá ganhando da Ponte 1-0, Edinaldo.
0: Ponto final no primeiro tempo do jogo, com gol de Luca aos 29 da primeira etapa. Ceará 1, Ponte Preta 0. Vamos direto para o intervalo dinâmico da Central.
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0: Agora é comigo, agora é o intervalo dinâmico da Central. A Ponte está jogando com a equipe do Ceará lá no Arena Castelão e está perdendo por 1-0. E o Brandão, hein? Alô, Fernando César, o seu destaque, Fernando.
1: É, e o Palácio sai ali com a chuteira fora do pé, meio que mancando, né? O goleiro Vinícius também amparado. É situação dificílima da Macaca, que perde para o Ceará por 1-0. O Júlio foi expulso. O Lucas Cunha, mais um desfalque, quem tomou terceiro amarelo, também não vai para o próximo jogo. Então, para o próximo jogo contra o Náutico, a Ponte já não vai ter o Júlio, não vai ter o Lucas Cunha. Elenco curtíssimo. E o Kevson, né, saiu machucado. É dúvida. A Ponte perde mais uma. 1-0 para a equipe do Ceará, Marquinhos.
0: Lamentável, a Ponte inclusive está perdendo, mas como o próprio Edinaldo falou, poderia estar vencendo. As oportunidades foram criadas, mas ao mesmo tempo desperdiçadas. Alô, Renato Leal, 1-0 para o Ceará, Renato.
4: É, a gente dizia antes da bola rolar que tecnicamente, né, o time do Ceará era melhor do que a Ponte. Mas na prática, a Ponte equilibrou o jogo. E o Ceará abusou do direito de errar passes também. O problema da Ponte é que no momento de finalizar, foram duas oportunidades claríssimas, transparentes demais para alcançar o resultado. Primeiro, com Léo Gomes, logo no momento em que a bola sobrou a 15 minutos, e olha que a Ponte até esse tempo, até esse momento, fazia pressão, ia para cima do adversário, controlava com muita propriedade o jogo e criou essa oportunidade. A partir daí, parece que deu uma acendida no Vozão. O Vozão começou a trabalhar melhor a bola, a utilizar principalmente o jogador Júlio pelo lado esquerdo, em cima do Júlio. E ao ser expulso o jogador lateral direito pontepretano, aí, claro, as coisas ficaram mais evidentes, as coisas ficaram muito melhores para o time do Ceará, que dominou, criou oportunidade, fez o gol, e mesmo assim a Ponte teve uma chance maravilhosa, extraordinária, para alcançar a igualdade exatamente a 40 minutos, quando já estava, inclusive, com um homem a menos, né? Aliás, a Ponte, além de perder o lateral direito Júlio, que foi expulso, também precisou fazer uma mudança do lado esquerdo com o Kevson, que machucou o joelho. E por isso, a entrada do Diego Leão, recompondo o sistema defensivo pontepretano, pelo técnico Márcio Zanardi, atuando com três zagueiros, com Lucas, com o Palácios e também com o Diego Leão. Então, essa foi uma Ponte, mesmo com um homem a menos, fazendo uma marcação de uma linha de cinco homens, mais três a outra linha, e ainda o Brandão sendo o jogador mais avançado. O time do Ceará errou muitos passes, a Ponte também poderia ter criado outras oportunidades, não fosse algumas saídas de bolas equivocadas. E o goleiro Vinícius tem um problema: quando ele vai fazer a reposição de tiro de meta, ou até mesmo quando ele domina a bola para usar os pés para tentar fazer uma ligação, realmente precisa trabalhar melhor esse tipo de fundamento, porque invariavelmente ele acaba colocando a bola pela lateral e isso, claro, faz com que o time Ponte Pretano perca a oportunidade de contragolpear, de usar mais uma arma nesses lançamentos mais longos. De qualquer forma, a Ponte mostrou novamente que vive um processo de evolução, apesar de todas as limitações, apesar de não ter o equilíbrio emocional necessário, como se verificou com o lateral direito Júlio, que recebe o cartão amarelo e logo 10 minutos depois, novamente, numa jogada imprudente, acaba recebendo o segundo amarelo e o cartão vermelho, deixando a Ponte com um homem a menos. De qualquer forma, ainda há chances. A Ponte não faz um jogo ruim, não faz uma má partida. Ela pode, inclusive, alcançar a igualdade e, dependendo do que acontecer na cabeça do Ceará, que é um time que erra demais, pode até buscar a virada no placar, mas vai ter que trabalhar muito. E a dúvida que fica é pro segundo tempo, Marquinhos. Como a Ponte pode se comportar para alcançar o resultado positivo? Esse é papo para daqui a pouquinho.
0: Esse é Renato Leal, nosso comentarista. Daqui a pouco ele vai projetar a macaca pro segundo tempo. Quem sabe a torcida fica esperando uma reabilitação e a primeira vitória sob comando do técnico Márcio Zanardi. O Laudiano tá com a gente, ele faz a ponte aérea Guarulhos-Hortolândia, Hortolândia-Guarulhos, e ele tá dizendo o seguinte, né? O rebaixamento da Ponte é inevitável. Resumindo aqui, né, Laudiano? 971-483-497. Mensagens também aqui no nosso canal do YouTube, agradecer a presença de todos vocês. O José Brás também está curtindo aqui a central, muito obrigado. Galera que participa sempre com a gente, o Paulo Bueno também está curtindo aqui a central. Aí ele pergunta, né? Qual dos dois times é pior? O jogo é ridículo. O Clésio Augusto também está curtindo aqui a central. Alô, João Melo, também ligado no AM870. Renato Medeiros também está curtindo aqui a central. Obrigado a todos vocês pelo carinho, tá? Banho de bola depois, tem inclusive notas do jogo. Quero saber depois do Renato Leal, com o Edinaldo Vinci e também com o Fernando César. E no campeonato, né, tem bola rolando, além desse jogo da macaca, o São Bernardo fez o segundo, hein? São Bernardo 2, Operário 1. Intervalo dinâmico da Central, 9 da noite, mais 27 minutos.

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2: Este é o intervalo dinâmico da Central. A Ponte Preta vai perdendo para a equipe do Ceará por 1-0. 9 jogos até agora sob o comando do técnico Márcio Zanardi na competição e nenhuma vitória. Deixa eu voltar com o Renato Leal, microfone aberto também para o Fernando César. Se tivermos informações em relação a mudanças na Ponte Preta, o Fernando vai trazer para nós. Bom, Renato Leal, o que esperar dessa Ponte que tenta ainda a sua primeira vitória sob o comando do técnico Márcio Zanardi? Um abraço para o Roberto Teixeira, que também está curtindo a Central. Está dizendo o seguinte, que você, Renato Leal, é simplesmente ótimo. Roberto Teixeira, Renato.
3: Ô, Roberto Teixeira, não sei se é o mesmo, mas é homônimo de um lateral que jogou durante muito tempo na Ponte. Olha, é um bom lateral que veio do Rio de Janeiro. Roberto Teixeira lembra, né, Fernando? Fernando se lembra,
4: Moreninho,
3: né?
4: Ele jogava bom lateral.
3: Bom lateral. Muito bom lateral.
4: Hoje a Ponte não tem um do nível dele.
3: Não, longe disso. Longe disso.
2: Ô, Renato, essa aqui eu tenho que ler pra você, pra gente brincar um pouquinho. O Laudiano falou o seguinte, que esse Brandão é pior do que pinga de fazer quentão. Só descontrair um pouquinho, Renato.
3: Não, essa é boa, essa é boa, eu não tinha ouvido.
2: Eu também não, Laudiano. Ai, Jesus.
3: É, mas olha, Brandão.
2: Estamos vendo o lance ali agora.
3: Léo Gomes, Brandão, Léo Gomes, Brandão. Pô, é difícil, né? A Ponte, que fase que a Ponte vive, que situação complicada. Dentro de campo, a Ponte não fez um primeiro tempo ruim, longe disso. A Ponte até brigou, a Ponte até criou oportunidades claríssimas, mas tomou o gol. 19 minutos, expulsão do Júlio. Aí a coisa realmente começa a ficar muito complicada, embora, na minha concepção, o segundo lance que a Ponte perdeu o gol do Brandão foi realmente, assim, extremamente preocupante, né? Realmente de provocar incredulidade no torcedor da Macaca, porque um profissional atuando numa Série B de campeonato brasileiro não pode ter uma oportunidade como essa e desperdiçar. Não dá para entender. E eu falava com o Marquinhos aqui, pro amigo ouvinte, a projeção para o segundo tempo. A Ponte tem condição de mudar o jogo, de virar esse placar? Tem. Por quê? Porque no primeiro tempo o time se comportou de uma maneira aguerrida, competitiva, teve oportunidades, não botou a bola no alvo e aí faz toda a diferença. A expectativa é que para esse segundo tempo a Ponte tenha um melhor aproveitamento, faça uma finalização melhor naquela ou naquelas oportunidades que surgirem. Aliás, eu não sei a avaliação dos colegas aqui, mas o Elvis no primeiro tempo botou 4, 5 bolas importantíssimas para finalizar, para criar alguma situação embaraçosa para o goleiro Richard. Enfim, o Elvis teve uma presença muito boa, não é, né, aquele jogador que corre o campo todo, mas ele está ocupando bem a faixa da intermediária até próximo à grande área do time adversário, quando a Ponte tem essa posse de bola e ainda com disposição também para incomodar na saída de bola. Então, é uma postura de capitão de equipe mesmo, de ser um cara que apresenta e representa, né, os jogadores. É um modelo, de fato, para que os demais atletas possam se inspirar naquilo que ele está produzindo e naquilo que ele está mostrando dentro de campo. Diante disso, para o segundo tempo, a Ponte, na minha concepção, não pode alterar, né, o seu comportamento, ela tem que continuar insistindo, ela precisa fazer essa marcação que a gente está vendo e que a gente viu no primeiro tempo, praticamente da intermediária do seu campo defensivo até o meio de campo, porque aí você afunila um pouco mais a possibilidade de criação da equipe do Ceará, que tem pouca imaginação nesse sentido, e claro, fica mais próxima para fazer a roubada de bola e tentar contra-golpear. Então, essa a situação. Eu tô vendo aqui, quem que é o Palácios?
4: É o Palácios, tá sentindo bastante. Já saiu pro intervalo, eu até citei que ele tava andando meio esquisito ali, ele tava pisando.
2: Meio deixa cintura, que eu chuto, né, Fernando?
4: E agora ele volta sentindo, eu acho que não vai dar pro Palácios prosseguir no jogo, e se ele seguir aí pode até agravar uma contusão aí, né? Bem que o Palácios saindo seria até bom.
2: Mas vai colocar quem?
4: Exatamente. Já
3: tem zagueiro, né?
4: Já perdeu o Kevson, né?
2: E tá mancando ainda, hein?
3: Ele tá mancando, não tem zagueiro.
4: Acho que ele tá fazendo um teste ali pra ver se dá pra seguir, mas não vai dar não, do jeito que tá ali.
3: É uma situação bastante complicada, né? A Ponte, é aquilo que a gente já disse aqui, vive um momento muito, mas muito complicado, muito delicado.
2: Renato, rapidinho, pois por gentileza, não. O São Bernardo faz o terceiro, São Bernardo 3, Operário 1.
3: Subiu o elevador, né?
2: Subiu, deixa eu ver a classificação agora do São Bernardo. São Bernardo tá aqui, oitavo lugar.
3: Mas oitavo lugar, mas muito próximo aí, né, Marquinhos?
2: Porque ó, o sexto, né, Renato? Tem 33, que é o Novo Horizontino.
3: Dois pontos. Então é isso. Bom, de qualquer maneira, tem alteração aí que o Fernando vai informar, porque o Palácios acabou saindo.
4: Não, quem saiu foi o David da hora.
3: Ah, é?
4: Saiu da hora, entrou o Rodrigo Souza, camisa 5. Saiu um atacante e entrou um volante. E o Palácios parece que continua.
3: Vai continuar. Bom, então, de qualquer forma...
2: Muitas emoções. Daqui a pouco, no segundo tempo, hein, Renato Leal, tá comigo, Renato?
3: De qualquer forma, tem alteração aí no time pontepretano, né? Com um a menos, é difícil, vai para um atleta que é mais experiente, que tem uma característica mais defensiva, e fico imaginando que no transcorrer da partida, o Zanardi vai buscar aí algum jogador de linha de frente para tentar incomodar, como o próprio Baianinho, Damião, o Miguel. São jogadores com características mais ofensivas, vai tentar segurar, sei lá, até 15, 20 minutos desse segundo tempo, esse placar de 1 a 0, claro, se alcançar a igualdade muito melhor, mas depois soltar um pouco mais o time para tentar aí alguma coisa de diferente nesse segundo tempo, Marquinhos.
2: E a bola vai rolar, hein, Edinaldo Vinci? Apita o árbitro, a redondinha volta a rolar no Castelão.
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2: No pique do rádio, no pique da emoção, vamos juntos, galera. Do futebol de Campinas, primeiros movimentos do segundo tempo, e já tem a posse de bola, equipe pontepretana, lado esquerdo, perto do meio do campo, Diego Porfírio posicionado para cobrança de lateral, tem o Elvis se movimentando, tem o Léo Gomes também, e fica próximo também o André Lima, o Porfírio cobra, procura o Brandão, Brandão é marcado por 3, passou por 1, faz a jogada, tenta o passe curto, a bola é retomada pelo Ceará, tenta sério jogando, mas o árbitro deu falta, fora da jogada, falta foi marcada do Léo Gomes, fica sentindo os zagueiro, me parece que ali é o Thalisson, né? Que tá caído, sentindo bastante e tá parado o jogo. Fernando.
4: Tá sentindo bastante o jogador do Ceará ali, ó. O árbitro já chama rapidamente o pessoal do departamento médico, jogo parado com menos de um minuto de jogo aí no segundo tempo, me parece que ele teve meio que convulsão, né? Alguma coisa, né? Olha lá, já pediu troca ali, já pediu a troca, deve ser o joelho, exatamente. Se contorcendo em dores ali, o jogador do Ceará já tá no aquecimento aí, quem vai entrar?
2: É, daqui a pouco alteração logo no início do segundo tempo. Jogo parado, é o próprio Thalisson, zagueiro, camisa 3 da equipe cearense. Esperamos que não seja nada de grave. Vai sair na maca agora o atleta do Ceará. E vamos ver o que vai acontecer, né? Foi na jogada com o próprio Brandão, né? Que ele tentou roubar a bola e na hora que ele coloca o pé no gramado já sente bastante. Sente muito mesmo. E agora que vai sair já para a entrada, é o Luiz Otávio que vai entrar ali, me parece, não é isso, Fernando?
4: É o experiente, grandalhão, né? Luiz Otávio, camisa número 13. Luiz Otávio vai pro lugar do Thalisson, número 3. Já tá com o joelho enfaixado ali. Torceu o joelho, né? Tomara que não seja uma situação para cirurgia, mas já vai sair aí de maca o camisa 3 do Ceará.
2: 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Sai chorando na maca o Thalisson, boa sorte para ele. Chora copiosamente o atleta do Ceará. E ficamos aí na torcida para que não seja nada de grave, mas a cena é preocupante, Renato Leal.
3: É, jogador sabe, né? Jogador sabe quando não é uma lesão simples, sente a reação dele logo quando caiu, foi realmente de muita dor, de muita preocupação e sem dúvida nenhuma o zagueiro do time do Ceará chorando bastante, sentindo muito a lesão.
4: Já tá com o joelho enfaixado, lá.
3: Vai, sei não, hein? Possibilidade total de cirurgia, pode ser aí cruzado no joelho, muito, muito preocupante a situação do jogador da equipe do Ceará, o Thalisson.
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2: Jogo reiniciado, já tem a reposição de bola, a equipe Ponte Preta. O goleiro Vinícius posicionado para colocar a bola no campo de ataque. Com 4 minutos dessa etapa final, a bola sobe, a bola desce, fica no campo de ataque da Ponte. Tenta o Brandão de cabeça, tira o zagueiro que estava ali posicionado. Justamente o Gabriel Silva. A sobra fica com o Ceará. Tenta Sérgio jogando pela direita com Brian Borges. Já toca no campo de ataque. Olha o perigo, bota a velocidade. Pavani chegou na bola, fecha a marcação. Ponte Bretana, passe feito no meio do caminho. Rodrigo estava por ali. O Rodrigo Souza deu um bico na bola, tocou para a lateral. Que já foi cobrado, vem outra vez o Ceará, tenta avançar no campo de ataque. Brian Borges dominou, bem perto da linha lateral, volta mais atrás, vem recomeçar a equipe cearense, passe feito, perto do meio do campo. Vem o próprio Luiz Otávio, que entrou nessa segunda etapa, vem no jogo, procura o lado esquerdo, bola com o Sábio, Sábio avança, chega no campo ofensivo, já toca, vai na tabela, tentando avançar a equipe do Ceará. Aí o recuo foi feito no campo defensivo, mais uma vez pro Ceará recomeçar. 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
2: Vamos girar, confira comigo o tic-tac no tempo do jogo. 5 minutos passados, etapa final, o placar no Castelão, marque, você confere. Segue Ceará 1, Ponte Preta 0. 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Lateral cobrado pelo Diego Leão, cobrou errado. Sobra ficou com o Ceará, Luca tentou, Palácio tirou. Olha a sobra, o Vina colocou na grande área. Sai Vinícius para defender, tentou chegar nela o Júlio. Chegou resvalar na bola, mas adiantou demais, Fernando.
4: A sorte do goleiro Vinícius, né? Esse toque do Júlio, a bola se serviu, se apresentou ali pro goleirão da Ponte que fez a defesa e já dá o chutão pra frente pra Ponte tentar algum ataque.
2: E o Brandão foi derrubado, foi puxado, sofre a falta, falta na meia direita, Elvis já pega a bola, quem sabe agora na bola parada, Fernando.
4: É a chance da Ponte, porque com a bola rolando. A Ponte tem apenas um atacante, que é o Brandão, brigando com a zaga da equipe do Ceará. O Elvis está ali se preparando para a batida. Quem sabe é uma boa chance da Macaca.
2: Capricha, Elvis. Você tem o endereço, você conhece o caminho do gol. Quem sabe agora a chance. Dois jogadores do Ceará ficam posicionados na barreira. Grande movimentação na linha da grande área, na meia lua. A bola vai viajar para a área ou o Elvis vai arriscar direto pro gol? Acho que ele vai arriscar, hein? Elvis partiu, bateu na barreira. A bola sobrou, voltou pro Elvis. Vamos ver se ele vai chegar nela. Avança a marcação e ele ganha a lateral. Lateral na jogada que foi na linha dividida. Jogo de corpo do Nico Ferreira. Ganha a lateral. O Elvis já está posicionado para cobrar. Tem a movimentação à frente do Brandão. Tem também o Diego Leão se movimentando. É o Diego Leão que vai para pegar a bola e fazer a cobrança do lateral para Macaca. 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Agora tem uma falta lá do esquerdo, campo de ataque, bola para a equipe do Ceará. Falta já cobrada, bola recuada no campo defensivo. Gabriel Silva deixa a bola para Luiz Otávio. Ele toca no lado direito de ataque, troca passes, tenta achar o caminho do ataque. A equipe do Ceará, Vina faz o passe na ponta direita. A bola foi forte demais, saiu pela linha de fundo. Tiro de meta para Macaca cobrar. 8 minutos passados, etapa final. Renato Leal, e esse segundo tempo, Renato?
3: O segundo tempo começa, né, meio amarrado, né? Talvez até em função da lesão do Thalisson, um jogador de vez em quando fica meio encamado, fica meio receoso, pensando, imaginando, putz, podia ter ocorrido isso comigo, aconteceu com um colega, até um tempinho para passar aquele trauma, né, que é coletivo, independentemente de ser ou não colega da mesma agremiação. Então, esse é um aspecto. Agora, a Ponte não está abrindo mão de jogar, ela está tentando jogar, claro, continua com dificuldades, mas está tentando. E é isso, bola parada, uma falta, um lance fortuito para tentar chegar aí à igualdade no placar. Marca bem, não dá espaços, pelo menos por enquanto, para a equipe do Ceará.
2: E vem o Ceará, levantamento pro Sávio na ponta esquerda, ele dominoso no intermediário ofensivo, avança, tenta a jogada individual, faz o passe foi dado, a bola ficou do Luca pro Sávio, ele cruza o Palácio, tira, a bola sai para a lateral, é bola para a equipe cearense fazer a cobrança, ainda no lado esquerdo de ataque. Ceará pressionando nesse momento no jogo, com 9 minutos dessa etapa final. Cobrado lateral, a bola fica onde está posicionado o João Gabriel, volta a bola no círculo central para o Luiz Otávio, vira o jogo pela direita, busca o jogo, vem descendo o Nico Ferreira, tenta o passe, tirou o Porfírio, quem sabe o contra-ataque na Ponte, lá vai o Porfírio, foi desarmado, perdeu, retoma a equipe cearense, mas o Porfírio recuperou e sofreu a falta. Falta sinalizada no lado esquerdo, perto ali da linha lateral, e o Porfírio fica sentindo, hein, Fernando?
4: O Brian Borges, né? Chegou em cima dele ali, ele ganhou a bola, depois o Brian pegou o tornozelo do Porfírio, fica caído ali. Márcio Zanardi reclama bastante. É falta para Macaca, mas não pintou nenhum cartão amarelo pro Brian Borges.
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2: Vamos girar. Confira comigo o tic-tac do tempo do jogo. 10 minutos passados, etapa final. O placar no Castelão, marque, você confere. Segue, Ceará 1, Ponte Preta 0. E um abraço aqui para o José Olímpio Machado. Ele está em Araraquara, tá curtindo a Central. Aquele abraço para toda a galera ligada, conectada com a gente. 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Tem lateral a equipe do Ceará, lateral cobrado. A bola ficou com o Nico Ferreira, brigou para retomar a posse de bola, equipe Ponte Pretana. O árbitro já paralisou e deu impedimento. Foi isso? Impedimento marcado, jogo parado, Fernando.
4: Isso aí, impedimento, bola favorável ao time da Ponte Preta no campo de defesa.
2: E vem a Ponte. Porfírio tenta o passe, bola interceptada pelo Luiz Otávio, voltou para a equipe cearense na dividida. André Lima tenta retomar, não consegue. Volta a bola para o Ceará, bola com o Sávio. Sávio avançou na meia esquerda. Tem o Luca passando na ponta, ele tentou a finalização. Vinícius estava atento, fez a defesa. Bola para a Ponte, sair jogando. Ele já tenta o levantamento para o Brandão lá no campo de ataque. Luiz Otávio tira de cabeça. A sobra fica com o Brian Borges, lado direito, ainda no campo defensivo. Parte para o campo de ataque, tem o Nico Ferreira à frente. Ele toca para o Nico, passou o Brian Borges para receber o passe, recebeu, aí chega Léo Gomes, dizia, é lateral, bola para o Ceará na ponta direita. Daqui a pouco no banho de bola tem as notas do jogo, oferecimento Aroma das Ervas, especiarias e temperos requintados. 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
2: E vem a equipe do Ceará, vem com o Sávio. Sávio domina na esquerda, toca na ponta pro Luca. Luca dominou, ainda ele. Diego Leão fica ali marcando o próximo. Aí o recuo feito, a bola no campo defensivo. Volta pro Ceará, que ele recomeça. Vem com o Luiz Otávio. Luiz Otávio já toca a bola no lado direito, campo ofensivo. A Ponte se fecha. Ponte jogando com um a menos. O Júlio foi expulso ainda na primeira etapa. E evidentemente que é muito desafiador jogar quase que todo jogo com um jogador a menos. E olha o passo. Bola dominada, Gabriel Silva tentou o passe, retomou bem a Ponte. Quem sabe o contra-ataque? Rodrigo Souza derrubado, falta sinalizada. Chegou forte na jogada. O Gabriel Silva cometeu a falta. Lado direito, campo de defesa para Macaca cobrar. 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Tem a falta, Macaca. Rodrigo Souza posicionado para cobrar. Vai tentar o levantamento no campo ofensivo. Próximo aos 13 minutos dessa etapa final. Ele faz o levantamento. Brandão não consegue dominar. A bola fica com a equipe cearense. Vina bota a velocidade. Chega no campo de ataque. Toca na direita. Avança. Nico Ferreira. Ainda ele com a bola. Voltou para o Vina. Tenta a tabela. A bola chegou. Outra vez com o Nico Ferreira na ponta direita. Faz a jogada. Brian Borges passou para receber. Recebeu o passe. Cruzou. Tira dali o Rodrigo Souza. A sobra volta para a Ponte, quem sabe o contra-ataque, mas o Brandão é marcado por 4. E aí foi desarmado, retoma o Ceará. Avança o Ceará, Nico Ferreira domina, abre da ponta, onde está posicionado o Brian Borges. Voltou mais atrás, Pavani rola mais à frente, perto da linha de fundo. Nico Ferreira cruzou na boca do gol, olha o perigo, tentou Vina, tira o Palácios. A sobra volta para o Ceará, pressão da equipe cearense. Passe na meia-lua, não conseguiu avançar o Luca. A bola foi desviada, sobrou outra vez com a equipe do Ceará, que pressiona nesse momento do jogo. Agora virou um ataque contra a defesa, hein, Renato Leal?
3: O time Ponte Pretano procura de todas as maneiras fazer a marcação, tentar sair no contra-ataque, mas está difícil. Ceará vai para cima, Ceará encontra espaços, é aquilo que a gente dizia. A Ponte já começa a demonstrar, chegando a 15 minutos, aquela queda natural de rendimento físico, porque com um homem a menos, o Ceará toca a bola, abre, faz um jogo de profundidade, abre os seus homens nas beiradas do campo, e isso evidentemente faz com que a Ponte Preta se desgaste e corra muito atrás. E tem um detalhe, né? Hoje o Diego Brandão não entrou bem, então também é mais um motivo de preocupação.
2: Levantamento no campo de ataque da Ponte. Tenta o domínio Brandão, foi desarmado. Retoma na sequência Diego Porfírio. Tenta avançar, foi desarmado também. Aí o Diego Leão toca no campo de ataque. Tentou o Elvis, tirou o Luiz Otávio. A bola sobe, a bola desce. Volta pra Ponte ainda depois de ser tirada pelo Luiz Otávio. Quem sabe um ataque bom da Ponte. Rodrigo Souza, Léo Gomes, já abriu na esquerda. Porfírio, tem o Brandão se movimentando pra grande área. Cruzamento do Porfírio. Aí fica difícil, hein? Richard fez fácil defesa. Ele deu um bico pra área, né?
4: Se livrou da bola, não conseguiu fazer o passe, não conseguiu fazer a assistência, se livrou da bola, e o Ceará mexe dois jogadores ali à beira do gramado para entrar.
2: Daqui a pouco, alteração na equipe cearense para Brás e Tony, tudo em solução em tecnologia. E sai jogando o Ceará mais uma vez. O domínio no meio do campo com o João Gabriel. Aí o recuo do Vina, volta a bola no campo defensivo. O toque de bola da equipe cearense. A Ponte volta para o campo defensivo na marcação. Aí o passe do Brian Borges, procura o lado direito de ataque com o Ferreira. Volta no meio. É o toque de bola do Ceará. A Ponte fecha, o Rodrigo Souza fechando ali a marcação também. O Elvis é o único que fica um pouco mais adiantado. Aí o passe na esquerda, tentativa do Diego Leão, tirou parcialmente, conseguiu recuar, mas a sobra do Luca, brigou o Palácios, tentou tirar, briga pela bola ainda a equipe do Ceará. Palácios conseguiu ganhar na bola, dá um bico na bola direto para a lateral. Lateral sinalizado para o Ceará. O Palácios fez quase tudo certo na hora de tirar. Ele se livrou da bola, Fernando.
4: É, e agora as alterações do Ceará. Sai o camisa 20, vem o 40. O 40 é o Melk. Melk, 40 no lugar do Nico Ferreira. E sai também o 21 para entrar o 26. 21 é o Pavani, vem o 26. 26 é o Richardson. Agora tem Richard e Richardson no time do Ceará.
2: Alterações processadas do Ceará para renovar o fôlego ainda mais da equipe cearense. Renato.
3: É, e forçar, né? A Ponte Preta a erros, né? A Ponte com um a menos, já com jogadores desgastados. A Ponte não tem banco que a gente pode colocar no nível da equipe do Ceará. E aí, tem mais um aí que está.
4: É o Palácios.
3: Parece que
4: vai dar pra ele
3: nocauteado o Palácio, né? Vamos ver qual vai ser a reação. Mexendo
4: aí
3: ali
4: no banco tem o menino, né? Gustavo Almeida, o único zagueiro à disposição. Porque o Rodrigo Souza, que poderia ser improvisado na zaga, também já entrou, né? E o Baianinho tá ali, ó, camisa 11. Baianinho vai pro jogo.
3: Pois é, vamos ver se vai ser de fato a saída do Palácios para a entrada do Baianinho. Aí ele vai abrir,
4: ele tirou um atacante, né? Colocou o Rodrigo lá, né?
3: É.
4: Então agora ele inverte, tira um zagueiro e põe outro atacante.
3: E põe um atacante, mas era dentro mais ou menos do planejado, que a gente até falou isso no intervalo, né? Colocava o Rodrigo Souza para dar uma segurada, não sofrer tanto, e a Ponte, convenhamos, não sofreu muito, teve uma pressão, mas sem exigir uma grande defesa, por exemplo, do Vinícius. E agora acontecendo mais uma mudança com a entrada de um atacante, a Ponte renovando a possibilidade de incomodar o sistema defensivo do Bozão.
2: Tá aí, portanto, as alterações processadas na equipe do Ceará para Brás e Tony, tudo em solução de tecnologia. Mandando um abraço para a galera que está ligada, conectada com a gente. Grande Antônio Herrera.

0: Isso aí. E vem descendo a equipe do Ceará, domina pela direita. Vem com Brian Borges, ele domina. Marcação pontibretana postada e volta. Volta a bola para o Luiz Otávio. Luiz Otávio deixa a bola no círculo central, toca a bola o Ceará. A ponte, como o Renato colocou, parece que fisicamente já cai bastante de produção, não consegue, pegou, né, Renato? É.
1: E Fernando. Só confirmando a alteração para Brazitone, foi embora o Palácios, veio o Baianinho. Daniel Baianinho, camisa 11, tá no jogo.
0: Abre o time, né, Renato?
2: É, abre um pouco mais o time. A ponte vai tentar incomodar o Ceará e vai correr riscos, né?
0: E vem o Ceará, Luca dominou, bateu no cantinho, Vinícius defendeu, era sobra pra fora, que chance, perde a equipe do Ceará. Giulio pegou o rebote de frente pro gol, colocou a bola, passou à direita. Chance clara de gol para a equipe do Ceará. Agora foi a vez do Giulio perder, Fernando.
1: É, o Luca bateu. Goleirão da ponte, Vinícius, espalmou para o meio da área. E aí sobrou para o Giulio, que não estava impedido. Tinha condição de jogo, mas errou o alvo. Bateu muito mal para fora. Perdeu a chance do segundo gol do Ceará. Escapa a macaca de tomar o gol.
2: Esse gol aí parece que tá batizado, viu? Não é possível. Alguma coisa acontece por ali. A ponte perdeu dois gols incríveis no primeiro tempo, nesse gol à esquerda, né, do monitor. E agora, a vez do Júlio, perder um gol incrível depois da defesa. Fez o que pôde, né? O Vinícius, aí a bola vai para dentro do campo. O Júlio sozinho, tranquilo, inclinou o corpo e bateu para fora, para sorte do torcedor pontepretano.
0: 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Vem a ponte do toque de cabeça feito procurando o Elvis. Tira a marcação da equipe do Ceará. Vai avançar para o campo de ataque. A equipe cearense vem com Brian Borges. Chegou na zona intermediária ofensiva. Ainda ele fintou o primeiro. Rolou. Onde está posicionado o João Gabriel. João Gabriel abre na esquerda. Esquerda para o Sávio, Sávio já abre o jogo na ponta, toca a bola o Ceará, a ponte se fecha, faz a defesa, aí o recuo foi feito, agora na zona intermediária, outra vez o João Gabriel deixou com Brian Borges, volta para João Gabriel que deixa na esquerda para Sávio, Sávio domina, abre o jogo, se fecha a equipe pontibretana, mas olha o passe perigoso, Giulio entrou na grande área pela esquerda, fintou, vai bater, bateu errado, a bola saiu. Por sorte ele pegou mal na bola, é tiro de meta para ponte, Fernando.
1: É, e aquela história, quem perde muitos gols assim pode tomar o castigo no final, né? O Júlio, mais uma vez, perdeu uma bela chance de gol pro Ceará, bateu muito mal pela linha de fundo, apenas tiro de meta. Segue 1-0 e o goleiro Vinícius já toma uma bronca do árbitro. Ele estaria fazendo cera, mesmo com a derrota parcial?
0: É, acho que sim, né, Fernando César? Já, mesmo com a derrota, está perdendo de 1-0, mas a ponte sem forças para reagir. Essa é a impressão que passa e está com um jogador a menos. Né? Acho que esse é o grande complicador para a equipe da Macaca. 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E vem a ponte, tenta ser jogando. Baianinho fintou primeiro, tentou o passe. Houve o desarme, a bola sai para a lateral. Último toque foi dado pelo João Gabriel. Lateral, bola para a equipe da Macaca, lado direito, perto do meio do campo. É bola para a ponte cobrar. Quem sabe a ponte não consegue chegar. O torcedor segue acreditando.
1: Amarelo para o João Gabriel. João Gabriel do Ceará tomou amarelo.
0: É, tem que colocar o Baianinho ou algum jogador ali para quem sabe não conseguir uma falta, uma expulsão para igualar numericamente o número de jogadores. E vem a ponte, vem com o Brandão na ponta direita, faz a jogada, tá sozinho, ninguém se aproxima, é marcado por dois e acaba saindo com bola e tudo. Não, deu escanteio, foi isso, Fernando?
1: É, foi inteligente, agora esperto o Brandão, fez o cerco, fez a proteção e depois o último toque do jogador do Ceará. O Daniel Paulista reclama bastante.

0: fala que o último toque foi do Brandão, mas o Bandeira ali na cara, na frente do lance, marcou favorável à Ponte Preta.
1: Lembrando que o VAR só poderia acionar, né, se tivesse valendo já pro brasileiro, mas ainda não está. As novas regras da FIFA. Vem Elvis, vai pra cobrança. No lado direito de ataque, quem sabe na bola parada. Levantou, segundo pau, mas já estava parado o jogo. Fizeram saiu falta. Saiu a bola?
0: Eu acho que a bola
1: fez
0: saiu,
1: a parábola. Né? Eu acho que ele deu uma falta ali.
0: Deu falta,
1: ali,
0: é. Deu perigo de gol. Eu acho que ele viu ali que foi tiro de meta, porque a bola acho que bateu por último no Brandão. E aí na cobrança ele inventou um perigo de gol.
1: Essa foi boa, perigo de gol. Tá certo, Fernando César. 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E olha o Ceará chegando com perigo. Atenção, na grande área, chute cruzado, Vinícius! Defesaça do Vinícius, o Luca faria o segundo gol dele no jogo. O Vinícius conseguiu evitar, Fernando César.
0: O Luca entrou sozinho, não tinha impedimento. Bateu cruzado, Vinícius defendeu com os pés, evitando o segundo gol. Essa bola tinha endereço. Grande defesa do goleiro da Macaca, evitando o segundo gol. Escanteio pro time do Ceará.
1: Escanteio pro Ceará, lado esquerdo. Vina na bola, vai colocar a redondinha na Mubuca. Momento de preocupação da galera Ponte Pretana e de esperança do torcedor do Ceará. Levantamento, segundo pau, muito forte do outro lado. Peras, tiro de meta, reposição de bola para Ponte. Vamos girar, confira comigo o tic-tac do tempo do jogo. 25:40, etapa final. O placar na Arena Castelão, marque, você confere. Segue, Ceará com gol de Luca 1, Ponte Preta 0.
2: Ô, Matheus Souza, não adianta você mandar aqui que não vai pegar o Marcos Luiz. Pegadinha não dá certo não, tá bom, Matheus Souza? Mas obrigado, continue com a gente. E o Paulo Bueno também tá ligado aqui na Central.
1: 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E vem o Ceará, um chute cruzado. Bola bateu no Luca, me parece. E na sequência o Porfírio tirou dali uma chance perigosa. O árbitro na sequência da jogada marcou a falta sobre o Brandão. É falta para Ponte cobrar, Fernando.
0: É, para desespero, para bronca ali do Márcio Zanardi à beira do gramado. Mas se a Ponte fosse um pouquinho melhor, né? O Ceará é fraco, hein? Tanto que tá lá brigando para não cair, né? É que a Ponte tá numa situação deplorável.
1: Verdade, viu? Realmente. E vem Daniel, dominou o Baianinho, foi para cima do marcador, passou pelo primeiro, avançou, mas foi desarmado na sequência, perdeu a posse de bola. A bola volta para a equipe do Ceará com o Sábio, vira o jogo da esquerda para a direita, bola para Brian Borges domina, vem avançando com a bola, chega próximo ao meio do campo, rompe agora a linha demarcatória, chega no campo ofensivo, tem do lado por ali o Melk, mas ele prefere avançar, o Melk passou para receber, o Brian prefere recuar, recua, recomeça na zona intermediária, toque feito. Onde está posicionado já o Sábio pela esquerda. Avança, toca a bola com o Júlio. Júlio tenta passar. Baianinho consegue desviar. A sobra volta para a equipe Ponte Pretana. André Lima tentou o passe. Daí chegou o Richardson. Tocou para a lateral. É bola para a Ponte fazer a cobrança. 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E olha o passe no campo de ataque, a bola pro Brandão na dividida. Foi desarmado, segundo árbitro na bola, o árbitro deu lateral. Foi só lateral, Fernando? Ou deu falta?
0: Ele é confuso na marcação, nem ele sabe, né? Mas ele deu a falta, eu acho, né? Lateral, ele não marca, ele não aponta, tá apontando o lateral ali, né? Acho que é isso.
1: É lateral,
0: o árbitro é confuso demais.
1: E vem o Baianinho, tá posicionado para cobrança do lateral, se movimenta perto do bico da grande área o Brandão, se movimenta também o Elvis para receber, cobrança para o Elvis, mata no peito, coloca no terreno, caiu e não houve nada, né? Agora o Elvis tentou arrumar uma falta, não conseguiu, Fernando.
3: É, foi querer ser malandro ali, mas o árbitro, o Bandeira, não caiu na encenação dele ali, apenas arremesso lateral para o Ceará.
1: Sábio cobrou, de cabeça o toque do Rodrigo Souza. É lateral outra vez para a equipe cearense fazer a cobrança, com 29 passados dessa etapa final. 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E vem Brian Borges, avançou no campo de ataque, tem o Melk se movimentando mais à frente, ele fintou, ele é perigoso, tentou mais uma finta, Diego Leão tomou, e a bola sobrou pra ponte, vem Rodrigo Souza, tenta, passou, girou, fez o passe pro Brandão, foi puxado o Brandão, juiz quer jogo, hein? Não deu, agora sim marcou a falta, mas demorou para marcar a falta, o Brandão claramente foi puxado, Fernando.
3: É, e ele fica bravo ali com o jogador do Ceará, o Luiz Otávio, mas a falta marcada para Ponte Preta no grande círculo do meio campo.
1: Levantamento já feito procurando o Baianinho, chega o Sábio, dá um bico na bola, a bola sai para lateral, mas não sei não se o Sábio não atingiu o rosto do Baianinho na jogada, ou o Baianinho tá fazendo encenação, hein, Fernando?
3: É, já se levantou o Baianinho ali, né, lá. É que a altura do jogador do Ceará dá no queixo, né? Do Baianinho, que é baixinho.
1: Exatamente, mas levou ali uma joelhada, podemos dizer, ali no rosto, o Baianinho. Vem pra cobrança do lateral, Baianinho. Tem o Brandão se movimentando. De fato, 1-0 apenas o jogo, hein? A Ponte, quem sabe, não consegue pelo menos um empate. 30 minutos e meio. Vem Baianinho, tenta a finta, foi desarmado, a bola voltou para o Ceará, tenta avançar, a bola sai para a lateral, último toque me parece que foi do Júlio. Portanto, é bola para a Ponte. Com 31 deste segundo tempo de jogo, segue 1-0 para o Ceará, que está jogando praticamente com o jogo todo com um a mais. O Júlio foi expulso ainda no primeiro tempo. Pois não, Renato?
4: É, o time do Ceará, né, não consegue imprimir aquilo que espera o seu torcedor. A Ponte está brigando muito, está lutando, está tentando de todas as maneiras impedir que o Ceará crie oportunidades, mas a gente percebe já o desgaste, né, físico da Ponte bastante acentuado. A entrada do Baianinho foi para tentar dar, né, uma incendiada no jogo, mas o Baianinho às vezes não consegue raciocinar, não consegue pensar o que seria melhor para tomar a melhor decisão, para fazer o melhor lance.
1: E vem o Ceará, domina com o Melk, lado direito de ataque, tocou mais atrás para o Brian Borges, volta para o Melk. Melk passa o pé esquerdo na bola, recua onde está posicionado e tenta avançar o Vina. Vina já tocou mais à frente no meio do caminho. André Lima retoma para a Ponte, quem sabe o contra-ataque. Bota a velocidade, equipe Ponte Bretana com o Léo. Léo avançou, rompeu a linha demarcatória pela esquerda no campo de ataque. Girou, ninguém se aproximou, a marcação fechou, ele tentou o passe. Aí o passe foi errado. Retoma outra vez o Ceará, e é a vez de botar velocidade, Júlio, botou velocidade, tá no mano, fintou, saiu o goleiro, tocou o Júlio, gol do Ceará. Júlio foi avançando, roubou a bola, chegou, fintou e deu um toquinho sutil por sobre o goleiro Vinícius, na marca de 32 minutos dessa etapa final. Amplia o marcador a equipe cearense. Júlio coloca lá dentro e coloca no placar agora. Ceará 2, Ponte Preta 0, Fernando César.
3: É, que facilidade, né? O Júlio pegou a bola no meio campo, foi sozinho contra toda a zaga lenta, parada. Rodrigo Souza, Diego Leão, Lucas Cunha, todo mundo só olhando. E o goleirão Vinícius também saiu ali, não conseguiu evitar o gol. Deu um toquinho por cima. Júlio praticamente definindo a partida. Agora só para saber se vai ser só 2-0 ou se o Ceará apertar o ritmo aí para fazer saldo. A Ponte vai conhecendo mais uma derrota rumo ao rebaixamento. Ceará 2-0.
1: É, Renato Leal. O Ceará teve o contra-ataque, né? Numa jogada mal feita ali no meio. O Ceará retomou, foi rápido e letal, consegue o segundo gol.
4: A gente dizia que haveria espaços para o Ceará com as mudanças que foram feitas pelo técnico Márcio Zanardi e, além disso, jogadores já, né, cansados, já extenuados. E esse lance foi muito claro. O Rodrigo Souza não consegue chegar, vai dar o combate, o Diego Leão também não consegue, aliás, reforço aqui, não entrou bem no dia de hoje, e aí a saída desesperada do Vinícius na tentativa meio que aloprada de fazer a defesa, foi muito fácil a finalização do Júlio, que tinha errado anteriormente, agora acerta para fazer 2-0 pro Vozão.
1: E vem outra vez o Ceará, toca a bola, Luiz Otávio deixou no círculo central, recomeça com o Gabriel Silva, que abre na esquerda para o Sávio, Sávio deixou mais à frente para o Júlio, Júlio volta no meio do campo, toca a bola a equipe cearense, com 34:40 desta etapa final. 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Vamos girar, confira comigo o tic-tac do tempo do jogo. 35 passados, etapa final, o placar no Castelão. Marque, você confere. Um gol de Luca e outro de Júlio. Ceará 2, Ponte Preta 0.
2: Um abraço também aqui para o José Nunes, está curtindo aqui a Central, mandando seu recado e participando com a gente. Muito obrigado, José.
1: Sai jogando a equipe Ponte Pretana. Vinícius, deixa para Lucas Cunha. Pois não, vai lá, Fernando.
4: E no banco agora da Ponte Preta, até fica difícil, né, pro Márcio Zanardi tentar alguma coisa. Só meninos da base, ó. Guilherme Viana pro gol, Juan volante, Damião atacante, Miguel atacante, Gustavo Teles volante e o zagueiro Gustavo Almeida. Só base no banco da Ponte Preta.
1: E vem a Ponte, vem descendo pela esquerda com Porfírio, passou o Léo Gomes para receber, o Porfírio prefere voltar pro Elvis, Elvis na meia esquerda, domina na zona intermediária de ataque, tenta o gol a equipe Ponte Bretana, o passe na esquerda pro Porfírio, abre o jogo para André Lima, na meia esquerda ele prefere recuar, volta a bola no meio do campo, Lucas Cunha abriu outra vez com Elvis já deixa para o André Lima na esquerda para Porfírio, toca a bola macaca, tenta achar o caminho do primeiro gol, a bola para Elvis pro Brandão, pode ser, boa jogada, Brandão voltou pro Léo Gomes, chutou em cima da marcação e aí facilita, e olha o contra-ataque, hein? Levantamento pro Luca avança no lado esquerdo de ataque, ainda ele, Baianinho, fechou na marcação, não conseguiu tomar, a bola sobrou pro Lucas, bateu, a bola subiu e saiu. Houve ali um desvio ainda. Me pareceu que do Vinícius, escanteio, Fernando.
4: Ah, tirou com a ponta do dedo, né? A bola tinha endereço, o Vinícius pulou, Baianinho deu um golpe de capoeira ali, né? Totalmente sem noção. O Luca deu um chutaço e o Vinícius tocou com a ponta de dedo. E agora, duas alterações na Ponte. Saiu Elvis para entrar o 44, mais um menino da base, Gustavo Almeida, vai sair o Elvis, vai entrar o Gustavo Almeida, 44.
1: E também vai entrar o Gustavo Teles daqui a pouquinho, informação para Brasitone, tudo em solução de tecnologia. Vamos seguindo, galera, 37,5, tem a chance, a equipe do Ceará com outro escanteio. Tá na bola o Sávio, posicionado para colocar na grande área. Grande movimentação na área. Tá lá o Rodrigo Souza, tá também o Diego Leão na marcação. Atenção, Sávio levantou, toque! A bola subiu e saiu. Último toque do Vina, tiro de meta na posição de bola para Ponte, Fernando.
4: E o André Lima que saiu. André Lima foi embora para entrar o Gustavo Teles. 35 Gustavo Teles e 44 Gustavo Almeida, os dois Gustavos em campo, saindo o Lima e saindo o Elvis.
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2: 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Continuo levando as emoções do futebol para você aqui na. 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
4: Trocou.
2: Alterações também na equipe do Ceará para Brazitoni, Fernando.
4: As duas últimas trocas do Daniel Paulista, foi embora o Vina, 29, Lucas Mugni, 11, Mugni em campo, e saiu também o Luca, autor do primeiro gol, entrou o Renzo Lopes, camisa 7.
2: Alterações também no Ceará, o Daniel Paulista agora evidentemente já pensando em fisicamente, né? Deixar seus jogadores mais, principalmente o Vina, que já é até veterano, né, Renato?
4: É, 35 anos, né? Já, e correu bastante, né? Nessa partida, e ele coloca o Mugni, que é um jogador que tem bom toque de bola, é inteligente, que sabe prender bem a bola, é fazer o tempo passar, e o próprio Lopes, que é uruguaio, né? Atacante, artilheiro, para tentar aí ampliar até essa vantagem que já tem sobre a Ponte Preta. E a Ponte, com as mudanças feitas, né? Com os dois Gustavos, o Almeida e o Teles, tentando se reoxigenar também. Mas a gente sabe que é complicado, porque a Ponte joga com um a menos desde os 20 minutos, 19 minutos mais precisamente, do primeiro tempo, e aí a coisa realmente fica complicada.
2: E vem o Ceará, toca a bola, Luiz Otávio domina, ainda no campo defensivo, o Ceará já não vai com toda aquela volúpia. Tem o placar de 2-0. Eu passe a bola na direita, Brian Borges voltou para Luiz Otávio, deixa do lado onde está posicionado o João Gabriel, toca na esquerda para o Sávio, Sávio dominou, abre no círculo central, na dividida por Richardson, voltou outra vez com o Sávio, Sávio perto da linha divisória, abre o jogo, na esquerda se fecha, agora uma chegada forte ali do Gustavo Almeida, que toma o cartão, Fernando.
4: Cartão amarelo, né? Pegou o camisa 35 ali, ó, do jogador, o 95, né, do Ceará ali, e aí fica caído no gramado o jogador do Ceará, o 35, o Júlio. É, o menino acabou de entrar, né, o 44, Gustavo Almeida toma cartão amarelo. É a fase da macaca.
6: Esse é base, né? Esse
4: é base.
6: É base, você percebe? Quando os jogadores começam a entrar, é evidente que quer mostrar serviço, quer demonstrar disposição, mas esse excesso de vontade, essa energia, né, enorme, que potencializa na entrada ao adversário, representa cartão. E daqui a pouco, né, já foi um assim, que foi o caso do Júlio, agora o Gustavo Almeida também recebendo cartão amarelo, que é da base da Ponte, que entra com vontade, com disposição, mas com força excessiva, e aí a coisa fica complicada.
2: E vem o Ceará, tentativa de jogada, sinalizada a falta no giro do Renzo Lopes, a 10 passos ali da meia lua da grande área, Fernando.
4: E com essa derrota aí, a Ponte vai sendo recorde em 100 vitórias na Série B. Tava junto com o ABC, que eram 14 rodadas, agora a Ponte fica 15 rodadas sem vitória, então é o maior jejum aí da história da Série B, sem vitórias de um time. E pior, né? Com 15, agora 13 derrotas. 13 derrotas na temporada, a Ponte só tem 3 vitórias. Dá para falar, né? 126 anos na próxima terça-feira, dia 11, a pior temporada da história da Ponte. E ainda tem um monte de jogo para ela perder na sequência.
2: É realmente um momento muito triste para o torcedor da Ponte. Momento de desalento, né? De falta de esperança, porque tá difícil realmente para o torcedor da Macaca. E olha a falta de frente para o gol para a equipe do Ceará. Lucas Mugni na bola. Fica o Luiz Otávio também próximo a ela e o Sávio. Partiu Lucas Mugni, vai para cobrar. Atenção, partiu, bateu, perna canhota. A bola passa perto à direita do gol, chutou bem o Lucas Mugni, hein, Fernando?
4: Ah, ele é um bom batedor de falta, pegou forte ali, a bola
3: pegou, é que ele escorregou, né? Deu azar que escorregou no momento do chute, perdeu o pé de apoio, mesmo assim a bola ainda bateu naquela haste que sustenta a rede atrás do gol. Tiro de meta para o Vinícius cobrar.
1: 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E vem descendo a equipe da Ponte, tenta ali a jogada no meio, Gustavo Teles não dominou, perdeu, retoma o Ceará, avança com o Sábio pela esquerda, Baianinho fecha na marcação, aí o Sábio recua, volta no campo defensivo, recomeça outra vez a equipe cearense, aí o passe feito pelo João Gabriel, procurou Richardson, Richardson toca no campo de ataque para o Brian Borges, na marca dos 44, último minuto do tempo regulamentar, olha a tabela com o Melk, mas o Melk tocou errado, retoma a Ponte, tenta o contra-ataque, o passe feito para o Brandão, vamos ver se ele vai chegar. Tentou chegar o Luiz Otávio, conseguiu desviar e voltar a bola para o goleiro Richarlison. Tava, aliás, Richard fez a defesa, o Richard sai jogando, mas foi uma boa chegada, quase que o Brandão conseguiu roubar a bola, Fernando.
3: É, o Brandão lutando bastante nesse fim de jogo, totalmente extenuado também, brigou bastante, mas a parte técnica hoje ficou em Campinas.
1: Luiz Otávio sai jogando, ainda ele com a bola. O Fernando César, evidentemente desalentado, assim como o torcedor pontepretano está. E vem pela esquerda a equipe do Ceará, domina, vem com o Giulio, voltou pro Sábio, Sábio volta no meio do campo, Richardson, Richardson vem com ela, fecha no meio ali o Brandão, toca do lado para Luiz Otávio, vai procurar o campo de ataque na marca de 45 da etapa final. Daqui a pouco a sinalização dos acréscimos. Já sinalizado, mais três voltas no ponteiro do jogo, portanto. E vem o Sábio dominou, passou o pé sobre a bola e volta, volta outra vez da zaga central. 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E olha a chegada do Ceará, tentativa de chute, Vinícius. Estava atento, fez a defesa, a finalização do Renzo ali, próxima à meta, mas o Vinícius fez a defesa, Fernando.
3: É, um chute fraco, com tranquilidade, o goleiro da Ponte fez a defesa e já dá o chutão. É só essa a jogada da Ponte Preta, chutão lá pra frente, a zaga do Ceará rebate.
1: E vem a Ponte, toque de cabeça do Gustavo Almeida, bola ficou com o Brandão, ele fintou, o Baianinho passou para receber o passe, mas não conseguiu avançar na jogada e a bola fica com o Richard, desperdiça mais uma chance a Ponte, Fernando.
3: É, agora o Baianinho foi para um lado, a bola foi para o outro, aí não adianta, né? Ah, o Brandão fez o toque invertido, ficou com a zaga do Ceará que vai pro ataque.
1: E vem o Ceará dominando o meio do campo, o passe já foi feito pro Richardson, que recua. Recomeça mais uma vez com João Gabriel. João Gabriel domina no círculo central. Passa pro Richardson. Richardson no campo de ataque pela direita. Tenta pro Bel, que a bola passou, ficou com o resto. Tá impedido, hein? Ele fez o cruzamento. O árbitro deu um escanteio, tive impressão de impedimento.
3: É, não deu, não. Lance duvidoso. O árbitro mandou seguir. Olha lá, o Zanardi fica maluco, xinga o árbitro ali. Eu também achei que estava um pouco adiantado, mas seguiu o jogo. Escanteio pro time do Ceará.
1: Escanteio para o Ceará na ponta direita com 47. Vamos para o último minuto do jogo. 2-0 para o Ceará, Ponte amargando mais uma derrota nesta Série B. Vai para o levantamento a equipe cearense, grande movimentação na grande área, escanteio cobrado, o desvio para trás do Rodrigo Souza, sobe ainda da equipe do Ceará, chute cruzado na boca do gol, Rodrigo Souza tirou, tentou o Baianinho, a bola volta para a grande área, o Diego Leão tira dali, a bola sobe, desce, fica com o Brandão, Brandão tenta, briga pela bola, o Brian Borges retoma e volta. Mas o árbitro já deu uma falta ali, me parece que do Brandão, é isso, Fernando?
3: Falta do Brandão, falta pro Ceará que bate, não tem pressa, vai acabar o jogo, mais uma derrota da Ponte, 2-0 pro Ceará.
1: 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E vem o Ceará, toca a bola no campo defensivo, o domínio e no momento que apita o árbitro, ponto final no jogo, 2 para o Ceará, 0 para a Ponte Preta. Primeiro gol marcado pelo Luca aos 29 da primeira etapa. Segundo gol marcado na segunda etapa pelo Gil. Aliás, o Luca fez o primeiro e o Giulio fez o segundo aos 32 do segundo tempo. Placar final 2-0. Mais uma derrota para a Macaca. E evidentemente que a cada derrota o torcedor fica cada vez mais triste com esse momento terrível que a Macaca vive. Vamos direto e reto para o banho de bola central.
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8: Marcos Luiz.
2: De bola da Central, 22 horas mais 25 minutos e a sina continua. A Ponte não conseguiu vencer mais uma. A nona partida sob o comando do técnico Márcio Zanardi e mais uma derrota na competição. No gramado, lá no Castelão. Oi, Fernando César.
3: É, jogadores agora se cumprimentam, jogadores do Ceará vão até os torcedores, jogadores da Ponte, para variar, cabisbaixos, né? Mais uma derrota. É a 15ª rodada sem vitória da Ponte Preta, com 13 derrotas e 2 empates. Uma situação muito complicada da Macaca. Ponte 0, Ceará 2, e segue o tabu, né? Em 1982 foi a última vitória da Ponte lá em Fortaleza contra o Ceará. Mais um ano sem vencer. E provavelmente no ano que vem não se enfrentarão, porque a Ponte vai estar na Série C e o Ceará deve continuar na B. Uma situação muito complicada da Macaca. Mais uma derrota, fica afundada no rebaixamento, na lanterna da competição, com apenas 9 pontos. E projetando já o próximo jogo da sexta-feira que vem contra o Náutico no Majestoso, desfalques para o técnico Zanardi, né? Júlio expulso, tá fora. Lucas Cunha tomou terceiro amarelo, tá fora. O Kevson saiu machucado, joelho. Não sabemos se terá condição de volta de jogo. Então vai perdendo mais jogadores ainda. E aí a pergunta do milhão: será que essa semana que vai começar vão pagar o transfer ban?
2: Ah, Fernando César, pelo amor, não me faça rir, Fernando. Desculpa, tá? Entendeu? Desculpa que a... Como é que eu vou falar pra você? Você até me desconcertou, Fernando. Não, na dá, sinceridade.
3: Né? É.
2: Não acredito.
3: Ah, eu também acho que não, né?
2: Já que
3: não
2: você perguntou. Como.
3: A gente pergunta, né? Porque vai passando rodada, atrás de rodada, já vai completar um mês, né? Porque daqui a pouco já é 20 de agosto.
2: Qual foi o dia da última palavra do presidente, Fernando?
3: Ah, já faz mais de 2 semanas.
2: Então, 15 dias.
3: Quando ele disse da SAF, né?
2: 15 dias.
3: E a situação do dia 20,
2: ele falou. E o pagamento seria dia 20, hoje é dia 7 de julho.
3: Não saiu o pagamento nem de salário, né, Marcos Luiz?
2: Enfim.
3: Então, é complicado demais, né? Não tem nem o que falar, né? A gente já tá falando essa situação da Ponte desde o ano passado e o negócio só piora, Marquinhos. O torcedor da Ponte não aguenta mais.
2: Este é Fernando César, a voz do gol, e ele volta já já comigo aqui no Banho de Bola da Central. Ô Renato Leal, você sabe que o torcedor começa a perguntar o seguinte, né? Em qual rodada, matematicamente, será decretado o rebaixamento da Ponte?
4: A continuar nesse ritmo em breve, né? Em breve, porque a Ponte não dá sinais de reação no que se refere a resultado. É impressionante o desequilíbrio e a instabilidade emocional com jogadores sendo expulsos. Hoje foi a vez do Júlio, exatamente a 19 minutos do primeiro tempo. E aí, claro, já há um peso natural por tudo que acontece, pela crise financeira que envolve o estádio Moisés Lucarelli, a Ponte Preta, a instituição, e dentro de campo não há uma resposta positiva. Primeiro, porque salário atrasado, né, para jogador e para qualquer trabalhador é sempre muito ruim, é sempre muito nocivo. E na Ponte não é diferente. Pior do que tudo são as promessas de que as coisas mudarão, mas essas mudanças estão sendo proteladas, estão sendo adiadas a cada dia, a cada semana e a cada mês. Então, não é fácil. A situação da Ponte é muito crítica e, a continuar, né, e não dá para dizer outra coisa, né? Não tem como, até porque a gente tenta encontrar uma perspectiva, algo que possa ser positivo para o torcedor, mas não dá, não tem como ser positivista com um quadro tão ruim, tão negativo que assola o clube. Então, diante disso, infelizmente, o torcedor vai ter que a permanecer, reafirmo aqui, com o mesmo cenário, vai ter que amargar mais uma vez um novo rebaixamento na temporada. Foi assim em 2026, no Campeonato Paulista, e caminha-se para vivenciar este mesmo cenário também no Campeonato Brasileiro da Série B.
2: Renato Leal, nosso comentarista, ele tá comigo aqui, ó, no banho de bola da Central. 22:31.
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2: 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Vem Renato Leal e o Capa Branca do Jogo, Renato.
4: Olha, eu gostei muito do Brian Borges, foi um jogador que hoje demonstrou, né, aquilo que já imaginava. Até o Fernando comentava com a gente antes da bola rolar, pô, a história da lei do ex, jogador que deixou o estádio Moisés Lucarelli aborrecido, chateado, e que hoje tentaria se superar de todas as formas, e isso de fato aconteceu. Fez uma belíssima partida, Brian Borges, acabou mesmo, né, machucado, usando uma toquinha aí de um choque de cabeça que ele sofreu ainda, né, no primeiro tempo, mas claro, acabou realmente sendo importante na construção da vitória da equipe do Ceará. E outra coisa, primeiro tempo muito bom do Elvis, gostei da participação do Elvis no primeiro tempo, aparecendo, criando oportunidades, criando algumas boas jogadas, só que na etapa final não conseguiu repetir, até porque é difícil, a bola não chega, a parte física fala muito alto, né, dentro de competições como esta da Série B, mas eu vou ficar com quem fez gol, com quem se movimentou, com quem criou oportunidades e com quem incomodou demais o sistema defensivo da Ponte, principalmente no segundo tempo. O Luca foi um jogador que me chamou a atenção nesse sentido, por isso ele é o meu capa branca no dia de hoje.
2: Luca, jogador da equipe do Ceará, é o capa branca do Renato Leal. E para você, Edinaldo Vinci, que narrou aí, infelizmente, a derrota da Macaca 2-0 para o Ceará.
9: O nível do jogo em si foi muito fraco, né, Marquinhos? Ceará também, olha, assustador o nível baixo do Ceará.
2: Abaixo da linha da miséria, né?
9: Exatamente. Se a Ponte tivesse um pouquinho mais ajustada, eu não diria, taticamente até fez um jogo ajustado, mas se não tivesse perdido o Júlio ainda no primeiro tempo com 20 minutos, até os 20 minutos a Ponte fazia um bom jogo, tinha as melhores chances da partida para abrir o marcador. Aí fica com 10 realmente. Para qualquer equipe, você ficar com 10 por quase 80% do jogo, realmente fica muito difícil. Nesse cenário, quem mais se destacou foi o Luca. Concordo com o Renato Leal, mestre, exclamação. E voto também no Luca, pois foi quem abriu o caminho para a vitória. A gente poderia até dar um voto também para o Júlio, que eu acho que se movimentou bem, mas ele perdeu um gol no segundo tempo que acaba realmente abaixando um pouquinho a nota dele. No geral, acho que o Luca foi melhor. Então, Luca, o capa branca do jogo.
2: Bom,
9: o
2: Luca já está eleito o capa branca do jogo, da derrota da Ponte 2-0 para o Ceará, mas o seu voto é importante, Fernando.
10: Marquinhos, da Ponte Preta, né? Um destaque no primeiro tempo para o Elvis, né?
4: O Léo Gomes até que fez um bom jogo, mas aquele gol que ele perdeu, não podia perder, né? Então não dá pra votar no time da Ponte Preta em ninguém. Eu vou votar aqui, vocês já elegeram.
9: Qual foi o gol mais perdido, do Léo Gomes ou do Brandão?
4: Do Léo Gomes, ele tava de frente pro gol, é, né? Mesmo? Sozinho, ele e o goleiro.
9: Não, do Brandão
4: ele
9: também foi bravo.
4: Brandão também foi horroroso, né? E depois...
9: Eu também acho, hein?
4: Olha aqui, mas eu vou votar no Giulio, porque o Giulio tirou o Júlio. Ele expulsou o Júlio, né, da Ponte Preta, sofreu a falta e fez o gol, livrando da zaga ali. Tudo bem que o Rodrigo Souza estava andando em campo naquele momento, Diego Leão entrou muito mal, então eu vou votar no menino Giulio do Ceará. Apesar do gol que ele perdeu, ele provocou a expulsão do jogador da Ponte Preta no início do jogo e fez o gol que matou a partida. Então, Giulio é o capa branca.
9: Giulio é o voto do Fernando César, mas o Luca é o capa branca do jogo, jogador da equipe do Ceará. A Ponte perdeu para o Ceará por 2-0.
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9: Há pouco, Edinaldo Vinci transmitiu aqui na Central. Infelizmente, a Ponte não conseguiu vencer. Perdeu para a equipe do Ceará por 2-0, jogando lá no estádio Castelão. Começo aqui com o Renato. O Renato, eu vou dar uma voltinha ali, porque imagino que a lista é grande de Pandango do Jogo, hein, Renato Léo?
4: Ah, tem vários jogadores aqui que, né, não foram bem, né? Não agradaram. Principalmente jogador do time Ponte Pretano aqui. Tem dois jogadores que, infelizmente, hoje acabaram, né, comprometendo a equipe. E é aquele negócio, né? Não dá para ser diferente. A gente tem que apoiar, a gente tem que entender o cenário, mas quando o fato ele é determinante para o desempenho do time, não tem jeito. O meu primeiro detalhe aqui é o seguinte: o Diego Leão entrou muito mal na partida. Entrou mal, sem confiança, jogador que corre, que hoje, né? Hoje, correu errado, fez passes equivocados, enfim, não foi legal a presença do Diego Leão, ele que renovou o contrato com a Ponte. O Baianinho é um cara que desafia a física, né? É aquele cara que quer passar no meio do zagueiro, ele é rápido, ele é insinuante, mas precisa pensar um pouco mais. Então, até o Fernando estava dizendo, juntamente com o próprio Vince, teve um lance em que poderia até criar alguma coisa, ele saiu pelo lado errado. Então, né, precisa ter um pouquinho mais de cognição nas definições.
9: De massa cefálica, Renato?
4: É bem por aí mesmo. Mas eu vou votar como Pandango no Júlio, porque o Júlio determinou a sequência da partida. Foi bem colocado pelo Vince, até 20 minutos a Ponte fazia um jogo controlado, né? Não era o primor, mas era o time que mais incomodava o sistema defensivo adversário. Já tinha tido uma oportunidade, né, com o próprio Léo e aí Léo Gomes, e aí num lance no meio de campo, sabe, um lance que não ia acontecer absolutamente nada, faz uma falta dura por trás, excesso de disposição, de
12: já
4: vontade,
12: com o cartão amarelo, né?
4: E que já tinha um cartão amarelo. Bom, então, o que que, poxa, o jogador tem que ter, né, essa sensibilidade. Opa, peraí, já tomei o cartão amarelo, tô aqui no meio de campo, não vou pegar o cara, não vou dar uma pancada no cara, não vou visar a bola, né, de forma muito forte, né? Então, infelizmente, é o Júlio, que é o Pandiango, na minha concepção, ele foi determinante para que a Ponte Preta tivesse, a partir dos 20 minutos do primeiro tempo, uma queda de rendimento. E aí, claro, o Ceará acabou aproveitando, mesmo sendo um Ceará muito aquém daquele Ceará que se imaginava para a temporada 2026. Júlio é o meu Pandiango essa noite, Marquinhos.
2: Então, Júlio é o primeiro voto do Renato Leal para Pandiango do jogo. E para você, Edinaldo Vinci?
9: É, sem dúvida, a expulsão do Júlio foi o fator determinante, ou um dos principais fatores determinantes para a derrota da Ponte. Agora, o gol que o Léo Gomes e também o Brandão perderam, em especial o Brandão, que o Brandão, ele é o centroavante. O centroavante tem a chance que o Brandão perdeu na frente do gol e desperdiça. É, eu me lembro, por exemplo, na final da Libertadores, Renato, que o Botafogo jogou o jogo inteiro. Lógico que não dá para comparar times, situações, era uma final de Libertadores, mas o Botafogo jogou a final toda com um jogador a menos e venceu o jogo 2-0. Então, o fato de ter um jogador a menos não significa que você já perdeu o jogo. Mas o fato de você ter um centroavante que perde um gol como o Brandão perdeu, determina a derrota. Então, por isso que eu voto no Brandão.
2: Brandão é o primeiro voto, recebe aí do Edinaldo, e o Júlio é o voto do Renato Leal. Você vai ajudar?
12: Quando
2: pensa,
12: cara,
2: bem, ó, pensa bem.
12: Quando o cara perde gol, assim, um gol feito, também pode ser votado?
2: Pode.
12: E tem mais um candidato aí, vai ter três aí.
2: Não, pelo ó, hoje é sexta-feira.
12: Sexta-feira.
2: Nós já estamos aqui 22h41, antevéspera do Dia dos
12: Ponte
2: Pais.
12: O
2: torcedor Ponte Pretano tá de saco cheio, entendeu?
12: Ô, Macaca virtualmente rebaixado.
2: Ajuda a galera aí, Fernando César.
12: É, Marquinhos, é aquelas coisas, né? Tem gente que fala, ah, não dá pra votar nos jogadores da Ponte como Pandiangos, porque eles jogam sem receber, porque não paga ninguém essa diretoria. Mas a partir do momento que o cara entrou em campo,
2: aí, né?
12: A partir do momento que ele tá ali com a camisa tradicional, camisa pesada da Ponte Preta, ele tem que demonstrar, né? Ele tem que entrar em campo e valorizar a camisa que ele tá vestindo. A hora que acabar o jogo, vai lá na diretoria, chama a diretoria de incompetente, porque não paga ninguém, porque não resolve nada. Mas a hora que tá a bola rolando ali, e o Júlio, né? O Júlio foi muito mal hoje, né? Com um cartão amarelo já. Vai lá, faz uma falta no meio campo, quase que poderia até ter machucado o menino do Ceará, porque se a perna dele fica presa no gramado ali, seria fratura. Então, para mim, o Júlio, lateral direito, tá fora do próximo jogo. É o Pandiango do jogo.
2: Júlio já é eleito o Pandiango do jogo. Só vou pagar essa fatura aqui com o nosso André Pereira e já volto já para me despedir aqui do nosso Edinaldo Vinci. 22h43.
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4: Rádio Central. 22 horas mais 46 minutos. Há pouco, a Ponte foi derrotada mais uma vez para o Ceará por 2-0, jogando no Castelão. O público foi pequeno, né, Edinaldo Vinci? Decepcionante.
5: Para quem é acostumado a ver o Castelão sempre cheio, né, Marquinhos? Pequeno, realmente.
4: Também achei. Mas é claro que agora depende do próximo jogo, da semana, enfim, o que vai acontecer com a Ponte. Edinaldo, em Indaiatuba City?
5: Indaiatuba City.
4: Que maravilha, bora. Edinaldo Vinci. Pô, parabéns mais uma vez pelo trabalho, agradecer a audiência aqui, né, Edinaldo, que é muito importante do ouvinte da Central, parabéns.
5: Sem dúvida, quem não deixou o like, que deixa o like, agradecemos a audiência, lamentavelmente, mais uma derrota da Ponte, mas faz parte, né, nós cumprimos nossa obrigação é informar o torcedor, lamentar mais uma derrota da Ponte e torcer para que definitivamente novos dias possam surgir. Eu acho que o que cabe pro Ponte Pretana é ter esperança, né? Porque de resto ele já perdeu tudo.
4: Nossa.
5: E, então a esperança é a última que morre, então.
4: Mas morre também.
5: Mas chega uma hora, mas o desalento também supera a esperança,
4: morre também,
5: né?
4: Morre também.
5: 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Um bom final de semana. E um bom restante de sexta a todos. Até a próxima. Segunda-feira tem mais transmissão na Central. Tem Anápolis e Guarani. Não perca, com toda a cobertura da seleção do rádio. Um abraço a todos e lembre-se, aproveite hoje, porque o amanhã só Deus conhece. Tchau, tchau, galera.
4: Valeu, Edinaldo Vinci. Grande abraço pra você. Vá com calma, hein, Edinaldo Vinci. Vai pra Indaiatuba City. Antes aqui do intervalo comercial, dá uma passada rápida aqui com os nossos ouvintes. E o Fernando César aguardando aí o pronunciamento do técnico Márcio Zanardi. A galera, é claro, vai mandar o seu recado através do 971-483-497. E o Renato Leal também está comigo aqui na Central pra gente poder responder pro ouvinte da seleção do rádio. 971-483-497.
6: Boa noite, Marquinhos.
4: Boa.
6: Boa noite, Renato. Boa noite, Fernando. Até o Vince. Boa noite, Vince.
4: Opa.
6: Boa noite, Fernando. Sei lá, é mais honroso, né? Mais bonito. Já vai cair mesmo. A Ponte Preta não precisa ficar perdendo mais. Se afasta, pede licença do campeonato. Será que tem condição? Pode juridicamente fazer isso? Porque esse time aí não vai ganhar nada. Infelizmente, esse pessoal não ganha nada. Nosso jogo, o Brandão tem que mandar lá pra Volkswagen, falar pra ele, vai ser mecânico, vai fazer gol, quer fazer gol, vai fazer, vai trabalhar na Volkswagen. Não joga bola, não é a praia dele. Você não tem um ataque, não tem. O time capenga, tá difícil, não tem como. Não sei ganhar nada com esse time aí. Será que é ruim, Fernando? A gente. Ô Marquinhos, será que tem condição de a gente pedir licença? E pro resto do campeonato já vai disputar a Série C. Ué, pelo menos não temos condição, tal, já caímos, ele pede licença, afastamento do resto do campeonato e já vai pra Série C. ou é prejudicada, tem alguma condição. Se não, seria mais fácil isso. Boa noite, Fernando. Boa noite, Beto. Ô, Beto, Renato, boa noite, Marquinho.
4: Valeu, Valdo. Valeu, Valdo. Boa noite para você também, né? Obrigado pela audiência, continua com a gente. Então, assim, eu confesso, Fernando, que eu não conheço o regulamento nessa parte.
7: Eu acho
4: que se
7: a equipe pede
4: afastamento,
7: quando ela volta, tem que voltar lá atrás.
4: Na divisão anterior.
7: Na divisão, na última divisão. Né? Não é nem na C, vai ter na D. Então, aí ficaria difícil. É como se fosse na WO, né? Se der um WO, aí também as consequências são terríveis, né? Tudo bem que a gente... Não dá pra falar que a Ponte não tá rebaixada. Eu acho que com esse time aí, o nosso ouvinte... O ouvinte entende, né, Marquinhos? Uhum. A Ponte não vai ganhar 3 jogos até o final do Campeonato Brasileiro da Série B, continuando dessa situação, nessa situação, com esse panorama aí. E mesmo que consiga quebrar o transfer ban, que eu também não acredito, os jogadores que estão treinando lá, a qualidade técnica deles é pior do que desses que estão em campo aí jogando. Só vai dar mais opção pro técnico Zanardi. Se o Zanardi continuar mais algum tempo aí, porque também a gente não sabe o que pode acontecer com o Zanardi, não sei se o limite dele daqui a pouco não acaba e ele larga tudo e vai embora, aí esses jogadores que estão lá treinando também não vão conseguir ajudar, só vai dar mais opção para ele poder mexer no time, Marquinhos.
4: Já eu volto com o Renato Leal também, o Renato com os nossos quadros aqui, visão da arbitragem e as notas do jogo. 971-483-497.
8: Boa noite a todos da central aí.
4: Fala, Moacir.
8: É o Moacir de São Paulo. O Grino, mas eu vou fazer uma pergunta para você, Marquinhos.
4: Oi.
8: Com relação à Ponte Preta.
4: Pode fazer.
8: Por exemplo, esses jogadores que o Guarani tá mandando embora, que já mandou alguns aí, os caras não são ruins, são bons. Eles não caberiam na Ponte Preta, é lógico, né? A Ponte tinha que dar um jeito de pagar e se acertar, né? Porque para ver se tentavam escapar do rebaixamento. Porque, por exemplo, se a Ponte se estabilizar para pagar o salário dos caras no final do ano aí, por exemplo, os caras estão estabilizados em São Paulo, né? Os filhos dos jogadores já estudam em Campinas, já estão adaptados em Campinas. Por exemplo, eu acho que eles não iriam querer sair de Campinas nesse momento, né? Se, quer dizer, seria uma jogada nessa Ponte conseguir se estabilizar. Vocês não acham que se o jogador Guarani mandou embora atualmente aí não caberia na Ponte Preta? Uma boa noite a todos aí.
4: Obrigado, Marcelo. Assim, vou passar pro Renato essa pergunta. E como você pediu a minha opinião, eu também vou responder, mas o Renato também pode responder. Eu até acho que caberia, né? Tecnicamente falando, eu até acho que caberia. O problema é que esses jogadores que estão saindo do Guarani, os salários são altos. Eu não sei se a Ponte teria condições de pagá-los. E mais, né? E mais. A rivalidade, ela é cega. A diretoria da Ponte, pelo que eu a conheço, não entraria nessa barca. Penso assim, Renato. E aí?
9: Não, eu entendo exatamente da mesma forma, Marquinhos. Primeiro detalhe, alguns jogadores até poderiam caber, né? Mas é o seguinte, primeiro que tem um aspecto da rivalidade, segundo, como é que você vai trazer jogador se você não paga sequer quem esteja trabalhando diariamente? Isso não é só com relação aos atletas, é comissão técnica, são os funcionários, enfim, é um cenário, é um quadro muito complicado. Não dá para imaginar, enquanto as coisas não se estabilizarem, mudanças nesse sentido. Então, acho muito pouco viável, pouquíssimo provável que essa tese que foi levantada aí pelo nosso Moacir possa ter avanço e possa ser bem sucedida. Não creio.
4: Opa, valeu, André. O Daniel de Boston está com a gente. Boa noite, equipe campeã. O presidente ficava fazendo o seu monocast para atacar a imprensa e falar que não iria acontecer debandada e que iria ter contratações e que no dia 20 estariam regularizados. E aconteceu tudo o contrário. E ele não teve a mínima vergonha de vir a público e se justificar. deixar claro aqui que é a opinião do Daniel, que mora em Boston, tá curtindo a Central, Renato.
9: É, pois é, né? E ainda tem gente que fala que a imprensa é responsável pela queda da ponte de produção, pelo momento complicado, pelo momento difícil. É importante que o ouvinte, é importante que o torcedor apaixonado faça uma reflexão, né? Faça de fato, né, uma meditação no sentido de que por que a ponte se encontra nesta situação hoje? O que já foi dito, o que foi prometido, o que não foi cumprido, o que foi falado para jogador, o que foi dito para sindicato de atletas, o que foi projetado para ajustes e acertos e até agora não foi cumprido sequer, né, alguns itens fundamentais para a sobrevivência do futebol, que infelizmente a gente tem que noticiar aqui, a gente tem que dizer aqui esta realidade que vive a Ponte Preta. Então, é momento de reconsiderar algumas coisas, principalmente as pessoas que procuram justificar o fracasso da direção, muito em função da imprensa, dos profissionais, dos jornalistas e dos radialistas que cobrem a Ponte Preta.
4: O José falou o seguinte: vocês poderiam analisar daqui a pouco com as notas para os jogadores e técnico e dar zero para a diretoria. É o José que mandou aqui a nota, o recado para nós.
9: Bom, essa nota aí, ela é constante.
4: Não tem.
9: Ela já foi dada lá atrás.
7: Zero já é muito.
9: É, então. 10, menos

0: 2-0. Boa noite, Márcio.
1: Boa noite. Fazer um balanço do que foi o jogo. Acho que nós tivemos 20 minutos de jogo, né? Depois da expulsão do Júlio, que é um garoto novo e faz parte. A gente tem que proteger ele, errou, mas tem que levantar a cabeça. Tivemos 5 chances de fazer o gol, não fizemos. Um jogo desse tamanho, com as peças que a gente tinha, a gente jogou 80 minutos com um a menos, aí muda toda a estratégia. Então é dar moral para os atletas. Muitos saíram machucados, com o tornozelo machucado, correram pra caramba. Infelizmente, esse problema que a gente tem, a gente está torcendo para que a direção resolva esse problema cada vez mais. E agora é ter cabeça boa, porque nós só temos 17 atletas para jogar o próximo jogo. Então, infelizmente, o tempo está passando e a gente está perdendo as chances de poder pontuar. Mas agora é hora de ter tranquilidade, porque os jogadores se entregaram, se dedicaram, e agora é descansar e se apresentar e já pensar no Náutico.
2: Tá bom.
0: E a fala mais importante, para o próximo jogo, neste momento a Ponte só tem 17 atletas para enfrentar o Náutico, quer dizer, 11 que entram como titulares e mais 11 mais, para 17 mais meia dúzia, né? Apenas 6 jogadores no banco de reservas, né?
2: Bom,
0: é uma situação que vai ficando insustentável.
2: Renato, sobre o que disse o Márcio aí, a sua opinião, Renato?
3: Não, é perfeita, a avaliação do Márcio, ela é perfeita, foi exatamente isso que aconteceu, a Ponte competiu durante 20 minutos da partida, a partir do instante em que o Júlio comete aquela bobagem, aquela besteira de fazer a falta no meio de campo e tomar o segundo cartão amarelo e logo na sequência o vermelho, a Ponte Preta realmente acabou sentindo e sentindo muito. Não poderia ser diferente, embora ainda no primeiro tempo tivesse a oportunidade de chegar à igualdade no placar a 40 minutos, quando o Brandão desperdiçou uma oportunidade quase que dentro da pequena área, batendo para fora, perdendo um gol incrível. Então, é isso. Com relação ao futuro, há uma cobrança da parte do Zanardi, né? Sobre a diretoria precisa se manifestar, precisa dar um aceno, mostrar algo de diferente do que a inércia que se tem visto, né? Existe uma apatia e acima de tudo um prolongar, né, dessa situação que a Ponte Preta vive, que é realmente muito ruim, muito triste. É uma situação delicadíssima, né? E claro, há necessidade de se ter um novo momento, um novo movimento para alterar esse quadro, esse cenário que a Ponte Preta está vivendo. Dentro de campo, 17 jogadores, né, só à disposição, pensando na partida contra o Náutico, e claro, é algo que não poderia ser diferente, de muita preocupação para o torcedor, de desespero para alguns mais apaixonados, porque entra rodada, sai rodada, entra jogo, sai jogo. A Ponte até melhorou em termos de produtividade durante alguns minutos nestas últimas partidas, mas a partir do instante em que tem algo de ruim, de negativo, por exemplo, hoje foi a expulsão do Júlio, aí o time começa a se desintegrar, o time começa a se desconstruir.
2: O time se esvaiu, né?
3: E vai indo, né? Vai embora, chega um determinado momento que até, né, se observa o jogador não tem forças,
2: não,
3: né? Não tem energia para mudar, para alterar o cenário. Então, quando a gente observava no final aí do primeiro tempo e também em parte do segundo tempo, o jogador da Ponte sem pressa. Por quê? Porque sabia que não teria forças para alcançar algo diferente, ou seja, chegar à igualdade, virar a partida. Então, realmente é um momento melancólico.

0: alcoólico vivido pela ponte.
1: Fernando César, deixa eu pedir o destaque final, porque daqui a pouco eu vou com o Renato com a visão da arbitragem e também as notas do jogo. Ponte retorna hoje de madrugada, naquele famoso madrugadão, Fernando?
2: Exatamente, chega no início aí do sábado, né?
1: Aqui já em peguei Campinas. Esse voo aí, sai de lá esse, duas da manhã.
2: É o Corujão. Ninguém dorme, né? Não tem jeito.
1: Ah, eu dormi. O avião já estava taxiando, eu já estava dormindo.
2: Não, ninguém dorme até entrar no avião.
1: Ah, tá, entendi.
2: Tem que ficar acordado para ir para o aeroporto.
1: Nossa, né? Se eu chegava tão cansado,
2: aí,
1: né?
2: Pra ficar acordado, amor de Deus. Você ia dar uma volta, né,
1: Marcos? Não, não dava, entendeu? Porque, pessoal, ó, 23 horas. Até naquela época tinha que desmontar tudo, entendeu?
2: Sair do estádio
1: por volta de meia-noite e pouquinho. Já chegava no aeroporto, já no embarque.
2: Já tinha que estar lá no check-in.
1: Já, entendeu? Já duas horas levantava voo.
2: Olha só, saiu a renda lá no Castelão, né? O público parecia que era pequeno, né? Mas olha só, público total, 21.838.
1: É que o Castelão engana,
2: né? É enorme,
1: engana,
2: né? 65 mil, né?
1: Engana.
2: Se fosse no PV, não comportaria.
1: Não.
2: PV
1: não.
2: Deve dar uns 14, 15 mil, né?
1: Um pouquinho mais.
2: O estádio Moisés do Carelli.
1: É, um pouquinho mais.
2: Então, 21.838 público, renda total 217.479. O Ceará é o time que tem a melhor média de público nesta Série C, em média de 12 mil torcedores por jogo, e hoje 21.838. Bom, como disse aí o Zanardi, para o próximo jogo é quase que impossível colocar um time competitivo, se é que vai ter time para colocar, né? Perdeu o Júlio expulso. O Palácios saiu machucado, é dúvida. O Kevson saiu com o joelho machucado, não sei se vai dar para jogar. Lucas Cunha tomou terceiro cartão amarelo. Danilo Barcelos está fora. Murilo Cavalcante fora. Ele disse aí, neste momento a Ponte tem apenas 17 jogadores para o próximo jogo. Então agora aguardar o início da semana para ver se recupera algum jogador aí, para ver o que que vai fazer o Márcio Zanardi para montar um time aí para pegar o Náutico do professor Hélio dos Anjos, hein? Vai vir aí babando com vários ex, hein? Tem muito jogador ex-Ponte Preta que tá lá no Náutico. E a Macaca, virtualmente rebaixada, apenas 9 pontos. Mais uma derrota, agora são 15 jogos sem vencer. E até o próximo jogo, semana que vem, na sexta-feira, serão 113 dias sem vencer um jogo. Vai fazer aí aniversário de um ano praticamente, Marquinhos. É uma situação crítica, né? Não tem nem adjetivo para isso. A Macaca se afundando cada vez mais. O que que tem que fazer, né, Marquinhos? Se sair essa SAF aí, é planejar pro ano que vem, né? Colocar em dia, pagar esse pessoal aí que tá devendo e começar a pensar num time competitivo para a Série A2 e para a Série C do Campeonato Brasileiro.
1: Bom descanso, Fernando César, a voz do gol.
2: Valeu, grande abraço, até a próxima.
1: Este é Fernando César, 23 horas e 5 minutos.
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2: 23 horas mais 6 minutos. Há pouco, Edinaldo Vinci transmitiu aqui na Central, Ceará 2, Ponte Preta 0. Renato Leal e a visão da arbitragem, Renato.
3: Olha, Marquinhos, poderia acontecer da parte de algum torcedor uma suspeita de equívoco da arbitragem naquele lance que foi crucial para a determinação do roteiro que a partida acabou tomando quando foi expulso o lateral direito Júlio. Primeiro detalhe, o cartão de número 1 que foi aplicado no Júlio um pouquinho antes, né? Acho que próximo de 7, 8 minutos, foi um cartão correto porque ele pegou por trás o Júlio, que é o atacante do lado esquerdo da equipe do Ceará. E depois, né, a 19 minutos, ele no meio de campo, o mesmo Júlio, lateral da Ponte, no meio de campo, acaba acertando o Júlio novamente, num lance bobo, tolo, né? Banal, porque era absolutamente desnecessário chegar tão forte de forma imprudente como acabou fazendo o lateral direito pontepretano. O árbitro, eu acho até que o cara fica meio constrangido, porque, o que eu vou fazer com o rapaz, né? Eu tenho que aplicar a regra. O que é que manda a regra? Chegou forte, força excessiva, mostrando que não deveria tomar essa atitude, e foi uma atitude antiesportiva, você tem que aplicar a regra. E ele aplicou a regra, mostrou o cartão amarelo, e logo na sequência o vermelho, porque o próprio Júlio já tinha alcançado, né, já tinha recebido um cartão amarelo anteriormente, também com o mesmo jogador da equipe do Ceará. E aí, claro, a expulsão, a Ponte fez a mudança, colocou o Diego Leão na partida, tirando, né, outro jogador, o Kevson, que acabou sentindo, mais um problema de contusão, enfim, mas não senti de forma nenhuma que a arbitragem tenha tido uma atuação determinante para que houvesse aí essa derrota pontepretana, nova derrota da Ponte pelo placar de 2-0. Paulo César Zanovelli da Silva, de Minas Gerais, juntamente com Celso Luiz da Silva, de Minas, e Cipriano da Silva Souza, do Tocantins. Aliás, Marquinhos, a família Silva presente hoje com a arbitragem, né? E além do Rafael Garcia de Andrade, que, olha, tocou a vida facinho, ele que fez o VAR. Então, recebendo aí a nota 5,5, arbitragem nesta noite lá no Castelão.
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2: Olha, é o seguinte, Marquinhos, a Ponte Preta hoje fez uma partida de superação, uma partida que, se não chegou a empolgar o seu torcedor, pelo menos deu uma esperança de que o roteiro, a trajetória do jogo poderia ser diferente. E, de fato, criou algumas oportunidades, como aconteceu exatamente com o jogador que teve chance, foi o Léo Gomes, a 15 minutos. Foi uma chance muito real, foi uma chance muito boa que a Ponte Preta desperdiçou. Lance que foi criado pelo Elvis e que sobrou para o Léo Gomes na entrada da grande área, e aí ele se precipitou, tentou bater por cobertura para enganar o goleiro Richard. Ele acabou tocando de canela, a bola foi muito para cima, sobre o gol, sem qualquer perigo para a equipe do Vozão. Aí acontece um lance determinante, né? Exatamente a 19 minutos, quando o Júlio é expulso e a Ponte, que estava melhor até esse instante, começou a sofrer. Tomou o gol exatamente a 29 minutos, né? 10 minutos depois da expulsão, do momento em que o Júlio acertou o Giulio, e a Ponte, aos poucos, ela foi cedendo alguns espaços, mas ainda no primeiro tempo teve a chance com o Brandão de chegar à igualdade, o que acabou não acontecendo. No segundo tempo, a gente imaginava que a Ponte pudesse ter ainda um pouquinho de fôlego, um pouquinho de gás para alcançar o seu objetivo, que acabou não acontecendo. Não foi possível, a Ponte teve mudanças, depois saiu, né, o Palácios para a entrada do jogador Baianinho. Quando tentou, né, o Márcio Zanardi dar um pouco mais de velocidade, um pouco mais de mobilidade ao time ponte-pretano para alcançar aí o seu gol, só que não conseguiu, pouco produziu e acabou tomando o gol já, né, a 32 minutos depois do Júlio, mesmo Júlio que provocou a expulsão do Júlio, ter perdido anteriormente um gol muito, muito claro, muito fácil, e ele acabou tocando para fora, mas depois, a 32, definiu o placar, fazendo 2-0 para a equipe do Ceará e, claro, não dando mais nenhuma perspectiva de mudança, nenhuma perspectiva de alteração de resultado. Até poderia acontecer algo de diferente no placar, mas de resultado, que era a vitória consagrada já da equipe do Ceará. Então, a Ponte volta do Castelão com uma nova derrota. A Ponte há 15 jogos sem vencer, é realmente uma campanha pífia, uma campanha ridícula, uma campanha em que traz muita tristeza ao torcedor e que fere, né, essa paixão que o torcedor tem pelo clube, pelas cores da Ponte, mas, claro, tudo em função do problema que se verifica com gestões que não conseguem equilibrar, que não conseguem dar ao clube a necessária tranquilidade e o cumprimento daquilo que é prometido de salário para atleta, para comissão técnica e também para o funcionário. A gente tem que sempre ressaltar esse aspecto, que a crise financeira da Ponte, ela é coletiva, ela é global e envolve todo mundo. Não é só futebol, não. Até categoria de base, muita gente foi embora também por esse motivo. Então, é algo que não dá mais e o torcedor sabe disso, não dá mais para suportar. É preciso que um fato novo surja o mais rápido possível no Moisés Lucarelli. A Ponte Preta, de Vinícius, sem culpa nos gols, recebendo a nota 5. Júlio, na minha opinião aqui, foi o vilão, né? No dia de hoje, ele acabou sendo Pandiango, recebe a nota 3,5, não pelo futebol, mas sim pelas atitudes, né? E acabou realmente sendo expulso, deixando os seus colegas numa situação muito ruim. Palácios, regular como sempre, recebe a nota 4,5, e o Baianinho, que entrou no lugar dele, correu muito, tentou de um lado para o outro, foi, desafiou a física, mas precisa melhorar alguns fundamentos que são básicos no futebol, e mais do que isso, precisa começar a pensar, recebe a nota 4. Lucas Cunha, com as devidas limitações técnicas, mas convenhamos, também não é fácil você vestir uma camisa que tem o peso da camisa da Ponte, com tantos jogos ruins, com uma campanha tão negativa, não é fácil. Nota 4,5 para o Lucas Cunha. O Porfírio, um cara que brigou, o mais regular para mim do sistema defensivo, acaba recebendo a nota 5. O Kevson fazia uma partida de razoável para boa, mas acabou se lesionando, acabou se contundindo, e parece que é coisa séria, parece que é coisa muito grave. Isso vai ser constatado ou não, tomara que não, nos exames que serão realizados no início da semana. No lugar de o Kevson recebendo a nota 5, no lugar dele entrou o Diego Leão, não foi legal. Diego Leão, um jogador que entrou com disposição, com vontade, tem história no clube, mas não conseguiu entregar no dia de hoje, foi bem abaixo do mínimo necessário, recebe a nota 4. Léo Gomes batalhou, lutou, fez algumas boas jogadas, mas perdeu o gol incrível, recebe nota 5. Teles entrou no finalzinho, praticamente sem nota. André Lima, 4,5 para ele, no meio de campo. Elvis foi o mais lúcido, fez um primeiro tempo bastante interessante, conseguiu algumas jogadas bem produtivas, e no segundo tempo caiu de produção, recebendo a nota 5,5. Gustavo Almeida entrou no lugar dele e não produziu. Pô, logo na primeira jogada já tomou o cartão amarelo, e aí acabou ficando muito inibido. O David David da Hora, tentando se movimentar, tentando criar oportunidades, mas teve dificuldades. Fez um primeiro tempo de razoável para bom pela movimentação, recebendo a nota 5. O Brandão lutou, batalhou, mas é aquela coisa, na hora, né, de mostrar de fato bom futebol, de mostrar definição de artilheiro, de goleador, ficou devendo, recebendo aqui a nota 4,5. Zanardi, Márcio Zanardi, tentou de todas as formas, buscou as alternativas necessárias, mas, claro, a gente sabe, é um elenco limitado, ele recebe a nota 5. O Ceará, para mim, uma decepção. Entendia e entendo até que, tecnicamente falando, é um time que deveria estar numa situação bem diferente do que se encontra hoje. Mas, na prática, está devendo para o seu torcedor. O Vozão deve continuar na Série B na temporada dessa temporada, e, claro, mantendo-se sem brigar por acesso de forma nenhuma, pelo que apresenta hoje, muito longe do mínimo, recebendo a nota 4,5 o time do Ceará.
1: Este é Renato Leal, o nosso comentarista. Bem, Renato, só te agradecer aqui mais uma vez a presença aqui no nosso banho de bola da Central. Infelizmente não deu para Macaca. A esperança, ele existe. Mas que tá difícil, Renato.
2: Ah, tá muito difícil. A Ponte vive realmente um momento crítico, um momento triste da sua história, a completar na próxima semana 126 anos, mas tem uma história, tem uma torcida, tem uma paixão, só que infelizmente esse é o momento crítico. Tomara que haja forças, discernimento e, acima de tudo, inteligência para que ela saia dessa situação e que possa criar uma nova perspectiva ao seu torcedor a partir do mais rápido possível, Marquinhos.
1: Bom descanso, feliz Dia dos Pais, Renato.
2: Ah, para todos nós, um abraço ao amigo ouvinte da Central, muito obrigado pelo carinho, pela atenção e pela paciência de estar com a gente até agora.
1: Este é Renato Leal, nosso comentarista, 23 e 21.
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1: 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Chegando ao final aqui do banho de bola da Central. A Fonte perdeu para o Ceará por 2-0. Agradecendo a todos vocês que fizeram parte também de mais uma transmissão da Seleção do Rádio. A Central que voltará a falar em esportes no show da manhã com o Decimar Leite. Na segunda-feira também tem o Decimar. Anderson Rodrigues comanda o JE na segunda a partir da 1 hora da tarde. Eu estarei de volta na Central Esportiva e na segunda também será a vez do Guarani jogar contra o Anápolis. Transmissão Central. Agradecer ao meu parceiro de sempre. Valeu, André Pereira. Muito obrigado pelo carinho. Bom trabalho. Esse André é fera demais. Ele é o preferido. Bom Dia dos Pais para você também, André. Muito obrigado a todos. Um ótimo final de semana. Excelente domingo do Dia dos Pais para vocês, ouvintes da Central. E até a próxima.
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1: Apita o árbitro, arredondinha, rola no Castelão. A partir de agora, torcedor amigo, eu te convido a viajar comigo pelas emoções do futebol. Futebol de Campinas e vem a Macaca, tentativa de finalização, bola interceptada. A primeira chegada da ponte foi do Jefferson, tentou o chute. A bola volta para a equipe do Ceará, já retoma a equipe cearense, levantamento na ponta esquerda, chega Palácio, tira parcialmente, a sobra volta para a equipe do Ceará. Luca tentou, houve uma falta, árbitro parou e marcou, falta fora da jogada. É bola para a equipe pontipretana sair jogando. Na primeira tentativa de chegada da equipe do Ceará, realmente foi uma chegada forte e o árbitro sinalizou a falta para Ponte fazer a cobrança. Levantamento do Pavani, tirou Palácios, a sobra volta, volta com Luca. Luca tentou, Júlio tirou, a sobra voltou ainda para a equipe do Ceará. Bola aberta na ponta direita, avança Pavani. Pavani vai para o cruzamento, preferiu voltar um pouco mais atrás. Retrocede a jogada, a equipe cearense vai recomeçar tudo no círculo central. E vem a equipe do Ceará, sai jogando. São os primeiros movimentos do jogo. Você conferindo tudo aqui com a Seleção do Rádio. Bola aberta pela direita, vem Thalisson. Thalisson domina, o Elvis fica marcando de longe, o passe para trás, a bola pro goleiro Richard, que já dá um bico procurando o campo ofensivo. Levantamento feito, tenta de cabeça, o desvio foi feito pelo Kevson, a bola sai, é lateral pro Ceará fazer a cobrança. A bola ainda no campo defensivo, Lucas Cunha já fez o passe, gira, faz a jogada, boa jogada. Tentou ali avançar o Brandão, tava na jogada, sofreu a falta o árbitro, aliás, era o da hora que sofreu a falta, o árbitro marcou, é falta pra Ponte. Falta já cobrada, a bola com o Diego Porfírio, abriu pra Elvis no lado esquerdo defensivo, ele domina, toca do lado, vai tocando a bola, tentando achar o ataque. Léo Gomes fez o passe no campo de ataque, bola interceptada, tirou o Brian Borges na dividida, o Palácios foi forte, a bola subiu, a bola desceu, voltou pro Ceará, tenta se articular, Pavani já fez o passe, bola no lado direito de ataque, Nico Ferreira tenta a jogada mais à frente, o Vina foi pra jogada, é a central, tem lateral a equipe pontipretana, lado esquerdo, perto do meio do campo, Kepson posicionado pra cobrar, demora pra cobrar porque tava um pouquinho mais à frente. O Paulo César Zanovelli, que é o árbitro do jogo, pede pra ele posicionar corretamente. Agora sim, cobra do lateral, tenta, briga pela bola, da hora, ganha a jogada, na ponta esquerda, avançou, pode ser, boa jogada, entrou na grande área, vai cruzar, cruzou, apinta o gol da Ponte, a bola passa. passou na pequena área, o Júlio não conseguiu finalizar. Quase a Macaca chega ao primeiro gol. Vem de novo a Ponte, bem no jogo nesse início. Bola com Palácios, Palácios volta na zaga central. Recomeça tudo a Macaca. Quem sabe agora, torcedor pontepretano, capricha Elvis. É no lado esquerdo. Apenas um jogador do Ceará fica ali da formação da barreira. Vem bola alçada na área. Elvis deu uma trivela nela nas mãos do goleiro Richard. Sai jogando a equipe do Ceará. Levantamento do Thalisson de cabeça. Já tirou Lucas Cunha. A bola sobrou pro Elvis. Que jogada bonita do Elvis. Mas na sequência ele perdeu o domínio da bola. A bola ficou com o Brian Borges, lado direito, campo defensivo. O Elvis tenta retomar. O Brian Borges caiu. Arthur marcou a falta. Falta do Elvis, que não gosta. Joga a bola para longe. Pavani abriu o jogo. Mais à frente, já no campo de ataque. Passe feito na esquerda. Sávio avançou. Ainda o Sávio com a bola. Passa o pé sobre ela. Volta e recomeça a articulação ofensiva. A equipe do Ceará. A abertura para o Pavani na zona intermediária. Bateu rasteira. A bola sobrou. Chute do Júlio. Gol do Ceará. Um chute errado, mas que virou uma assistência. A bola fica ali na meia lua. Vamos, quem não quer nada, ajeita para finalização. Me pareceu com o Júlio. O Luca, na verdade, quem ajeitou e chutou com a perna direita, canto baixo direito do goleiro Vinícius, que nada pôde fazer. Luca, camisa 19, coloca lá dentro e coloca o primeiro gol no marcador agora no placar. Ceará 1, Ponte Preta 0. Levantamento no campo de ataque, tenta chegar a Ponte. Brandão tentou, antes dele a marcação, tirou o Gabriel Silva, sobra, voltou para a equipe do Ceará, sai jogando no lado esquerdo, defensivo, Sábio tenta o passe, tira o Palácios, a bola sobra pro Luca, ele bate no peito, coloca no terreno, com a perna canhota, tenta o passe, no meio do caminho retoma Léo Gomes pra Ponte, abre o jogo, toca a bola Macaca, vai recomeçar, tentar achar o caminho do ataque. O passe foi feito para André Lima, voltou na zaga central para Palácios, Palácios abre na esquerda, vem a zaga pontebretana trocando passes, o Lucas Cunha voltou outra vez com o Palácios, Palácios já abre o jogo, onde está posicionado André Lima, recua na direita, Diego Leão, volta com Palácios, ele dá um bico na bola, procura o campo de ataque. Brandão correu atrás dela, tenta ganhar a jogada, deu um tapinha nela, Brian Borges retomou pro Ceará, sai jogando, Brandão segue na marcação, o Brian volta, volta com Thalisson, que recomeça mais uma vez a jogada para a equipe do Ceará. E olha o levantamento no campo de ataque, vamos ver se vai chegar nela. O Brandão estava na jogada, a marcação fechou e tirou. A sobra volta para Nico Ferreira, domina no meio do campo para a equipe do Ceará, mais pro lado direito, tenta avançar, foi derrubado, Arthur deu a falta. Falta já cobrada, bola saiu para lá. Lateral, bola para Ponte. Cobrou de forma equivocada. O Pavani cedeu o lateral de graça para Macaca fazer a cobrança. E avança a equipe do Ceará, tenta a jogada, vem com o Júlio, dominou, fintou, é habilidoso, vai avançando, tocou, combina, tenta a tabela, Diego Leão tira, Palácios completa, sobra da Ponte dentro da hora, fica com ela, lado direito, ainda no campo de defesa, tem a frente já no campo de ataque o Brandão, aí o David gira, a marcação fecha, ele não avança, vai recuando, volta e toca na fogueira, o André Lima conseguiu, aliás, o Léo Gomes conseguiu voltar, a bola pro Diego Leão, que volta pro goleiro, dá um bico na bola, o goleiro pontepretano Vinícius, aí no meio do caminho, não consegue. Segue o domínio, Brandão, a bola volta pro Ceará, que sai jogando. Tem a falta, a equipe cearense, na bola Talvina. E na barreira pontepretana fica apenas o Elvis. Também próximo para cobrar. Agora o Vina sai, fica o Sávio com a perna canhota para cobrança. Vai levantar na grande área. O Brian Borges também próximo à bola. Momento de expectativa por parte do torcedor cearense, de preocupação do torcedor pontepretano. Porque realmente a Ponte vem tomando gols inacreditáveis. Vai para cobrança. Brian Borges passou, deixou pro Sávio. Vai colocar na grande área. Sai, dá um soco na bola. Tira o Vinícius, a sobra do Elvis, tenta o contra-ataque, tirou o Sávio, a bola sobe, a bola desce, o árbitro não parou o jogo, fica sentindo o Elvis ali, hein? A zaga tira com o Thalisson, a sobra de Elvis, Elvis pro da hora girou na meia direita, ainda ele, a marcação fecha, ele volta, volta no meio do campo para o Palácios, Palácios abre do lado com o Lucas, Lucas deixa na esquerda pro Porfírio, Porfírio passa o pé sobre a bola, faz a jogada, fecha a marcação do Nico Ferreira, hein? Do Diego, tenta passar, ele não passa, perde a posse de bola, mas ganha a lateral, lado esquerdo.
4: chegando perto do meio do campo na zona intermediária ofensiva. É a Ponte que tenta chegar ao empate ainda nesse primeiro tempo. O Ceará praticamente todo recuado. Você acompanhando tudo aqui com a seleção do rádio. Lateral cobrado, bola na ponta esquerda. Domina, tenta o Brandão, deixou. A bola é dominada agora na sequência pelo Léo Gomes. Limpou a jogada, pode ser, bom momento. Deixou com o André Lima na meia esquerda. Tenta avançar na marcação. Fecha o Pavani, toma. Já vê pra Nico Ferreira, olha o contra-ataque. Consegue desviar bem. Tava na jogada, o Lucas Cunha retomou pra Ponte. Passe já feito pro Vina. Vina dominou, tirou. Tem o Sábio passando na esquerda. Ele devolve pro Sábio. Grande movimentação na grande área do Lucas. Sábio tenta o cruzamento. Viu, desvio, Vinícius. Ponto final no primeiro tempo do jogo. Com gol de Lucas aos 29 da primeira etapa. Ceará 1, Ponte Preta 0. Apita o árbitro, a redondinha volta a rolar no Castelão. A partir de agora, torcedor amigo, volta de convidar a viajar comigo pelas emoções do futebol.
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4: No pique do rádio, no pique da emoção, vamos juntos, galera. Futebol de Campinas, primeiros movimentos do segundo tempo, e já tem a posse de bola da equipe Ponte Preta ao lado esquerdo, perto do meio do campo, Diego Porfírio posicionado para cobrança de lateral, tem o Elvis se movimentando, tem o Léo Gomes também, e fica próximo também o André Lima, o Porfírio cobra, procura o Brandão, Brandão é marcado por três, passou por um, faz a jogada, tenta o passe, passe curto, a bola é retomada pelo Ceará, tenta ser jogando, mas o árbitro deu falta, fora da jogada, a falta foi marcada do Léo Gomes, fica sentindo o zagueiro. Me parece que ali é o Talisson, né? Que tá caído, sentindo bastante. E tá parado o jogo. Vinícius posicionado para colocar a bola no campo de ataque. Com 4 minutos dessa etapa final. A bola sobe, a bola desce, fica no campo de ataque da Ponte. Tenta o Brandão de cabeça. Tira o zagueiro que tava ali posicionado. Era justamente o Gabriel Silva. A sobra fica com o Ceará. Tenta ser jogando pela direita com o Brian Borges. Já toca no campo de ataque. Olha o perigo, bota a velocidade. Pavani chegou na bola, fecha a marcação. Ponte Bretana, passe feio. No meio do caminho, o Rodrigo tava por ali, o Rodrigo Souza deu um bico na bola, tocou pra lateral, lateral que já foi cobrado, vem outra vez o Ceará, tenta avançar no campo de ataque, Brian Borges dominou, bem perto da linha lateral, volta mais atrás, vem recomeçar a equipe cearense, passe feito, perto do meio do campo, vem o próprio Luiz Otávio que entrou nessa segunda etapa, vira o jogo, procura o lado esquerdo, bola com o Sábio, Sábio avança, chega no campo ofensivo, já toca, vai na tabela, tentando avançar a equipe do Ceará, aí o recuo foi feito no campo defensivo, mais uma vez pro Ceará recomeçar. E vem o Ceará, levantamento pro Sábio na ponta esquerda, ele dominoso no intermediário ofensivo, avança, tenta jogada individual, faz o passe foi dado, a bola ficou do Luca pro Sábio, ele cruza o Palácio, tira. A bola sai pra lateral, é bola pra equipe cearense fazer a cobrança, ainda no lado esquerdo de ataque. Cobrado lateral, a bola fica onde está posicionado o João Gabriel, volta a bola no círculo central para o Luiz Otávio, vira o jogo pela direita, busca o jogo, vem descendo o Nico Ferreira, tenta o passe, tirou o Porfírio, quem sabe o contra-ataque na Ponte, lá vai o Porfírio, foi desarmado, perdeu, retoma a equipe cearense, mas o Porfírio recuperou e sofreu a falta. Falta sinalizada no lado esquerdo, perto ali da linha lateral, tem lateral a equipe do Ceará, lateral cobrado, a bola ficou com o Nico Ferreira, brigou para retomar a posse de bola, a equipe Ponte Bretana, o árbitro já paralisou e deu impedimento, foi isso, impedimento marcado, jogo parado. E vem a Ponte, Porfírio tenta o passe, bola interceptada pelo Luiz Otávio, voltou para a equipe cearense, na dividida André Lima tenta retomar, não consegue, volta a bola para o Ceará, bola com o Sábio, Sábio avançou na meia esquerda, tem o Luca passando na ponta, ele tentou a finalização, Vinícius estava atento, fez a defesa, bola para a Ponte sair jogando, ele já tenta o levantamento para o Brandão lá no campo de ataque, Luiz Otávio tira de cabeça, a sobra fica com o Brian Borges, lado direito, ainda no campo defensivo, parte para o campo de ataque, tem o Nico Ferreira à frente, ele toca para o Nico, passou o Brian Borges para receber o passe, recebeu, aí chega Léo Gomes, dizia, é lateral, bola pro Ceará na ponta direita, Ponte jogando com um a menos, o Júlio foi expulso ainda na primeira etapa e evidentemente que é muito desafiador jogar quase que todo jogo com um jogador a menos, e olha o passe, bola dominada, Gabriel Silva tentou o passe, retomou bem a Ponte, quem sabe o contra-ataque, Rodrigo Souza derrubado, falta sinalizada, chegou forte na jogada, Gabriel Silva cometeu a falta, lado direito, campo de defesa para Macaca cobrar. Tem a falta macaca. Rodrigo Souza posicionado para cobrar. Vai tentar o levantamento no campo ofensivo. Próximo aos 13 minutos dessa etapa final. Ele faz o levantamento. Brandão não consegue dominar. A bola fica com a equipe cearense. Vina, bota a velocidade. Chega no campo de ataque. Toca na direita. Avança. Nico Ferreira. Ainda ele com a bola. Voltou pro Vina. Tenta a tabela. A bola chegou. Outra vez com o Nico Ferreira na ponta direita. Faz a jogada. Brian Borges passou para receber. Recebeu o passe. Cruzou. Tira dali o Rodrigo Souza. A sobra volta para a ponte, quem sabe o contra-ataque, mas o Brandão é marcado por 4. E aí foi desarmado, retoma o Ceará. Avança o Ceará, Nico Ferreira domina, abre da ponta, onde está posicionado o Brian Borges. Voltou mais atrás, Pavani, rola mais à frente, perto da linha de fundo. Nico Ferreira cruzou na boca do gol, olha o perigo, tentou Vina, tira o Palácios. A sobra volta para o Ceará, pressão da equipe cearense. Passe na meia-lua, não conseguiu avançar o Luca. A bola foi desviada, sobrou outra vez com a equipe do Ceará, que pressiona nesse momento do jogo. Vai avançar para o campo de ataque a equipe cearense, vem com Brian Borges, chegou na zona intermediária ofensiva, ainda ele fintou o primeiro, rolou onde está posicionado o João Gabriel. João Gabriel abre na esquerda para o Sábio. Sábio já abre o jogo na ponta, toca a bola no Ceará, a ponte se fecha, faz a defesa, aí o recuo foi feito, agora na zona intermediária, outra vez o João Gabriel deixou com Brian Borges, volta para João Gabriel que deixa na esquerda para Sábio. Sábio domina, abre o jogo, se fecha a equipe pontibretana, mas olha o passe perigoso, Júlio entrou na grande área pela esquerda, fintou, vai bater, bateu errado, a bola saiu. Retoma outra vez o Ceará, e é a vez de botar velocidade, Júlio botou velocidade, tá no mano, fintou, saiu o goleiro, tocou o Júlio. Gol! Sutil por sobre o goleiro Vinícius na marca de 32 minutos dessa etapa final. Passa pro Richardson. Richardson no campo de ataque pela direita. Tenta pro Bel, que a bola passou, ficou com o resto, tá impedido, hein? Ele fez o cruzamento, o árbitro deu escanteio, tive impressão de impedimento.
2: É, não deu, não. Lance duvidoso, o árbitro mandou seguir. Olha lá, o Zanardi fica maluco, xinga o árbitro ali. Eu também achei que tava um pouco adiantado, mas seguiu o jogo, escanteio pro time do Ceará.
4: Escanteio pro Ceará, na ponta direita, com 47. Vamos pro último minuto do jogo, no momento que apita o árbitro, ponto final no jogo, 2 pro Ceará, 0 pra Ponte Preta. Primeiro gol marcado pelo Luca aos 29 da primeira etapa, segundo gol marcado na segunda etapa pelo Gil. Aliás, o Luca fez o primeiro e o Giulio fez o segundo aos 32 do segundo tempo, placar final 2-0, mais uma derrota para a Macaca e evidentemente que a cada derrota o torcedor fica cada vez mais triste com esse momento terrível que a Macaca vive.
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1: Bom dia, amigos queridos da Rádio Central. Amanhã, dia do Senhor, domingo, nós vamos celebrar também o domingo dos pais.

participam da geração do ser humano. Que maravilha! Homem e mulher gerando filhos, continuando a obra da criação. Deus, no início do mundo, ele confiou ao homem e à mulher esta missão: cuidar da terra, cuidar do planeta, cuidar dos animais e também participar da criação do mundo, gerando novos filhos. Deus fica feliz quando os pais acolhem essas crianças e também os educam na fé, na esperança, na fraternidade, na partilha, na alegria de não viver egoisticamente, apenas preocupados com o consumo, mas também em fazer o bem para o próximo. Homenagem nossa também a cada um de vocês, queridos pais. Vou rezar amanhã de modo especial por todos vocês, ouvintes, pais, que me acompanham todas as manhãs. E vou ter o prazer também de os cumprimentar com a alegria de saber que vocês estão atentos a esta missão que Deus lhes confiou: cuidar da vida da esposa, cuidar dos filhos, cuidar também dos funcionários, empregados. A paternidade de Deus é muito ampla, não se restringe apenas à criação dos filhos, à geração dos filhos. Vamos rezar de modo especial por todos vocês, que vocês possam fazer uma bela reunião de família e que este dia possa se prolongar durante todo o dia. Que vocês, pais, recordem aos seus filhos tudo aquilo que aconteceu na vida de vocês: sofrimento, alegria, carência, esforço, superação. Os filhos precisam saber um pouco da vida dos pais, do esforço, do trabalho e do sofrimento. Muitas vezes não se lembram de colocar um pouco também dessa situação da família. A história da família é muito importante. Que a minha prece se eleve a Deus para vos abençoar, em nome do Pai, do Filho e do Espírito Santo.

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0: fé valoriza as nossas ações. Tudo que é feito com fé tem um mérito grande na vida da gente. Deus não olha o que fazendo. Quantia para Deus não interessa, ele é infinito. O bastante para Deus não interessa, ele é infinito. Tudo que vem de fora não acrescenta e nem tira nada de Deus. Então, o que valoriza as nossas ações não são as grandes horas que fizemos, as grandes obras, mas como fizemos com fé.
1: Ave Maria, cheia de graça, o Senhor é convosco, bendita sois vós entre as mulheres, bendito é o fruto do vosso ventre, Jesus. Santa Maria, Mãe de Deus, rogai por nós, pecadores, agora e na hora da nossa morte. Amém. Ó Mãe querida, abençoe a nós e a nossa pátria. Em nome do Pai, do Filho e do Espírito Santo. Amém. Continue, Concentrão.
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1: Bom dia, amigos queridos da Rádio Central. Amanhã, dia do Senhor, domingo, nós vamos celebrar também o Domingo dos Pais, o Dia dos Pais. A Igreja Católica faz questão também de comemorar este dia para lembrar esta maravilha. Deus que deu ao homem a possibilidade de participar da paternidade de Deus. Significa co-criar com Deus. Claro que as mães, as mulheres, também recebem esta missão e participam da geração do ser humano. Que maravilha! Homem e mulher gerando filhos, continuando a obra da criação. Deus, no início do mundo, ele confiou ao homem e à mulher esta missão: cuidar da terra, cuidar do planeta, cuidar dos animais e também participar da criação do mundo, gerando novos filhos. Deus fica feliz quando os pais acolhem essas crianças e também os educam na fé, na esperança, na fraternidade, na partilha, na alegria de não viver egoisticamente, apenas preocupados com o consumo, mas também em fazer o bem para o próximo. Homenagem nossa também a cada um de vocês, queridos pais. Vou rezar amanhã de modo especial por todos vocês, ouvintes, pais, que me acompanham todas as manhãs. E vou ter o prazer também de os cumprimentar com a alegria de saber que vocês estão atentos a esta missão que Deus lhes confiou: cuidar da vida da esposa, cuidar dos filhos, cuidar também dos funcionários, empregados. A paternidade de Deus é muito ampla, não se restringe apenas à criação dos filhos, à geração dos filhos. Vamos rezar de modo especial por todos vocês, que vocês possam fazer uma bela reunião de família e que este dia possa se prolongar durante todo o dia. Que vocês, pais, recordem aos seus filhos tudo aquilo que aconteceu na vida de vocês: sofrimento, alegria, carência, esforço, superação. Os filhos precisam saber um pouco da vida dos pais, do esforço, do trabalho e do sofrimento. Muitas vezes não se lembram de colocar um pouco também dessa situação da família. A história da família é muito importante. Que a minha prece se eleve a Deus para vos abençoar, em nome do Pai, do Filho e do Espírito Santo.

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embora se não quiseres que o pranto afogue tua alma dolorida, triste e amargurada. A lágrima é um delírio natural, onde nosso coração encontra consolo, perdoando e esquecendo, onde todas as dores se apagam, onde a doçura e o carinho do amor enobrecem a vida no jardim de nossa alma, com infindas esperanças. Chora, chora no seio oculto do amor, lágrimas de quem ama, vertidas de coração para coração, florescendo um amor sublime, inesquecível.

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1: A morte da Carmela.

Garcia Carmela. Nós se olhemos, se gostemos e depois nós combinemos de falar com o pai dela. E eu fui falar com o pai dela, aquele italiano Magricela que me deu essa resposta. No Baitano Pano e Torremo, pode casar hoje mesmo, me tira esse peso das costas. E depois ele me falou: olha, rapaz, minha filha come demais, não se deixa falar depois que eu não avisei. Mas como o amor é cego, caí que nem pato no nego. Na outra semana eu casei. 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Dormi 8 horas sonhando e no sonho só falando com aquela falinha enjoada. Ah, eu tenho água na boca, tenho uma vontade louca de comer macarronada. Boa moça, pobrezinha, comeu um galo, 2 galinhas, 6 quilos de macarrão. E ainda 10 bifes à milanesa. E comeu de sobremesa 3 dúzias de pimentão. Depois dela almoçar, agarrou a soluçar, dizendo: marido, acredite, estou sentindo meu fim. Chame o doutor pra mim que eu tô com falta de apetite. Daí eu parei pensar, fui burro de me casar com essa mulher tão esganada, pois era melhor sustentar um elefante com marmelada. Mas depois que ela comeu, a misereta morreu com uma bonita congestão. Mas foi um Deus nos acuda, foi morreu tão barrigona que não cabia no caixão. E no necrotério, nesse mesmo dia, logo depois da estropezinha, o seu doutor me falou: seu sarnento, seu feição de lobisomem, sua mulher morreu de fome com falta de alimento. Depois eu na cadeia me transbordoava uns par de puxão de orelha, ainda mais naquele tempo de inverno. Mas quando eu saí da cela, eu fui a sepultura

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5: 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Pontualmente 7 horas da manhã, muito bom dia. No ar a partir de agora, mais uma edição do Show da Manhã. O melhor da música sertaneja volta durante toda a programação da Rádio Central. E na segunda-feira, das 6 até as 7 da manhã, tem Amanhecer na Fazenda, o querido, maravilhoso programa do Padre Rodrigo Oliveira. E daqui a pouquinho, hein, vamos conversar com o Padre Rodrigo direto na paróquia Bom Jesus no momento da oração. E amanhã, domingo, tem as duas missas maravilhosas. Uma às 7 horas da manhã e outra a partir das 10 horas da manhã com o Padre Rodrigo Oliveira da paróquia Bom Jesus. Bom dia! Ele é um dos melhores sonoplastas do Brasil, meu querido amigo Edmo Aleixo. Alô, alô, Edmo Aleixo. Muito bom dia pra você, meu irmão. Vamos juntos, se Deus quiser, até às 11 horas da manhã, ao encontro de Soninha Amaro, em mais uma edição do A Hora é Agora. E você faz o programa junto comigo, junto com o Edmo Aleixo e junto com todos da Rádio Central. Pelo bom e velho radinho de pilha, rádio AM870, o rádio gostoso, velho e bom rádio. E também você nos acompanha a partir de agora em imagens. Estamos transmitindo o programa pelo nosso canal do YouTube. É só colocar meu nome. Abre o YouTube e coloca lá. Desi Marleite. Simples assim. Abre o YouTube e coloca meu nome. Desi Marleite. E aí você vai poder assistir ao vivo o programa. Então já pode mandar mensagem para cá também pelo canal do YouTube, viu? Assista por lá. Nós vamos juntos até às 11 horas da manhã. E o programa de hoje será inteiramente dedicado aos pais. Você já pode, por favor, mandar o nome do seu pai. E eu quero

querido papai, que mora lá em Minas Gerais, lá em São Sebastião do Paraíso. Meu sogro, seu Luiz, ó, já vou colocar aqui, ó, o nome do meu sogro, seu Luiz, e o nome de todos os pais desse país. Então, grave para mim uma mensagem dizendo: Decimar, o meu papai é fulano, meu papai mora aqui, ou meu papai mora no céu. Seu papai já mora no céu, já mora com Jesus, com Maria e com José, manda o nome dele para mim, porque afinal de contas, né, o pai da gente nunca morre, tá sempre aqui no nosso coração, tá lá no céu, morando no céu. Então manda para mim, por favor, o nome do seu papai. Grave uma mensagem de voz, mandando para mim o nome do seu papai. Olha, eu vou colocar nessa lista aqui, ó, e vou levar na igreja de Nossa Senhora Desatadora dos Nós. Então, já pode mandar. Deixa eu passar aqui para você o meu WhatsApp, ó. Meu WhatsApp é 97148349. Mande para mim, por favor, o nome do seu papai. E eu quero servir agora um delicioso café Moraes para todos os pais desse país, ó. Bom, ah, deixa eu colocar o nome do papai aqui, Edmo Aleixo também. Serviu um café Moraes pro Edmo. Edmo, tá aqui o café Moraes. Edmo, né? Obrigado. Gosta de café bom, viu, Edmo? É, o Edmo gosta de café bom. Pra ele tem que ser café de qualidade. Tá aqui, ó, café Moraes pro Edmo. Bom demais, né? E eu quero servir um café Moraes para todos os pais desse país. Pais moços, pais velhos, né? É, pais de sangue, pais de coração, né? Tem muito pai adotivo que é mais pai do que o pai de verdade, ó, não é? Então quero... Ah, é? Quero servir um café Moraes para todos os pais adotivos. Tá aqui, ó. Maravilha. Quero servir um café Moraes para os padrastos, que também são pais. Tá aqui, ó. Maravilha. Então manda para mim o nome do seu pai, o nome do seu padrasto, né? Manda para mim o nome dos pais da sua família, que eu quero colocar na lista de Nossa Senhora Desatadora dos Nós. Meu número é esse aqui, ó. 97148349. Vou repetir. 97148349. Eu quero fazer uma homenagem a todos os pais do Brasil. E eu quero também que você participe do programa. Eu quero que você seja o meu repórter, a minha repórter. Por exemplo, tivemos chuvas durante a noite passada, não é? Tivemos chuvas durante a noite passada. Se você teve, viu, algum problema, um galho de árvore caído, uma árvore caída que a prefeitura ainda não foi buscar, né? Manda para mim que eu quero reclamar junto às autoridades. Você viu um problema envolvendo buraco na rua, se você viu um problema de lixo, lixão, lixo que não foi pego, né? Lixo que ninguém buscou esse lixo aí, ou um terreno baldio, manda para mim. Problema de falta de água, falta de luz, falta de telefone, manda pra mim. Meta a boca no trombone. Fique à vontade. Boca, use no trombone. Isso. Use o microfone da Rádio Central e meta a boca no trombone sem dó. Manda mensagem aqui no 971-483-497. Quem é o aniversariante do dia? Quem é que está fazendo aniversário nessa data? Olha, grava uma mensagem de voz, manda para mim, por favor. Porque o aniversariante desse dia eu quero homenagear. Grave uma mensagem de voz com o nome do aniversariante de hoje. Hoje, gente, já é dia 8 de agosto do ano da graça de nosso Senhor e Salvador Jesus Cristo de 2026. Já se foram 220 dias. Restam, portanto, 145 dias para o ano novo. Fase da lua minguante, estação inverno. A Igreja Católica comemora hoje os 14 santos auxiliares. Hoje também a Igreja Católica comemora os 4 mártires coroados. Hoje também é dia de São Ciríaco. Hoje é dia de São Severo. E hoje é dia de um dos mais importantes santos da Igreja, São Domingos de Guzmão, o criador dos dominicanos. Viva São Domingos! Hoje é dia internacional do gato. Quem é que tem um gatinho em casa aí, hein? Quem é que tem, hein? Um gato. Hoje é dia internacional do gato, não é? Hoje é dia nacional de controle do colesterol. É dia do controle do colesterol. Hoje é dia nacional da pessoa com atrofia muscular espinhal. Hoje também é dia mundial do pedestre. Hoje é dia dos bandeirantes. E hoje é dia do patrimônio histórico e artístico nacional. E quem é que está fazendo aniversário nessa data tão bonita? É seu filho?

0: moleque arteiro. É sua filha, ô menina linda. Seu netinho maravilhoso que não tem defeito. Sua netinha linda, capa de revista. Quem é que tá fazendo aniversário? Seu pai, sua mãe, vovô, vovó, marido, esposa? Manda o nome do aniversariante do dia. Vamos comemorar. Vamos comemorar. Comemorar com delicioso café Moraes. Bom demais, ó. Manda pra mim o nome do aniversariante do dia. Olha a hora, 7:08. Olha a hora, não perca a hora, não perca o momento, gente. São 7:08. Você também participa do momento da oração. Daqui a pouquinho, às 10:00, tem o maravilhoso momento da oração para todos os pais do Brasil, não é? Nós vamos trazer aqui a oração do primeiro santo brasileiro, o São Frei Galvão. Vamos trazer também, além do primeiro santo brasileiro, da oração do primeiro santo brasileiro, a consagração à Nossa Senhora Aparecida na voz do padre Vitor Coelho de Almeida, o padre Vitor de Aparecida do Norte. Vamos trazer a benção da água com o padre Antônio Maria, a linda, linda, maravilhosa benção da água com o padre Antônio Maria. Vamos trazer também aqui na Rádio Central a linda oração de São Francisco de Assis com o locutor Cid Moreira. Vamos ter também aqui na Rádio Central a oração espetacular da Desatadora dos Nós, a Ave Maria com o fundador da Rádio Central, Monsenhor Geraldo Azevedo. Linda Ave Maria do Monsenhor Geraldo Azevedo. Vamos ter aqui na Rádio Central também uma oração espetacular que nos emociona todos os dias, que é a oração do padre Reginaldo Manzotti, direto de Curitiba, né? E vamos ter direto da paróquia Bom Jesus o padre Rodrigo Oliveira. Direto da paróquia Bom Jesus, o padre Rodrigo Oliveira vai estar com a gente aqui na Rádio Central. E claro, né? Vamos ter também a oração do padre mais milagroso do Brasil, o padre Donizete de Tambaú. Então, já pode mandar a sua mensagem para colocar o seu nome, o nome do papai, né? Aqui na oração maravilhosa da Rádio Central. Tá no ar mais uma edição do Show da Manhã. E você participa. Olha, o nosso número é 97148-3497. O nosso número é esse aqui, ó. 97148-3497. Conseguiu anotar? 97148-3497. Esse é o WhatsApp da Rádio Central. E começa a partir de agora o maior giro de notícias e informações do rádio do Brasil. Quem domina a notícia domina o mundo. Não é passado para trás, não cai notícia falsa, muito menos em golpe. E vamos começar trazendo a previsão do tempo. Olha a hora, 7:11.
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0: Vamos até a sede da Defesa Civil do Estado de São Paulo. Vamos saber como é que vai ficar, né? Nós tivemos a chuva ontem, nesse momento o céu, pelo menos aqui onde eu moro, que é Souzas, né? O céu tá parcialmente nublado, um pouco mais azul do que nublado, né? Será que vai ficar assim? Expectativa de que esquente um pouco mais, que tenhamos hoje um pouquinho mais de calor, né? Será que nós teremos mesmo esse calorzinho hoje? Né? Será que vai abrir verdadeiramente o céu?
2: A Defesa Civil informa.
3: Nesse sábado 8, as áreas de instabilidade ficam concentradas entre as regionais que fazem divisa com o Paraná e a faixa leste paulista, onde são esperadas pancadas de chuvas moderadas a fortes, acompanhadas por temporais isolados. Nas regionais de Itapeva, Registro, Sorocaba, Baixada Santista e Osasco, a situação é de alerta, com acumulados moderados. Destaque novamente para as rajadas de vento que continuarão intensas em todo o estado, podendo chegar pontualmente aos 80 quilômetros em áreas de faixa lestes do estado e da região de Campinas. Enquanto isso, no centro, noroeste e norte paulista, o tempo fica firme, quente e seco, sem expectativa para a chuva.
2: Defesa Civil do Estado de São Paulo.
0: Nesse momento nós temos 18 graus, a temperatura média aqui na cidade de Campinas, a umidade é muito boa, viu? Nós estamos na casa nos 93% de umidade relativa do ar, pouco vento agora. A temperatura à tarde, repito, esquenta, vamos chegar a 28, ali depois do almoço, por volta de uma, duas até três da tarde, vamos chegar a 28 graus. Amanhã fará mais calor, viu? Será uma noite menos fria, né? Nós vamos ter aí uma mínima de 18 graus na madrugada e amanhã teremos 30 a 31 graus, dependendo do lugar aqui na cidade de Campinas, vai esquentar. Então teremos sol, teremos calor amanhã aqui na cidade de Campinas. Hoje também vai estar, apesar do tempo nublado, né? De alguma possibilidade de chuva daqui ou colar, mas haverá com certeza, né? Calor. Então, já fique aí preparado para esse calorzinho bom do período da tarde. Esse calorzinho bom do período da tarde, né? Olha a hora, gente, olha a hora. 7 da manhã mais 13 minutos, não perca a hora. Olha a hora, 7 da manhã mais 13 minutos. Moradores de Campinas já começam a perder bolsa em faculdade por causa de aposta em jogos. Olha aí, gente, olha o que está acontecendo. Um estudante aqui da cidade de Campinas, chamado Eduardo Luziveiro dos Santos, ele é morador aqui de Campinas, ele perdeu uma bolsa de estudos do ProUni, após a faculdade identificar movimentações financeiras da mãe dele em plataformas de apostas. Os valores foram identificados em extratos bancários no período em que foram movimentados R$19.000 em bets. Eduardo tentava ingressar na faculdade de psicologia da Unip e precisou entregar esses extratos bancários da mãe por conta da comprovação de renda familiar. E aí, quando apareceu lá aposta em bets, imediatamente a faculdade cortou o benefício. Então, vejam só, o ProUni. Quando você entra na faculdade do ProUni, a renda familiar tem que ser baixa. É lógico, porque afinal de contas, quem está pagando para você é o governo federal. Então imagina, o governo federal vai pagar a faculdade para você, certo? Já aconteceu com familiares meus. Então o governo federal vai pagar a faculdade para você, uma faculdade particular. Você entrou pelo ProUni. Aí a bolsa tem que ser aprovada pela faculdade. E uma das obrigações é que a renda familiar seja baixa. E lá tem algumas coisas que não podem acontecer. Por exemplo, a pessoa que tem uma empresa, né? Uma microempresa tem que ter uma renda X, não pode passar daquilo. A renda familiar tem que ser baixa para a pessoa poder ganhar a bolsa. Aí aparece lá que a mãe do rapaz movimentou R$19.000, mais de R$19.000 em apostas, em bets. Aí, meu compadre, aí, minha comadre, aí não tem jeito, né? Aí tem que perder a bolsa mesmo, né? Vai mexer com bet, vai fazer aposta em bet? Perdeu, bem feito. 7h15, olha a hora, 7h15 na Central. E atenção, hein? Homem procurado pela justiça por agredir mulher é preso.
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0: 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Gente, um homem procurado pela Justiça de Campinas por agredir a mulher foi preso pela Força Tática em Jundiaí. Os policiais faziam buscas pelo bairro Medeiros e localizaram esse covarde durante o patrulhamento e uma abordagem. A equipe consultou os sistemas da polícia e confirmou que esse covarde tinha mandado de prisão contra si, justamente por agressão. Por agressão, ele agrediu a esposa aqui em Campinas e fugiu para Jundiaí. Esse homem recebeu voz de prisão, foi levado para cadeia e vai permanecer preso. Parabéns ao trabalho da Polícia Militar, que prendeu mais um imbecil, mais um covarde. Porque homem que bate mulher não merece perdão. Homem que bate mulher não merece perdão. Tem que ir para cadeia mesmo, não tem jeito. Tem que ir para cadeia. Ai, desse mar. Ah, mas foi a mulher quem encheu a paciência dele. O homem não pode bater mulher em circunstância nenhuma. Ah, mas ela xingou a mãe dele. Não importa. O homem não pode agredir. Larga, pega a malinha dele e vai embora. A mulher agrediu? A mulher deu um tapa nele. A mulher deu um tapa na cara dele? Ué, pega a malinha e vai embora. Ah, mas a mulher xingou a mãe dele. Vai, pega a malinha e vai embora, ué. Ué, que é isso, gente? Não é? Vai bater na mulher? Que é isso, né? Covarde, covarde tem que ir pra cadeia. Olha aí, ó, mulher é presa em flagrante. Ela tinha um depósito de drogas. Olha aí, uma mulher foi presa em flagrante mantendo um depósito de drogas e substâncias usadas para misturar cocaína. Bairro Mário Dedini, cidade de Piracicaba. De acordo com a Polícia Civil, essa mulher já era suspeita no envolvimento, inclusive de importação ilegal dessas misturas, trazidas em voos internacionais para o Brasil. Veja, ela trazia misturas para aumentar a quantidade de cocaína. Na investigação, lá no imóvel, foi identificado esse imóvel como ponto de armazenamento não só para Piracicaba, mas para a região de Campinas. Na casa, os policiais apreenderam 86 porções de skunk. Skunk é uma maconha para rico, né? Uma maconha chique. É, e essas porções já estavam prontas para venda. Mais 40 quilos de um pó branco com forte odor químico. Além de celular, materiais para embalo, entorpecentes. E a suspeita, a mulher, foi presa em flagrante. Ela está nesse momento na DEIC, onde permanece à disposição da justiça e vai para o presídio. Portanto, olha aí, ó, uma mulher que tinha um verdadeiro arsenal, né, digamos assim. Ela tinha na casa dela, né, um ponto de refino da droga, de aumento da droga. Então ela comprava cocaína, aí ela importava uns outros pós, misturava aquilo tudo, aumentava a quantidade para revender aqui na região de Campinas. Ela fazia isso lá do bairro Dedini, na cidade de Piracicaba, né? Onde essa mulher mantinha esse depósito de drogas e de mistura de drogas. Olha a hora, gente, olha a hora, não perca a hora não, são 7 da manhã, mais 19 minutos. Vamos agora às ruas, avenidas e estradas, a Rádio Central tomando conta da cidade. Leandro Lopes chegando com as primeiras informações da cidade nesse sabadão bonito, dia 8 de agosto, véspera do Dia dos Pais. Alô, Leandro Lopes.
5: 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Olá, Decimar, um ótimo dia para você, um ótimo dia para o ouvinte da Central, nosso ouvinte que segue pelo sistema Anhanguera Bandeirantes nessa manhã. O motorista não reduz a velocidade bruscamente porque tem pistas escorregadias, tá? O motorista vai com cautela até a chegada a São Paulo, que já tem um pouco de lentidão ali perto das marginais em ambas rodovias. Também o motorista segue interior, pistas livres. O motorista não tem dificuldades para acessar o interior de São Paulo pelo sistema Anhanguera Bandeirantes. 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É com você, Decimar.
0: Muito obrigado. Esse é o repórter Leandro Lopes. Às 7 da manhã, mais 20 minutos. Repito, 7 da manhã, mais 20 minutos. Na Central, você fica sabendo de tudo. 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
6: 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Olha a hora, gente, 7h24 agora, a participação dos nossos ouvintes nesse Dia dos Pais, né? Estamos na véspera do Dia dos Pais. E eu quero anotar aqui, ó, o nome do seu papai. Eu quero anotar aqui o nome do seu papai. Já anotei aqui, ó, o nome do meu, né? Já anotei aqui o nome do meu papai, sou Dirceu, né? Já anotei aqui o nome do meu sogro, sou Luiz, né? Já anotei aqui o nome do Edmo. Quero anotar o nome de todos os papais. Anotei o meu também, né? Afinal de contas, também sou, né? Então eu quero agora colocar o nome do seu papai. Você manda mensagem para mim, 971-483-497. Alô, alô. Bom dia, bom dia, bom dia.
7: Bom dia, Decimar. Capaz o Senhor esteja com todos nós.
6: Amém.
7: Decimar, eu e a Vitória não temos mais os nossos pais, né? Já foram morar com Deus. O nome do meu pai era Francisco Martoni e do pai da Vitória era Santo Balarim.
6: Santo.
7: Que Deus possa abençoar todos os pais, né?
6: Isso.
7: Que possa sempre estar junto com eles, dando força, e que Deus possa olhar por todos nós. Peço também que leve os nomes da família Marcon, Martoni, Balarim aos pés de Nossa Senhora, em especial o meu e o da Vitória também. Um abraço, fique com Deus e um abençoado final de semana. É o Valmir da Vila União.
6: Para você também, Valmir, eu vou levar o nome dos pais, todos da sua família, com muito amor, com muito carinho, né? Na igreja de Nossa Senhora Desatadora dos Nós, com certeza, né? Que todos os pais sejam abençoados, né? Que todos os pais sejam abençoados. Que São José, padroeiro das famílias, possa abençoar todos os pais da sua família, viu? Com muito amor, com muito carinho, né? Nesse momento do Dia dos Pais. Alô, alô, muito bom dia, bom dia.
8: Ismael, quero desejar um feliz Dia dos Pais para seu...
6: Opa, deixa eu colocar aí, tem uma mensagem anterior aqui, perdão, viu, ô querida Beatriz, tem uma mensagem anterior aqui, bom dia, né? Agora sim.
8: Ismael, bom dia.
6: Bom dia.
8: Desejo um sábado abençoado para você.
6: Amém.
8: Para todos. toda a família central.
6: Amém.
8: Esse mapa falou, vou colocar meu nome na oração, minha mãe Josefa e toda a família. Um beijo, Beatriz Rodrigues.
6: Um beijo pra você também, querida Beatriz Rodrigues, gente boa demais, né?
8: Ismael, quero desejar um feliz dia dos pais para seu pai.
6: Obrigado.
8: Todos os pais, para meus irmãos. E pro meu pai, que infelizmente até hoje não aceitaram os 8 filhos como filho, né? Que Deus tem misericórdia dele, né? Mas não tenho raiva, não, tenho pena dele. Tá bom? Um beijo, Beatriz Rodrigues.
6: Misericórdia dele, né? É, gostei do que você falou, que Deus tenha misericórdia dele, né? Veja só, a Beatriz não tem raiva do pai, não, tem dó, né? Olha só. Obrigado, Beatriz.
8: Amanhã é o aniversário do meu irmão, Ricardo.
6: Ricardo.
8: Coloca na oração, fazendo um favor.
6: Vamos colocar já parabéns pra ele agora. Amanhã, o Ricardo, irmão da minha amiga Beatriz, completa mais um ano de vida. Saúde e felicidade, parabéns, parabéns. Coloca parabéns aí pra gente, pro Ricardo, né, meu caro Edmo Aleixo, que Deus possa abençoar o Ricardo com muito amor, muita saúde. Alô, Ricardo!
9: Parabéns a você.
6: Nossa homenagem aí, ó, tá bom? Obrigado, Edmo, obrigado, irmão. Então, um abraço pra ele, o irmão da Beatriz, amanhã, completando mais um ano de vida. Estamos desejando paz, saúde, alegria, harmonia, felicidade, tudo que possa haver de mais positivo na vida dele, não é? É isso. Feliz dia dos pais, viu? Pra todos os pais. Bom dia!
10: Bom dia, Simar. O nome do meu pai é Cássio Carvalho Siqueira. E do meu filho é Davi do Vale. Já falecido.
6: Tá bom, Águida. Tá bom, querida, tô colocando aqui o nome, né, do seu papai e tô colocando o nome de todos os pais da sua família, que eu desejo a eles todos, com certeza, né, tudo de mais positivo. Aqueles que não estão mais aqui, nós estamos colocando na oração, e aqueles que aqui estão, estamos colocando também a todos os pais, aqueles que aqui estão e aqueles que já partiram, né? Olha a hora, 7:29, manda para mim o nome do seu papai, para que eu possa anotar aqui na minha lista e levar na igreja de Nossa Senhora Desatadora dos Nós. Você manda pra mim, por favor, o nome do seu papai? Manda. Opa, tô esperando. O meu WhatsApp é esse aqui, ó. 971483497. Posso repetir o número do meu WhatsApp? Então anota aí, ó. É 971483497. 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

0: 7:30. Vamos começar falando sobre a Copa do Brasil. O repórter Bruno Mendes traz aí todos os times que já estão classificados para a fase quartas de final da Copa do Brasil.
1: Nesta semana, conhecemos os times classificados para as quartas de final da Copa do Brasil. O Vasco da Gama deixou o Fluminense para trás, vencendo por 3-1. E está na próxima fase da competição. O Internacional venceu o primeiro jogo do Corinthians 2-0. Perdeu o segundo por 2-1. No agregado, carimbou o passaporte para a próxima fase. Mirassol e Grêmio empataram em 1-1 na primeira partida, mas jogando em Porto Alegre, o Grêmio venceu o Mirassol e também passou de etapa. O Atlético Paranaense venceu em Curitiba o Vitória por 2-0, mas na capital baiana, o Vitória goleou por 4-0 e está classificado. O Atlético Mineiro empatou com o Juventude em 0-0 em casa, mas jogando na Serra Gaúcha, venceu o Juventude por 1-0. Outro que se classificou fora de casa foi o Santos, que conseguiu uma vitória no Mangueirão e venceu o Remo em Belém do Pará por 1-0. O Cruzeiro empatou com a Chapecoense, primeiro jogo fora de casa, 0-0. No Mineirão, garantiu classificação, vencendo por 2-0. Palmeiras praticamente se garantiu no primeiro jogo, que venceu o Fortaleza por 3-0. Perdeu a segunda partida por 3-2, mas no agregado conseguiu a classificação. Sorteio das quartas de final da Copa do Brasil acontecerá na próxima terça-feira na sede da CBF no Rio de Janeiro, a partir das 11 da manhã. Para a Rádio Agência Nacional, Bruno Mendes.
0: Muito obrigado, Bruno Mendes. Vamos falar agora da Ponte Preta, hein? Ei, Ponte Preta, ei, vou te falar uma coisa, hein? O que estão fazendo com a macaca? Meu Deus do céu, o que estão fazendo com a Ponte Preta? Pelo amor de Deus, viu? Muito bem, o repórter Fernando César está na linha contando o que aconteceu ontem. Oi, Fernando, como é que foi o jogo da Ponte Preta ontem, Fernando?
2: Bom dia, Decimar Leite, chegando com informações da Ponte Preta aqui na Rádio Central. A Ponte Preta entrou em campo na sexta-feira no Castelão, em Fortaleza, e sofreu mais uma derrota na Série B. Ponte Preta 0, Ceará 2. Primeiro tempo 1-0 Ceará, gol do Luca, e na etapa final Giulio fechou o placar. Ceará 2, Ponte Preta 0. Ainda no primeiro tempo, lateral direito Júlio da Macaca foi expulso, ele já tinha um cartão amarelo, cometeu uma falta por trás, segundo cartão amarelo, cartão vermelho, e a Ponte, desde os 20 minutos do primeiro tempo, jogou com 10 jogadores. E aí, com a situação que vive a Ponte Preta, um time muito fragilizado, time fraco, time que está virtualmente rebaixado, com um a menos, ficou mais difícil ainda, e o Ceará fechou a conta, Ceará 2, Ponte Preta 0. A Macaca, que entrou em campo com Vinícius, Júlio, que foi expulso, Palácios, depois Daniel Baianinho, Diego Porfírio, Lucas Cunha e Kevson. Depois entrou o Diego Leão, Léo Gomes, André Lima, depois Gustavo Teles, Elvis, depois Gustavo Almeida, David da Hora, depois Rodrigo Souza e Brandão. A renda no Castelão, R$217.479. Público total, R$21.838. A Macaca, que volta a campo na próxima sexta-feira contra o Náutico, jogo no estádio Moisés Lucarelli. E para esta partida, muitos desfalques. Júlio expulso, o Lucas Cunha tomou terceiro cartão amarelo, Kevson e Palácios saíram contundidos do jogo contra o Ceará, além do Danilo Barcelos e o Murilo Cavalcante, que estão no departamento médico. O técnico Márcio Zanardi, após o jogo contra o Ceará, falou que a Ponte tem apenas 17 jogadores para colocar em campo no próximo jogo contra o Náutico. Falei da Ponte Preta aqui na Central, a Rádio do Futebol de Campinas.
0: Situação, hein? O Zanardi ontem falou que a Ponte Preta, que ele só tem 17 jogadores para poder trabalhar. 17 jogadores ele tem para poder trabalhar. Um time profissional. Um time que disputa o Campeonato Brasileiro da Série B, o segundo mais importante campeonato do Brasil, né? Só que a situação da Ponte é quase irreversível, né? Porque agora só um milagre, ela vai ter que ganhar todos os jogos aí, né? em casa e ganhar mais um monte de jogos fora de casa para fugir do rebaixamento, o que é muito complicado, muito difícil, né? Olha, quem torce para Ponte Preta ultimamente, que sofrimento, hein? Pelo amor de Deus, ninguém merece um negócio desse. Vamos saber agora, Fernando César, das notícias do Guarani às 7h35. Pois não, Fernando?
2: Bom dia, Decimar Leite, chegando com informações do Guarani aqui na Rádio Central. O Guarani entra em campo nesta segunda-feira contra o Anápolis, jogo que acontece no estádio Jonas Duarte, no interior do estado de Goiás, na cidade de Anápolis. O Guarani, para esta partida, vai ter a volta do Carlos Eduardo, volante meia que cumpriu automática contra a Inter de Limeira. Outro jogador que também fica à disposição do técnico Hélio Cizenando é o atacante Herbert, que também não atuou na última partida. O zagueiro Jonathan Costa e o atacante Everton Brito, que estavam no DM, também estão liberados e poderão compor o banco de reservas da equipe do Guarani. O lateral esquerdo Emerson, este vai pro jogo, é titular da equipe e ele projeta esse jogo difícil da segunda-feira contra o Anápolis.
3: A gente sabe que é um jogo muito difícil lá, né? O campo não ajuda muito, é uma equipe muito dura, uma equipe que briga demais, né? Os caras vão batalhar do início ao final. A gente sabe que é muito difícil jogar lá, mas a gente vai para vencer o jogo, né? A gente tem em mente o que a gente quer, a gente quer manter, fazer esses pontos para classificar. Então a gente vai em busca do resultado, vai em busca da vitória lá. A gente sabe que é um jogo difícil, a gente não pode vacilar, mas a gente vai para buscar a vitória.
2: Tá aí o lateral Emerson falando aqui na programação esportiva da Rádio Central. Um provável time do Bugre para pegar o Anápolis com Kaique França e Nayan, Rafael Rodrigues, Maurício Antônio e Emerson, Luiz Otávio, Carlos Eduardo, João Paulo e Isaac ou Cauã Jesus e no ataque Luca e Guilherme Cachoeira. Falei do Bugre aqui na Central, a rádio do futebol de Campinas.
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0: 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Olha a hora aí, gente. Olha a hora, não perca a hora. 7h37 no Sul da Manhã da Rádio Central. Opa. Opa, que legal, gente. Ó, são 7h38. Hoje com a gente o Ed Moraes. 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Deixa eu servir um café Moraes pra você. 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Bom demais, né? Café Moraes, uma delícia, né, gente? Coisa boa, né? Oh, coisa boa. Hoje nós estamos dedicando o programa ao Dia dos Pais, né? Manda pra mim, por favor, o nome do seu papai. Manda pra mim, por favor, aqui no WhatsApp da Rádio Central, o nome do seu papai, tá bom? 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Voltamos às ruas, avenidas e estradas. Repórter Leandro Lopes.
5: 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Decimar, o nosso ouvinte que está seguindo pela Delfino Sintra tem lentidão na chegada ali no acesso ao Orozimbo Maia. O motorista vai reduzindo a velocidade ali ao lado da maternidade. O motorista que chega a Francisco Glicério nessa manhã tem lentidão, como eu sempre digo, ali perto da Barreto Leme, devido a semáforo, também ali perto da General Osório, e lentidão intensa ali perto da Moraes Salles. O motorista que sai do viaduto Miguel Vicente Cury também já tem lentidão ali perto da José Paulino. O motorista reduz a velocidade nessa manhã. 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
0: Muito obrigado ao repórter Leandro Lopes. E atenção, gente, atenção, um assunto muito sério. Um assunto muito sério que a gente tratou durante essa semana com o deputado estadual Rafa Zimbaldi, que lidera um grupo de pessoas do qual eu faço parte, não é? Contra o abuso infantil, né? Principalmente na internet. Infelizmente, nós tivemos aí registro de mais uma criança que perdeu a vida por causa do Discord. Infelizmente, nós tivemos aí mais uma criança que perdeu a vida por causa do celular, por causa de joguinho. mais uma criança perdeu a vida por causa de, enfim, por causa da internet. Nós temos aqui agora uma reportagem especial do Gésio Passos falando sobre isso, gente, sobre esse Discord. Há uma investigação aberta contra esse aplicativo. Infelizmente, mais uma criança perdeu a vida. E vamos à informação do Gésio Passos sobre esse assunto. Atenção você que é pai, atenção você que é mãe, atenção você que é responsável por menores, você que é vovô, você que é vovó, preste atenção nessa reportagem do Gésio Passos. Infelizmente, mais uma criança perdeu a vida por causa da internet, perdeu a vida por causa desse aplicativo chamado Discord.
6: A ANPD, Agência Nacional de Proteção de Dados, abriu nesta sexta-feira processo contra a plataforma Discord para apuração de indícios de descumprimento do Estatuto Digital da Criança e do Adolescente, o ECA Digital. Em julho, uma adolescente do Mato Grosso do Sul cometeu suicídio em uma transmissão ao vivo na rede social. A investigação vai analisar possíveis falhas que permitiram a exposição de menores de 18 anos a conteúdos de incitação e auxílio à automutilação e ao suicídio. A agência também irá averiguar a ausência de mecanismos efetivos de aferição de idade e falhas na remoção de conteúdos que violem a legislação, além de erros na comunicação com as autoridades competentes. A Discord terá 5 dias úteis para apresentar à ANPD os mecanismos existentes para prevenir e combater violações graves contra crianças e adolescentes. Caso sejam constatadas as irregularidades, a agência pode aplicar multas de até 50 milhões de reais por infração. A Agência Nacional de Proteção de Dados atua na fiscalização administrativa de forma complementar à polícia e a outros órgãos públicos. A Advocacia Geral da União estuda uma ação civil pública para responsabilizar e retirar a Discord do ar. A Polícia Civil de Mato Grosso do Sul investiga a atuação de um grupo criminoso na plataforma que já resultou na apreensão de 5 menores de idade envolvidos nesse caso. A reportagem não conseguiu contato com a Discord. Da Rádio Nacional em Brasília, Gésio Passos.
0: Que tristeza, minha gente. Que coisa triste. Absolutamente lamentável. Bom, eu estou extremamente triste, é lamentável. Ouvimos aí a reportagem do Gésio Passos, ouvimos essa reportagem que nos deixa estarrecidos. E durante essa semana, eu ouvi aqui o deputado Rafa Zimbaldi, que tem aí, né, esse grupo de pessoas de todos os lados da política, da direita, do centro, da esquerda, que tem jornalistas investigativos, é muita gente participando. Nós estamos nessa luta aí, né? Mas essa luta insana, mas é uma luta que nós vamos vencer. Contra o Discord, essa luta com... Você vê que está todo mundo, né, preocupado. Não é só gente de direita, nem gente de esquerda. Não, é gente de todos os espectros políticos. Nós estamos extremamente preocupados com isso. E esse grupo criado pelo Rafa Zimbaldi aí, né, está batalhando muito. Para você ter uma noção, já foram mais de 250 criminosos presos. Repito, esse grupo já conseguiu, com trabalho, prender 250 criminosos que aliciadores de crianças, abusadores de crianças, mais de 250 já foram presos. Né? Conseguimos evitar dezenas de mortes de crianças. Essa aí, infelizmente, nós não conseguimos evitar, mas foram dezenas de mortes de crianças que foram evitadas. Conseguimos evitar também dezenas de ataques a escolas. Então, esse grupo que está sendo realmente vitorioso em muitos aspectos. Mas a gente fica muito triste ouvir histórias como essa, né? Muito triste em acompanhar histórias como essa. Então, nós continuaremos apoiando aí esse trabalho que está sendo feito contra o Discord e contra as plataformas que deixam, né, crianças usarem a internet, que deixam as crianças jogarem. E também a gente vai pedir a você, a gente continua pedindo a você, pai, mãe, não deixe seu filho sozinho com o celular. O seu filho não pode ter
7: não pode ficar sozinho em momento nenhum, fechado em quarto de jeito nenhum, com celular, com computador, jamais. Continua essa nossa campanha. Jamais deixe seu filho, sua filha, adolescente ou criança, sozinho em quarto, com celular na mão ou com computador, que tem acesso à internet. Jamais deixe, porque a situação está cada vez pior. Cada vez pior. 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Agora, 7h45, faltando 15 minutos para as 8 da manhã, na Central, você fica sabendo de tudo. E agora a participação dos nossos ouvintes, não é? Através do nosso WhatsApp 971-483-497. Você já mandou para mim o nome do seu papai? Mandou? Então eu tô aguardando aqui com todo carinho do mundo o nome do seu papai, né? Manda para mim o nome do seu pai para que eu possa colocar aqui nas orações da Rádio Central. Hoje eu vou levar o nome dos pais dos nossos ouvintes na igreja de Nossa Senhora Desatadora dos Nós. Alô, bom dia!
8: Bom dia, Decimar Leite.
7: Ô, Judásio.
8: Eu não sei quem vai estar aí no estúdio, né? Se é o Edmo Leite ou
7: é o Edmo.
8: Ou é o André, mas um bom dia para um deles, né? E que faça um programa maravilhoso.
7: Obrigado, irmão. Eu
8: ofereço o programa a todos os ouvintes, toda a família Batista, todos vocês aí.
7: Obrigado, irmão.
8: E peço que você coloque o nome de todos na oração, tá, Desmar?
7: Sim.
8: Chuvinha maravilhosa, né?
7: Opa.
8: Já começou ontem, veio.
7: Isso.
8: E deu umas trovoadonas, mas graças a Deus a chuva tá calma, né, por enquanto.
7: Pois é.
8: Eu fui dar um passeio lá em Piracicaba, você acredita? Em 45 anos que eu moro em Campinas, nunca tinha ido na Rua do Porto.
7: Nunca?
8: Eu já fui na rodoviária, mas nunca tinha ido na Rua do Porto.
7: Olha só.
8: Aí ontem eu fui lá, sossegado, porque não tem movimento, né, dia de semana?
7: Não, é tranquilo.
8: Foi legal, tirei foto daqueles bichinhos lá, capivara.
7: Aí, ó, ó.
8: Tem um monte de capivara lá, uns pássaros, umas aves meio estranhas, assim.
7: Sim.
8: Fica pertinho da gente, nem ele que já é acostumado com o movimento.
7: Acostumado com o povo,
8: só que dá uma tristeza desse, mano, porque o rio tá baixo, sabe, parecendo tudo as pedras. Dá pra gente andar lá dentro, sabe, assim.
7: Olha só.
8: Não pode, né, mas dá pra andar assim, de tão raso que tá.
7: Sei.
8: Aí o homem falou, é assim mesmo, senão enquanto não chover não vai... Aí vai ter show lá no final de semana lá.
7: Ah, é?
8: Negócio do Dia dos Pais, mas que falou não sei o que lá de. Um monte de coisa, de eventos.
7: Olha só.
8: Só que assim, tem muita coisa abandonada, né, desse maluco. O povo parece que não cuida, né? Só que hoje em dia o povo só quer saber de ganhar dinheiro, só em abandonar as coisas, né?
7: Tá abandonado lá, tá?
8: Tem uns barracãozão antigo, tudo.
7: Oh, que dó.
8: Tudo só vai ficar bonito porque eles enfeitam pra
7: festa.
8: Pra fazer as festas. E também tem um lugar que tem a encenação de Jesus, né? Quando Jesus, daquela época.
7: Isso.
8: Da Quaresma, aquelas coisas que Jesus sofreu, tudo, né?
7: Antigo.
8: Foi legal. Eu perguntei pro rapaz, tá? Ele falou. É assim, eu falei, porque eu já vi na TV, é onde eles fazem igualzinho. Legal pra caramba. Foi divertido.
7: É o antigo moinho. Antigo
8: é assim, agora eu tô resolvendo sair e vou dar umas voltas, né, pro lugar que eu tenho vontade de ir, né?
7: Isso, vai passear.
8: Porque é só porque é da gratuidade, né? Mas é meu direito, né, desse momento.
7: Claro, tem que curtir, né? Vai, pega um ônibus. É, oi.
8: Bom dia, mas ajudado de novo. Ah, é só dar enquete aí. O meu pai já é falecido, mas o nome dele era... João Batista de Souza.
7: João Batista de
8: Souza. Baiano. Guerreiro.
7: Guerreiro, né? Todo baiano é guerreiro. Um abraço pra você. E que seu pai lá no céu receba os nossos abraços, né? Com certeza. Ele tava falando de Piracicaba, né? Piracicaba lá é realmente um lugar gostoso, bonito, né? Mas poderia ser muito melhor explorado, né? Turisticamente, né? A Rua do Porto e muito mais. Você chega lá, às vezes tem uma certa sujeira, às vezes não tá legal, né? Às vezes você vê lá meio sujo, né? E lá também tem aquele velho moinho, né? Que é muito utilizado, né? Enfim, mas Piracicaba poderia sim, Gildásio tem razão, poderia ser muito melhor explorada no que diz respeito ao turismo, né? É isso. Oi! Oi, muito. Oh, oh, vamos ver quem mandou mensagem. Oi, muito bom dia.
9: Oi, Decimar. Bom dia.
7: Bom dia. Tudo bem?
9: É a Lourdes Indaiatuba. Moro aqui no Morada Sol.
7: Oi, Lourdes.
9: Então, meu pai tá morando lá com Deus.
7: Mora com Deus?
9: Primeiro ano que eu passo sem ele.
7: Opa!
9: Hoje tá fazendo um ano.
7: Tá.
9: Que ele morreu.
7: Nossa.
9: Enterrou o dia dos pais.
7: No dia dos pais, olha.
9: Hoje tá fazendo um ano, tá?
7: Que Deus o tenha.
9: Morreu com 96 anos.
7: 96?
9: Foi morar com Deus.
7: Benza a Deus.
9: Aí tá bom lugar, graças a Deus, tá bom?
7: É verdade, é verdade.
9: Põe o nome dele na oração.
7: Coloco sim, pode
9: Sebastião
7: deixar.
9: Sebastião José de Queiroz.
7: Sebastião,
9: tá?
7: José de Queiroz.
9: Tá bom.
7: Tá bom.
9: Aqui é a Lourdes. Bom dia. Tchau, fico com Deus.
7: Bom dia, Lourdes.
9: Todos, todos os pais.
7: Isso.
9: No Brasil, tá?
7: Tá bom, querida.
9: Aquele que tá vivo, que tá morando com Deus.
7: Todos eles.
9: Tá velhinho. Tá com seus filhos.
7: Isso.
9: Tá bom?
7: Tá bom, querida.
9: Tá bom, então, obrigado.
7: Um abraço, tchau, menina. Um abraço, tchau, tchau.
9: Também.
7: Obrigado.
9: Aí, tá aí, meu Lourdes. Pai. Pro seu pai também.
7: Ah, meu,
9: tá
7: sou
9: bom?
7: Dirceu, lá
9: tá,
7: em Minas.
9: Tchau.
7: Tchau, Lourdes. Lourdes Vilela, querida. Meu pai tá lá em Minas e o pai dela tá no céu, morando com Deus, né? Faz um ano agora, hoje fazendo um ano, que o pai dela mudou-se da terra, foi morar no céu com Deus, né? Oi, Donizete, bom dia.
10: Bom dia, Decimar. Bom dia pra você.
7: Tudo bem?
10: E pra todos. O Donizete Lima.
7: Grande irmão.
10: Bom dia pra você. Um feliz dia dos pais, para os pais,
7: isso,
10: para os bons pais, né?
7: Os bons pais, é verdade,
10: tem muito,
7: né?
10: Muito pai, muito bom.
7: Opa, se tem.
10: Faz, tira leite de pedra.
7: Não é?
10: Para dar pros filhos, né?
7: Não é?
10: Honra, pai honrado, tem muito.
7: Tem muito?
10: Então, para essas pessoas, feliz dia dos pais.
7: Feliz dia dos
10: pra
7: pais.
10: Nós todos.
7: É isso aí.
10: Ô, Decimar, a boca no trombone hoje é o seguinte. Nós estamos caminhando para um fim dos tempos muito terrível.
7: Não é?
10: Guerra para tudo quanto é lado, outra coisa.
7: Credo.
10: Com que audácia o sujeito solta foguete aí, vai lá no sistema solar.
7: Cai na lua.
10: Lunar,
7: é, cai na lua.
10: Quebra um pedaço da lua, fica por isso mesmo, que o cara é bilionário. Eu acho que essas coisas... É, são criações divinas. Então o homem não deve meter o dedo, não. Então nós estamos caminhando por dias muito, muito ruim. Porque não é possível.
7: Pô. É, coisa.
10: Um vai lá, quebra um pedaço da lua. Outro vai lá, quebra outro pedaço da lua. Daqui uns tempos, não tem mais lua. A lua é a força de tudo. O homem não tem mais saída. É o fim dos tempos. Nós já estamos vivendo os últimos dias, porque não é possível o que está acontecendo nessa terra. Bom dia para você e para todos.
7: Valeu, Donizete. O Donizete está falando, para quem não sabe, né? O Elon Musk, ele tem uma empresa, né, de exploração, né, de exploração do espaço, né? E um pedaço da nave dele caiu na lua, senhor. E fez lá uma cratera na lua, levantou aquela poeira da lua, né? Que negócio complicado. E um outro pedaço da nave dele foi cair lá numa praia na Austrália. Imagina se esse troço cai num prédio. Imagina se esse troço cai num local, numa igreja cheia. Imagina, você tá lá no culto, né? Você tá ali no culto, ou você tá na missa, sei lá, aí a igreja cheia, cai um troço desse em cima da igreja, poderia ter matado centenas de pessoas. Graças a Deus caiu na praia, não machucou ninguém, mas isso poderia ter acontecido, né? Um pedaço caiu lá na praia da Austrália, o outro pedaço caiu na lua. Olha que absurdo, né? Pois é. E tá essa controvérsia, muitos cientistas, né, dizendo que esse Elon Musk, ele faz as coisas sem estudar direito, né? Diferente da NASA, que procura fazer tudo de forma correta para esse lixo não cair, né? Porque esses são pedaços de lixo, né? Lixo lá do lixo espacial, para não cair nos lugares, para não cair em cima de pessoas, para não cair, né, na lua e tal. E dizem que o Musk, ele meio que não está muito preocupado com isso, não. Mas vamos falar a verdade, quando você olha para ele assim, você faz esse homem meio doido, né? Meio doido, totalmente maluco da cabeça, né? Vamos ver se vai ter alguma punição aí para essa empresa dele, né? Vamos ver, porque aí um pedaço da nave dele lá em, na Austrália, graças a Deus foi na praia, estava vazia, estava deserta, não machucou ninguém, né? E o outro pedaço caiu lá na Lua. Vamos rezar para que não aconteça tragédias, né? Mas não um pedaço desse, você está indo numa estrada, a estrada cheia, cai um troço desse em cima de um ônibus, em cima de um carro, ou cai num avião cheio. Imaginou, cai num avião, o avião tá ali, cai o avião cheinho, cai um pedaço de uma nave espacial desse Elon Musk. A cruz, credo, Ave Maria, três vezes, né? Olha a hora, 7h55. Mande sua mensagem para mim, eu quero o nome do seu papai. Manda para mim o nome do seu pai, é só gravar uma mensagem e mandar no meu WhatsApp aqui, que é o 971-483-497. Gente, agora eu quero te fazer um convite. Seguinte, ó, no próximo dia 22, no próximo, hoje é dia 8, sábado, aí tem o sábado que vem, aí depois tem o outro sábado. Então vai ser no sábado, dia 22, tá? Ó, hoje é dia 8, depois tem o sábado, dia 15, e aí no outro sábado, dia 22, eu vou apresentar o programa ao vivo lá da TS Móveis. 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Então, eu quero te rever. Eu já te conheço? 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Eu não te conheço? Eu não te conheço? Eu quero te conhecer. Eu quero te conhecer. Eu quero que você vá lá. 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Nossa Senhora, se você for, eu vou ficar muito, mas muito feliz, viu? Se você for, eu vou ficar muito, mas muito feliz. 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
2: 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Olha a hora, gente. Olha a hora, 8:04. Olha a hora, 8:04. Voltamos às ruas, avenidas e estradas. A Rádio Central tomando conta da cidade, porque quem domina a notícia, domina o mundo. 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É repórter Leandro Lopes.
3: 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Decimar, o nosso ouvinte que segue pela Lix da Cunha, sentido Trevo da Bosch, sentido a Robert Bosch e também a Campinas Montemoro. O motorista não tem lentidão nessa manhã, pistas escorregadias, o motorista vai reduzindo a velocidade ali, caso tenha frenagens bruscas para não causar acidentes, tá? O motorista que segue sentido Campinas chega bem. O motorista que segue ali perto da Francisco Glicé, sentido Moraes Salles, tem um pouco de lentidão também já na região central devido a semáforos. 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É com você, Decimar.
2: Muito obrigado, esse é o repórter Leandro Lopes que está nas ruas da cidade, que está acompanhando tudo que está acontecendo. Já, já, o Leandro Lopes volta. E atenção, motoristas e pedestres, olha a hora, 8:05, hein? Atenção também, ciclistas. Começa a partir de hoje a semana da Jornada da Mobilidade Ativa, que é uma grande mobilização da INDEC e do DETRAN para proteger quem anda a pé ou de bicicleta. A abertura oficial acontece hoje. Dia Internacional do Pedestre. Haverá uma blitz educativa no cruzamento da 13 de maio com a Senador Saraiva. Essa blitz será educativa no cruzamento da 13 de maio com a Senador Saraiva. Começando daqui a pouquinho e indo até às 11 da manhã. Começando agora. Atenção, o pessoal da INDEC me passa a informação que está começando agora essa blitz. Vai até às 11 da manhã. É uma blitz educativa que vai acontecer na 13 de maio com a Senador Saraiva. Está começando agora e vai até às 11 horas da manhã. A ação é para celebrar uma conquista importante. O número de pedestres mortos no trânsito da cidade caiu 40% no primeiro semestre deste ano, salvando 4 vidas na comparação com o ano passado. Ao todo, 6 mortes de pedestres foram registradas nos primeiros 6 meses do ano. A programação de conscientização segue ao longo desse mês. Segunda-feira depois de amanhã, equipes vão realizar atividades com crianças nas escolas municipais. E na terça-feira, a mobilização vai para o campus lá da Unicamp. Já no outro final de semana, no próximo sábado, dia 15, tem Escola Bike. Essa Escola Bike Anjo vai acontecer aqui na cidade de Campinas, através da INDEC, para ensinar pessoas de todas as idades a pedalar com segurança. As inscrições para as atividades com as bicicletas serão abertas segunda-feira, dia 12, pelo site da INDEC. Portanto, olha aí, ó, começando hoje essa semana, não é? A Jornada da Mobilidade Ativa está começando hoje. Já já teremos essa blitz que vai acontecer bem na esquina da 13 com a Senador Saraiva. Esquina da 13 com a Senador Saraiva. Então, motorista que quiser evitar passar por lá é melhor, porque como haverá essa blitz educativa, o trânsito pode ficar meio congestionado nesse local. Combinado? Olha a hora, 8:07, 8:07, na Central, você fica sabendo de tudo. Mais prestação de serviços, não é? Aqui na Rádio Central, nosso interesse, a coisa mais importante para a gente é ajudar a população, é ajudar a nossa comunidade, ajudar a população de Campinas, ajudar a comunidade. 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
0: 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Olha a hora, 8h17 na Central. Olha a hora, 8h17. Manda pra mim o nome do seu pai. Eu quero colocar aqui na lista da desatadora dos nós. O meu WhatsApp tá liberado. Manda pra mim o nome do seu pai. Olha a hora, 8h18. Não perca a hora, não perca o compromisso. Olha a hora, 8h18.
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0: Olha a hora aí, gente. Não perca a hora, não. Não perca o compromisso, não. Agora são 8 da manhã, mais 19 minutos. E a participação dos nossos ouvintes, né? Através do WhatsApp 971-483-497. Antes, porém, o jornalismo da Rádio Central está pedindo passagem com o repórter Leandro Lopes. Então vamos lá. Ruas, avenidas e estradas.
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0: 8:19. Pois não, Leandro Lopes.
5: 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Decimar o nosso ouvinte que segue pelo Orozimbo Maia, sentido norte-sul, tem alguns pontos de lentidão devido a semáforo, tá? Já sentido região central, o motorista tem aquela lentidão ali perto da Avenida Brasil e tá tensa, tá? Então o motorista vai reduzindo a velocidade. Já na chegada à maternidade ali, perto da Delfino Centro, o motorista reduz a velocidade também devido a semáforos. Na chegada a Senador, o motorista também reduz a velocidade em alguns pontos de lentidão, principalmente ali perto da 13, e o motorista chega bem até o viaduto Miguel Vicente Cury, que tem lentidão na chegada João Jorge. 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
0: Atenção, atenção, pedestre morre e outro fica gravemente ferido após atropelamento na rodovia dos Bandeirantes.
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0: Olha aí, um pedestre morreu e outro ficou gravemente ferido após serem atropelados por um Honda Civic na rodovia dos Bandeirantes, quilômetro 95, em Campinas, nesta madrugada. Segundo informações colhidas no local, o veículo trafegava no sentido capital, quando, por motivos a serem esclarecidos, ele deparou-se com os pedestres sobre a via e, sem tempo para frear ou desviar, atropelou as duas pessoas. Após o ocorrido, o carro permaneceu imobilizado no acostamento e as vítimas foram arremessadas para o canteiro central. O motorista do automóvel saiu ileso. O acidente aconteceu sob chuva, agora de madrugada, por volta das 4:40 da madrugada. A faixa 1 ficou interditada, só foi liberada por volta das 6 da manhã. O acostamento ainda segue interditado. A perícia está lá agora, na rodovia dos Bandeirantes. O veículo ainda está lá. As vítimas, elas foram removidas às 7 horas da manhã, o corpo de uma das vítimas e também a que se feriu. O caso foi registrado pela concessionária Motiva Autoban, que é responsável pelo trecho. Infelizmente, um morre e o outro ficou gravemente ferido. Acidente que aconteceu agora há pouco na rodovia dos Bandeirantes. É atropelamento. Os dois estavam andando na via, estava chovendo na hora, por volta de 4:40 da manhã. Um Honda Civic, quando o motorista, no segundo relato dele para a polícia, quando ele viu os dois estavam na frente dele. Não teve como parar, não teve como desviar e ele atropelou os dois. Mas ele ficou no local, ele chamou o socorro, ficou aguardando a chegada do socorro e ainda está à disposição da polícia. Ele ainda continua prestando depoimento, indo à delegacia, não é? O corpo foi removido ao IML e o outro, que sofreu ferimentos graves, foi levado ao hospital. Portanto, atropelamento nessa madrugada aqui na cidade de Campinas, mais precisamente na rodovia dos Bandeirantes, quilômetro 95. Rodovia dos Bandeirantes, quilômetro 95, atropelamento com vítima fatal. Atropelamento com vítima fatal. Mais um acidente com moto. Olha a hora, 8h23. Olha a hora, 8h23.
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0: Região metropolitana, mais um acidente com moto, hein? Uma colisão envolveu uma moto Biz e um Chevrolet Meriva e deixou uma pessoa ferida. Cruzamento da Avenida Fábio Ferrari Bicudo com a rua Domingos Ferrarese, cidade de Indaiatuba. O acidente aconteceu quando o motorista do Meriva não respeitou a sinalização de parada e colidiu com a condutora da Honda Biz. A vítima foi socorrida com suspeita de fratura na perna direita, encaminhada ao hospital AOC. Guarda municipal esteve no local fazendo o levantamento do fato. Fazendo ali, acompanhando tudo, né? Isso aconteceu, repito, em Indaiatuba. Outro acidente em Indaiatuba envolvendo outra moto. Dessa vez, uma moto Biz, também uma moto Biz e um Volkswagen Golf deixou uma pessoa ferida em Indaiatuba. Informações é de que a moto seguia pela avenida Filtros Man. E ao desrespeitar a sinalização de parada, bateu contra a parte dianteira de um Volkswagen Golf e ele estava vindo da Rua Ouro, ali do cruzamento com a Avenida Filtros Man, ali na região do Distrito Industrial, né? E aí o Volkswagen Golf bateu na moto. A vítima foi socorrida pelo Corpo de Bombeiros, levada ao Hospital AOC também. A Guarda Municipal permaneceu no local, fazendo levantamento e apurando as circunstâncias dessa batida. E vamos agora à terceira batida com essa moto, moto Honda Biz. Dessa vez foi em Sousas. Atenção, atenção, nós tivemos um acidente envolvendo uma moto Biz e um carro que carregava uma carretinha. Um carro que carregava uma carretinha, a moto Biz, a motociclista, acabou colidindo com esse carro. As circunstâncias estão sendo apuradas e ela caiu quebrando a mão. Acabou quebrando um osso da mão. Ela foi socorrida, inclusive, pelo próprio motorista do carro que carregava a carretinha. Com o chamamento chamaram imediatamente lá a ambulância, não é? Do SAMU. A polícia também esteve no local, a Endec também esteve no local. Foi feito um desvio, porque a moto ficou ali na via, a carretinha também parada e a motociclista caída no asfalto, em Sousas. Foi justamente na entrada de Sousas, em frente ao clube, bem em frente ali à entrada do Clube Concórdia. E a moça, ela foi depois resgatada pelo SAMU, mas teve uma fratura na mão depois dessa queda da moto Honda Biz. É um acidente bem com um carro que te conduzia uma carretinha, que puxava uma carretinha. Acidente que aconteceu. Portanto, em questão de 2 ou 3 horas, nós tivemos 3 acidentes com moto Honda Biz. 2 acidentes na cidade de Indaiatuba e um acidente no distrito de Sousas, em Campinas. 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
0: Os nossos queridos ouvintes participando através do nosso WhatsApp 971-483-497, né? Bom dia, bom dia.
7: Hoje eu dedico o programa a todos os pais falecidos, principalmente, né, desse mar, que tem muitos pais que não são lembrados. Mas eu, meu pai, Antônio Agostinho de Souza, é muito lembrado por mim. Eu, como filha, sempre amei o meu pai. E ele mora no meu coração. Sei que ele está com Deus. Para mim foi um pai maravilhoso. Decimar, peço também que você continue em oração pela aquela pessoa. Já passou por 3 especialistas. Aí agora, disse que não pode deixar só. É muito profunda a depressão dele. Meu pai do céu, Decimar, a nossa batalha não está fácil. Mas graças a Deus, o pai está dando um apoio também agora, que seria coisa que ele não dava. mas eu creio que Deus está no comando de tudo. Desculpa o áudio que ficou longo. E todos os pais vivos também, né?
0: É verdade, é verdade. Vai aqui o meu abraço a todos os pais da sua família, viu? Que Deus abençoe todos os pais da sua família, viu, Eliette? E a família que você está falando, gente, é um menino, né? Muito jovem, que está passando por depressão profunda. Não pode mais ficar sozinho, porque a depressão é muito grande. E é uma pessoa muito querida, de uma família muito querida por todos nós, né? Não vou aqui falar, porque não tem necessidade de eu falar, mas é uma família muito querida por todos nós da rádio, é uma família muito querida por Campinas inteira, né? E esse menino aí está passando por esse problema gravíssimo da depressão. A depressão, né? Apesar dos tratamentos, apesar de tudo, a depressão dele é muito, muito, muito séria, né? Então vai aqui o meu abraço a ele. E um abraço a toda a família, né? Um abraço a toda a família. Bom dia!
8: Bom dia, Decimar. Bom dia, família central. Aqui quem fala é Maria Gonçalves. Gostaria de estar pedindo oração para a família Oliveira, Gonçalves, Giate, para Evelyn da Silva Gonçalves, Isabela Victoria, que não anda muito bem, meu irmão Carlos Alberto de Oliveira, que está na luta pelo câncer de boca, né, desse mar. E meu papai também, quero homenagear ele, meu irmão Sebastião, meu cunhado Guilherme, Moisés Jacob, que são papais. E todos os papais, né? O meu que está no céu, né? Sebastião de Oliveira, Pinto de Oliveira, que foi morar com Deus. Todos os papais do nosso Brasil. Desejo um feliz dia do pai. Meu esposo Antônio Gonçalves, meu filho Rogério, o Robson, que são papais também. Gostaria de pôr na oração. Um abraço, meu amigo. Um ótimo final de semana. De chuva essa noite, hein? Foi gostosa. Aqui pelo menos não teve estrago, não, desse mar. Graças a Deus. Um abraço. Ótimo final de semana para você, André e família central. Fico com Deus.
0: Fica com Deus também, Maria Gonçalves, todos os pais.
8: Desse mar, feliz dia dos pais para você. Obrigado. André, família central, para seu pai. Pai do André. Feliz dia dos pais para todos.
0: Obrigado, minha querida. Muito, muito obrigado, né? O nosso cumprimento a todos os pais desse país, a todos os pais desse mundo, né? Que Deus abençoe cada pai.
9: Bom dia, desse Marete.
0: Bom
9: aqui
0: dia.
9: Aqui é o Barbosa, eletricista da região do Campo Grande.
0: Ô, Barbosa.
9: Quer desejar um bom dia para todo mundo da rádio aí.
0: Amém.
9: Põe o nome na... Nas ataduras dos nonos, no sorteio do Café Moraes.
0: Valeu, irmão.
9: O que tiver de sorteio por aí, põe meu nome, por favor. E desejo um bom dia, um dia dos pais amanhã, que vai ser o dia dos pais para todos os pais do Brasil, principalmente para mim, que eu sou pai também, para você, a todo mundo aí da rádio, todos os pais da rádio aí, e que Jesus abençoe todos. Traga felicidade, derrama vitória para todo mundo, ok? Muito obrigado e um bom dia, um bom final de semana. José Barbosa da Silva, conhecido por Barbosa Eletricista, região do Campo Grande.
0: Valeu, Barbosa.
9: Esqueci de falar, o nome do meu pai é Luiz Barbosa da Silva, tá com Deus já. Deus já levou, mas tá com Deus. Luiz Barbosa da Silva.
0: Que Deus abençoe, meu irmão, que Deus dê muita saúde para você e para todos os pais da sua família. E ao seu pai que está no céu, nossa homenagem ao seu papai que está lá no céu. Que Deus abençoe muito o seu papai que está lá no céu, viu? Olha a hora, gente. 8:32. Manda para mim o nome do seu papai aqui no WhatsApp da Rádio Central. Nosso número é 97148-3497. 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
0: 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Olha a hora, gente, 8h37, olha a hora aí, ó, 8h37, bom dia para quem tá em casa, bom dia para quem tá no trabalho, onde quer que você esteja, eu desejo um bom dia. Vamos agora ao esporte com a melhor equipe esportiva do Brasil, a equipe comandada por Beto Quinalha.

0: E vamos trazer aqui as notícias do seu time do coração, vamos trazer aqui as notícias do esporte, afinal de contas, né? Nós teremos aí muita coisa acontecendo com os nossos times, né? Tanto com a Ponte Preta, quanto com o Guarani. Que situação tá vivendo a Ponte Preta, não, gente? Você é Ponte Preta, não é? Olha que situação tá vivendo a Ponte Preta. Ontem tivemos mais uma derrota da macaca. O Fernando César esteve na transmissão e ele traz agora pra gente os detalhes de como foi essa derrota da Ponte Preta. A Ponte Preta que perdeu jogando, né, fora de casa lá no Ceará. Oi, Fernando.
1: Bom dia, Decimar Leite, chegando com informações da Ponte Preta aqui na Rádio Central. A Ponte Preta entrou em campo na sexta-feira no Castelão, em Fortaleza, e sofreu mais uma derrota na Série B. Ponte Preta 0, Ceará 2. Primeiro tempo 1-0 Ceará, gol do Luca, e na etapa final Giulio fechou o placar, Ceará 2, Ponte Preta 0. Ainda no primeiro tempo, lateral direito Júlio da Macaca foi expulso, ele já tinha um cartão amarelo, cometeu uma falta por trás. Segundo cartão amarelo, cartão vermelho, e a Ponte, desde os 20 minutos do primeiro tempo, jogou com 10 jogadores. E aí, com a situação que vive a Ponte Preta, um time muito fragilizado, time fraco, time que está virtualmente rebaixado, com um a menos, ficou mais difícil ainda, e o Ceará fechou a conta, Ceará 2, Ponte Preta 0. A Macaca, que entrou em campo com Vinícius, Júlio, que foi expulso, Palácios, depois Daniel Baianinho, Diego Porfírio, Lucas Cunha e Kevson, depois entrou o Diego Leão, Léo Gomes, André Lima, depois Gustavo Teles, Elvis, depois Gustavo Almeida, David da Hora, depois Rodrigo Souza e Brandão. A renda no Castelão, R$217.479. Público total, R$21.838. A Macaca, que volta a campo na próxima sexta-feira contra o Náutico, jogo no estádio Moisés Lucarelli. E para esta partida, muitos desfalques. Júlio expulso, o Lucas Cunha tomou terceiro cartão amarelo, Kevson e Palácios saíram contundidos do jogo contra o Ceará, além do Danilo Barcelos e o Murilo Cavalcante, que estão no departamento médico. O técnico Márcio Zanardi, após o jogo contra o Ceará, falou que a Ponte tem apenas 17 jogadores para colocar em campo no próximo jogo contra o Náutico. Falei da Ponte Preta aqui na Central, a rádio do futebol de Campinas.
0: E agora contra o Náutico, meu Deus do céu, né? Que situação, o que fizeram com a macaquinha, não? Pelo amor de Deus. 8:40, Fernando. Trazendo agora informações do Guarani. Alô, Fernando César.
1: O Guarani entra em campo nesta segunda-feira contra o Anápolis, jogo que acontece no estádio Jonas Duarte, no interior do estado de Goiás, na cidade de Anápolis. O Guarani, para esta partida, vai ter a volta do Carlos Eduardo, volante meia, que cumpriu automática contra a Inter de Limeira. Outro jogador que também fica à disposição do técnico Hélio Cizenando é o atacante Herbert, que também não atuou na última partida. O zagueiro Jonathan Costa e o atacante Everton Brito, que estavam no DM, também estão liberados e poderão compor o banco de reservas da equipe do Guarani. O lateral esquerdo Emerson, este vai pro jogo, é titular da equipe, e ele projeta esse jogo difícil da segunda-feira contra o Anápolis.
2: A gente sabe que é um jogo muito difícil lá, né? O campo não ajuda muito, é uma equipe muito dura, uma equipe que briga demais, né? Os caras vão batalhar do início ao final. A gente sabe que é muito difícil jogar lá, mas a gente vai para vencer o jogo, né? A gente tem em mente o que a gente quer, fazer esses pontos para classificar. Então a gente vai em busca do resultado, vai em busca da vitória lá. A gente sabe que é um jogo difícil, a gente não pode vacilar, mas a gente vai para buscar a vitória.
1: Tá aí o lateral Emerson falando aqui na programação esportiva da Rádio Central. Um provável time do Bugre para pegar o Anápolis, com Kaique França e Nayan, Rafael Rodrigues, Maurício Antônio e Emerson, Luiz Otávio, Carlos Eduardo, João Paulo e Isaac ou Cauã Jesus, e no ataque Luca e Guilherme Cachoeira. Falei do Bugre aqui na Central, a rádio do futebol de Campinas.
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0: Olha a hora aí, gente. 8h44. Não perca a hora, não perca o momento, não perca o movimento. Olha a hora aí, gente. Agora 8 da manhã, mais 44 minutos. Bom dia para quem tá em casa, bom dia para quem tá no trabalho, bom dia para quem tá nos ouvindo, nos acompanhando no Bom e Velho Rádio AM870. 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Mas agora vamos às previsões para o seu signo, previsões para o seu astral. Áries, Touro e Gêmeos, né? Muito bom dia para quem nasceu sob o signo de Áries. Deixa eu servir um café Moraes aqui para os arianos, ó. Bom demais, né? Áries, de 21 de março a 20 de abril. Sábado movimentado para você, com muitas comunicações e novidades. Trocas de mensagens, deslocamentos, assunto com seus irmãos, com suas irmãs ou com vizinhos, tá? Ocupando seu espaço. No amor, hora de você tomar uma decisão na sua vida, viu? Alô, alô, Touro, de 21 de abril a 20 de maio. Olha, separe desejo de necessidade antes de passar o cartão. Vou repetir, separe desejo de necessidade antes de passar o cartão, né? O sábado será de atenção ao orçamento para você evitar compras por impulso, mas em compensação será um bom momento para negociar, para fazer uma cobrança e para conversar sobre dinheiro. No amor, tudo lindo. Curta esse momento encantador, Touro. Gêmeos, de 21 de maio a 20 de junho. Conte com a energia extra que está vindo dos céus para você partir para ação. Lua e Marte estão no seu signo. Bom momento para começar algo novo, começar um negócio, colocar em prática algo para ganhar dinheiro. Colocar em prática, de repente, né, academia, esportes, né, ou simplesmente sair da casinha. No amor, uma viagem a dois vai intensificar a vida íntima, viu, Gêmeos? Na sequência tem Câncer, Leão e Virgem. Show da manhã. Voltamos às ruas, avenidas e estradas da Rádio Central, tomando conta da cidade.
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0: Repórter Leandro Lopes.
8: 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O nosso ouvinte que segue em sentido norte-sul, o motorista que segue em sentido Taquaral, o motorista tem lentidão ali perto do Fórum Trabalhista, o motorista vai reduzindo a velocidade. Já na chegada à Chácara da Barra, ali no entrocamento com a Orozimbo Maia, o motorista tem um pouco de lentidão para acessar de volta a norte-sul, que tem lentidão ali em vários setores ali perto do Campuí, o motorista reduz a velocidade devido a semáforo. Já na chegada também ali do viaduto Laurão, o motorista que vai acessar Moraes Salles, o motorista acessa também com dificuldade devido a semáforos. 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É com você, Decimar.
0: Valeu, Leandro. 8:48, câncer, de 21 de junho a 22 de julho. Olha, câncer, o corpo vai pedir descanso. Mesmo que a cabeça queira resolver tudo, descanse. Aproveite o sábado para relaxar, dormir até mais tarde, né? Fica aí ouvindo o radinho, deitadinho, viu? Deixa as pendências para depois, tá? Mercúrio tá no seu signo, onde você vai encontrar palavras certas para dizer algo que estava guardado. No amor, desacelere a pressão, pare de cobranças. Você quer terminar com o relacionamento? É só você começar a cobrar. Por que que você não fez isso? Por que que você fez aquilo? Por que que você fez aquilo outro, tá? Aí você consegue acabar com a relação, se quiser, hã? Alô, alô, Leão, de 23 de julho a 22 de agosto. Quem é de Leão vai ter um convite. Esse convite vai pedir resposta, mas uma resposta rápida. O sábado será movimentado. Notícias de amigos, conversas gostosas, carinho e amizades especiais. Algo que você vem remoendo na cabeça será esclarecido hoje, tá? No amor, olha, você vai ampliar suas conexões em ambientes diferentes hoje. Num ambiente diferente, isso poderá abrir caminho para o novo relacionamento, Leão. Virgem, de 23 de agosto a 22 de setembro. Quem é de virgem vai ter a cabeça no trabalho. Mesmo com dia livre, talvez, mesmo com final de semana, né? Você vai perceber que a luta ali continua no trabalho. Uma ambição antiga vai estar pedindo passagem, né? Você poderá dar um primeiro passo prático para conquistar algo que está sempre sonhando aí. Um amigo vai trazer informações importantes para você sobre a carreira, tá? As finanças ficarão mais equilibradas, tudo isso te ajuda. No amor, por que que você não dá uma renovada no look, não é? Será? Dá uma renovada, compra umas roupas novas aí, vá, luta. Não é verdade, Virgem? Na sequência tem Libra, Escorpião e Sagitário. Hora certa da Central, olha a hora, não perca a hora não, gente, 8:50. Olha a hora aí, ó, 8:50 na Central.
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hora aí, gente. 8:51. Bom dia para quem tá em casa, para quem tá no trabalho, onde quer que você esteja. Eu desejo bom dia, um dia lindo, dia perfeito, dia maravilhoso, dia bom para Libra, para Escorpião, para Sagitário. Oi, Libra. De 23 de setembro a 22 de outubro. Quem é de Libra vai ter uma vontade de sair da rotina, né? É, pois é, vambora então. Vamos sair da rotina, né, Libra? Aproveitar para fazer um passeio, né? Pegar a estrada, planejar uma viagem, né? E isso dar mais sabor na sua vida, viu? Na aventura do dia e dando mais sabor à sua vida. Verdade. Vale, inclusive, estudar, ampliar sua visão de mundo, tá? É. Você quer falar sobre um assunto? Estude sobre ele. Quer falar sobre religião? Estude sobre religião. Quer falar sobre qualquer coisa? Estude. Assista a um documentário, né? Amplie a sua visão de mundo. No amor, hora de você respirar novos ares, entendeu? Escorpião, minha colega, meu colega, de 23 de outubro a 21 de novembro. Quem é de Escorpião, o dia vai mexer com sentimentos profundos, desejos, ciúme, assuntos de dinheiro, né? Tudo isso vindo à tona. Vale tratar tudo com franqueza e liberar as suas emoções. Ah, encontre respostas existenciais mais íntimas. No amor, a intensidade será grande. Mantenha a discrição. Ah, expectativas irão se cumprir em breve na carreira. Sucesso pela frente. Alô, Sagitário? De 22 de novembro a 21 de dezembro são os nativos de Sagitário, não é? A temperatura poderá subir com os relacionamentos em destaque hoje. Paixão ou um atrito podendo ter a mesma intensidade neste sábado. Não alimente discussões bobas. Ceda no que for essencial para ter uma boa opção de relações próximas. Amigos farão convites atraentes. Visite uma exposição de arte, vá ao teatro ou ao cinema. Curta uma música, viu? Ô, minha amiga, meu amigo de Sagitário. Na sequência tem Capricórnio, Aquário e Peixe. Gente, eu tô recebendo aqui a capa dos principais jornais do Brasil. Muito importante a gente saber o que que os jornais estão falando, né? Que, então aqui a gente lê todo tipo de jornal, né? Jornal de direita, jornal de esquerda, jornal de centro, jornal de pra cima, jornal pra baixo, jornal tudo quanto é jeito. Por quê? Porque quando a gente tem uma visão só do mundo, a gente fica manco. Entendeu? Quando a gente tem uma visão só de mundo, quando a gente só enxerga o que quer enxergar, a gente fica com uma visão muito, muito manca do mundo, né? Então é importante você abrir a sua mente, né? Para o que os outros pensam, para o que está acontecendo no mundo, né? Então por isso a gente lê aqui vários jornais. Vamos começar com o jornal Folha de São Paulo. Big Techs reduzem medidas para a eleição e terão novas regras do TSE para cumprir. Por quê? Senão, daqui a pouco vai começar a aparecer um monte de mentira, né, no WhatsApp, um monte de mentira no Facebook, um monte de mentira no Instagram. E o pior é que as pessoas acreditam, entendeu? Então, é por isso que tem que ter medidas do Tribunal Eleitoral que devem ser cumpridas por essas empresas grandes para não difundir mentira, não é verdade? Jornal Estado de São Paulo. Desmatamento na Amazônia tem o maior recuo da década. Olha aí, diminuiu demais, graças a Deus, né? O desmatamento lá na Amazônia. Jornal O Globo. Brasil tem 2 medidas protetivas a mulheres por minuto em 2026. Vou repetir essa manchete aqui. Essa manchete aqui é terrível. Olha que coisa triste. Brasil tem 2 medidas protetivas a mulheres por minuto nesse ano. Que tristeza, não? Que tristeza. Jornal Estado de Minas. Falcão pode ser candidato em chapa do Republicanos. Jornal O Tempo. Cleitinho volta a ser candidato. Eu vou te falar, esse Cleitinho era candidato, desistiu, era candidato, desistiu de novo, era candidato, desistiu outra vez, era candidato, desistiu novamente, agora é candidato. Jornal Zero Hora de Porto Alegre. Dino aciona a Polícia Federal e amplia cerco a fraudes em emendas.
essas emendas parlamentares, né, que vão para municípios, principalmente as emendas PIX, e às vezes não vão lá para as prefeituras, mas não tem nenhuma justificativa, a gente não sabe para onde vai esse dinheiro, vai para as prefeituras, e aí, o que, que é feito com esse dinheiro, né? E os deputados que conseguiram essas emendas, né? E aí, que situação, né? Então, por isso, o ministro do Supremo, o ministro Dino, né? Ele obriga a Polícia Federal agora a ampliar o cerco contra as pessoas que roubam o dinheiro dessas emendas. Vamos agora trazer aqui na Rádio Central a manchete do Correio Brasiliense. Celina é a atual governadora lá do Distrito Federal. Celina espera superávit nas contas públicas até o fim do ano. Superávit é quando o governo gasta menos do que arrecada. Aí chama-se superávit. Vamos agora ao jornal Diário do Nordeste. Alunas denunciam estupros coletivos em escola no Arraial do Cabo. Meu Deus do céu. Vamos aqui ao jornal Folha do Nordeste. Afeto de pai. E uma foto muito bonita aqui na capa, não é? Onde tem uma mão de um homem e uma criança segurando os dedos dessa mão. Uma linda foto. Jornal do Comércio. Dino manda a Polícia Federal investigar destinação de emendas PIX. Tá certinho o ministro Dino, né? Tem que investigar mesmo. E se tem deputado botando essa grana no bolso, tem que ir pra cadeia. Se tem prefeito colocando essas emendas, esse dinheiro no bolso, tem que ir pra cadeia mesmo. Tá certinho o ministro Dino. Jornal à Tarde da Bahia. Justiça veta a realização de sedação profunda por dentistas e acirra polêmica. Acontece que lá na Bahia, né, e no Brasil como um todo, havia dentistas que estavam dando sedação profunda e muitas vezes para ou a retirada de um dente ou para tratamento estético. E agora a justiça está proibindo isso. Então não pode dar a sedação profunda. O grande problema são com pessoas que têm medo, né? Mas tem outros tipos de sedação para pessoas que são fóbicas, para as pessoas que têm fobia, é medo, né? Para as pessoas que são fóbicas. Então aí é preciso verificar direitinho, né? A justiça já determinou que é proibido a sedação profunda aplicada em tratamentos odontológicos, né? Somente a sedação consciente. Jornal O Povo do Ceará. Violência doméstica. 24% das mulheres vítimas sofreram por até 10 anos. Olha só, de cada 100 mulheres que sofreram agressões dos homens, de cada 100 mulheres, 24 delas ficaram 10 anos da vida sofrendo agressões desses homens. O que você acha dessa notícia? Você que é homem, hein? O que você acha disso? Você acha que isso está certo? Na Central, essas as manchetes dos principais jornais do Brasil. Capricórnio, de 22 de dezembro a 20 de janeiro. Olha, o corpo vai pedir movimento hoje, Capricórnio. Aproveite esse sabadão para praticar esporte, para caminhar, para fazer uma faxina em casa, né? Bom momento para organizar o que estava acumulado, retomar uma rotina saudável, cuidar daquilo que às vezes está em excesso, né? Para você diminuir o que é excesso. No amor, uma conversa com o par vai esclarecer um combinado, viu? E aliviar a pressão. Aquário, de 21 de janeiro a 19 de fevereiro. Neste sábado, a vontade de competir poderá com certeza aparecer até na brincadeira. Aproveite o dia para testar seus poderes e se superar. É um bom momento também para namorar. No amor, bom momento para namorar, para curtir momentos deliciosos com os filhos, com a pessoa amada, né? Uma parceria legal, gostosa, né? Agora, se você não tem ninguém, organize as ideias, organize a cabeça para reiniciar a vida, tá bom, Aquário? Peixes, de 20 de fevereiro a 20 de março. Meu amigo de Peixes, oi minha linda, arrume a casa, mude móveis de lugar, faça aquele conserto que você estava adiando, sabe?
você poderá sentir uma certa urgência de repente, resolver um assunto de família e tornar a convivência mais leve, tá? Trabalho e saúde serão ótimas perspectivas hoje. Aproveite o sabadão para fortalecer o seu interior, renovar os seus padrões. No amor, cuidando de você, você vai com certeza poder cuidar de uma outra pessoa e assim a relação será bem melhor, viu, peixes? Então, primeiro, cuide de você. Segunda-feira tem mais previsões para o seu signo, mais previsões para o seu astral. Olha a hora, gente, olha a hora, 8 da manhã, 9 da manhã mais 2 minutos, 9 da manhã mais 2 minutos, olha a hora, 9 da manhã mais 2 minutos, 19 graus agora a temperatura, 86% de umidade relativa do ar, viu? Ó, 19 graus agora a temperatura, 86% de umidade relativa no ar, é a temperatura média agora aqui na cidade de Campinas, hoje vamos chegar a 28 graus, amanhã podemos chegar até 30, 31 graus amanhã, pelo amor de Deus, hein? É, com certeza vai esquentar. Mas agora, prestação de serviços, a Rádio Central ajudando a população de Campinas. 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
0: E na sequência, a participação dos nossos ouvintes. Fala o nome do seu pai. Eu quero colocar aqui, ó, nessa minha lista aqui, ó, para eu poder levar lá na igreja de Nossa Senhora Desatadora dos Nós. Está aqui a minha lista, que eu vou levar o nome do seu papai, aquele papai que está aqui com a gente, ou que já está no céu. Agora, 9:09 na Central.
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0: 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Olha a hora. 9:10, olha a hora aí, ó, 9:10 na Rádio Central, e vamos à participação dos nossos ouvintes aqui, não é? Através do WhatsApp 971483497. Muito obrigado a você que tá ouvindo no bom e velho rádio, radinho de pilha, né? E você que está nos acompanhando também no canal do YouTube. Canal do YouTube é meu nome. Coloca lá assim, ó. Decimar Leite. 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Então eu estou transmitindo o programa em vídeo no canal do YouTube. 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Você coloca meu nome lá, Decimar Leite. Combinado? Alô, alô, bom dia.
6: Decimar, bom dia, Decimar. Um final de semana abençoado para você, viu?
0: Amém.
6: Quero desejar também um feliz Dia dos Pais para todos os pais, né?
0: Amém.
6: Que verdadeiramente são pais.
0: Amém.
6: Porque tem muitos que nem merece ser celebrado o dia, né?
0: Uhum.
6: Mas para todos os pais que merecem ser pai,
0: uhum,
6: que são merecedores, que Deus abençoe grandemente cada um deles, enchendo sempre o coração deles de amor, de dedicação pelos filhos, e que seja recíproco, que os filhos também saibam reconhecer o carinho e retribuir o carinho.
0: Verdade.
6: Quero oferecer esse feliz Dia dos Pais também para o seu Dirceu, seu pai.
0: Amém.
6: Para você também, viu, que você também agora tem seus filhotes lá que você ama também.
0: Isso.
6: Quero agradecer por cada vida que representa o Dia dos Pais.
0: É verdade.
6: E oferecer também esses feliz Dia dos Pais, principalmente a Deus, que é o nosso Pai maior, e pedir que abençoe meu pai, que ele já não está mais comigo, e que dê para o meu pai um bom lugar, que dê para o meu pai um cuidado com a alma dele. Um abraço. É a Regina, aqui do Parque das Colinas Valinhos, e eu te guardo sempre no coração. Um final de semana abençoado, com saúde e alegria para vocês, todos pais, e para você especialmente.
0: Valeu, Regina.
6: Para você também, viu, André? Feliz Dia dos Pais, André.
0: Isso.
6: Bênção de Deus.
0: O André, né, que tem uma filha linda, nosso sonoplasta que hoje está de folga, né? E o nosso Edmo Aleixo, que também tem dois filhos, que Deus abençoe o Edmo Aleixo, que também é pai, é, né? Muito bom pai. Bom dia!
7: Bom dia, Decimar, e a todos os ouvintes da Rádio Central.
0: Bom dia.
7: Decimar, eu gostaria de pedir oração para mim, Rosângela da Swift Família, tá bom, Decimar?
0: Tá.
7: A todos os enfermos que precisam de orações. E também, Decimar, parabenizar todos os pais, tá?
0: Uhum.
7: Pelo dia de amanhã, né? E também eu queria pedir oração também para o meu pai, que é falecido, né? Felício Fâncio. Nossa, que foi uma bênção em vida.
0: Sou Felício?
7: Né? Foi muito guerreiro, sabe? E que ele esteja, que ele virou anjo agora, né? Uhum. Na paz do Senhor. É, muito obrigado, Decimar. Fica com Deus.
0: Fica com Deus também, tudo de bom pra você.
7: Obrigado, Decimar, pelo tercinho.
0: Ah,
7: gostei,
0: que bom.
7: Muito, viu?
0: Ô, meu amor, muito
7: bonito,
0: obrigado.
7: Bonito, tercinho.
0: Obrigado, semana que vem eu vou dar mais tercinhos, viu? É um tercinho pequenininho, é aquele tercinho de dedo, né? É uma dezena, é um tercinho, ele é de dedo, pequenininho assim, ó. Então ele cabe na carteira, ele cabe na bolsa, né? Ele cabe... Muitas mulheres usam aqui, ó, no sutiã, né? Como forma de proteção. É uma dezena, né? É um tercinho, ele é em formato assim de pérola, né? Pequenininho, que eu tô dando de presente. Semana que vem eu volto a dar mais desses tercinhos de proteção contra inveja, contra mal olhado, né? É um souvenir muito bonito, é um souvenir muito bonito, simples, é bem verdade, mas é doado com muito amor, com muito carinho, né? O Luiz Antônio tá aqui com a gente, né? Luiz Antônio, lá de Itatiba. Oi, Decimar, muito bom dia. Coloca meu paizinho, se foi, faz um ano. Senhor Benedito de Almeida, coloca o nome na oração. E Luiz Antônio de Almeida também. Alô, alô, senhor Benedito de Almeida aí no céu. Olha, seu filho, né? Seu filho tem saudades, tá? O senhor Benedito Almeida, um ano hoje que não está mais entre nós, o pai do meu querido amigo Luiz Antônio. Ô, gente, qual é o nome do seu papai? Manda para mim para eu colocar aqui na oração, para eu levar também na igreja, viu? Bom dia!
8: Bom dia, Decimar.
0: Bom dia.
8: Tá falando aqui a Sônia.
0: Oi, Sônia.
8: São Vicente.
0: Tudo
8: Cristão
0: bem?
8: Cristão da Vila Boa Vista.
0: Tudo bem?
8: Bom dia, Decimar.
0: Bom
8: tudo
0: dia.
8: Bem?
0: Tudo bem.
8: Sua família tá bem?
0: Tá bem.
8: Então tá bom. É, Decimar, eu queria pôr o nome dos pais vivos, né? É Fernando, Jorge,
0: tá.
8: Vladimir, Carlos, Raul e Antônio e a esposa dele.
0: Okay.
8: Poderia pôr o nome dos falecidos. Zé Carlos, que é o meu irmão.
0: Seu irmão, né?
8: Fernando, meu sobrinho, que é falecido.
0: Tá.
8: E colocar o nome também.
0: Quem mais? Quem mais?
8: Todos os pais falecidos.
0: Aparecido.
8: E todos os pais vivos.
0: O
8: nome do meu pai é Benedito, também Vicente,
0: que é falecido. Sou Benedito Vicente.
8: E por nome da minha mãe, que era companheira dele, que os dois sempre andavam junto, né?
0: Sim.
8: Benedita Silveira Vicente. Eu peço para todos os pais falecidos e os pais vivos.
0: Tá bom.
8: Senhor, que abençoe a todos vocês, para você também, Decimar. O seu amigo aí, o André.
0: Isso, tá bom.
8: Que Jesus abençoe a todos vocês aí. Bastante saúde, tá?
0: Obrigado.
8: Obrigado, Decimar. Bom fim de semana.
0: Obrigado.
8: O nome também do meu sobrinho é Fernando, viu?
0: Fernando,
8: né?
0: Por
8: favor.
0: Pode deixar, pode deixar. Um abraço para você. Tô colocando o Fernando aqui na oração, né? Oi, bom dia, bom dia, bom dia, minha conterrânea.
9: Bom dia, Decimar, sou ouvinte, sua conterrânea Raquel. Um feliz dia dos pais para você, meu conterrâneo. A todo o pai do mundo inteiro, pro meu pai Edgar, que mora em Minas Gerais. Mando também um feliz dia dos pais pro meu... Meu Catarino, que é meu neto pai, meu compadre Renato, meu amigo Vicente, todos os ouvintes aí, todo pai, o mundo inteiro desse mar. Quando você vê, você dá um alô pra nós aí, meu conterrâneo. Fica na fé aí, meu conterrâneo. Um bom dia pra você aí, um abraço à família. Oi, meu conterrâneo. Fique com Deus aí, um abraço. Eu sou ouvinte Raquel.
0: Raquel querida. Raquel, querida, um abraço para você, que Deus lhe abençoe muito, viu? E todos os pais aí da sua família, viu? Todos os pais da sua família. Bom dia!
10: Bom dia, Decimar. Aqui é Maria Nazaré de Florença 2, de novo. Eu peço que você dê os parabéns para minha filhota, caçula, que tá fazendo aniversário hoje.
0: Opa!
10: E leve o nome dela dos pés da desatadora dos nós, Fabiana da Silva Nascimento.
0: Isso.
10: Meu querido.
0: Tá bom.
10: E leve o nome do meu filho Luciano, que ele é pai, e todos os pais vivo, né? Porque o meu já é falecido, eu dei o nome dele ontem pra você levar, tá bom, meu querido? E olha, Beijo pra todos os pais, tá bom?
0: Tá bom.
10: E olha, ontem eu tava muito empolgada pra falar, só falei da doutora Andréia e do doutor
0: Janderson.
10: Jefferson, ai, o nome dele é meio difícil.
0: É Janderson. Você sabe
10: quem é. Esqueci da equipe desse mar, equipe, todos são maravilhosos também.
0: Só gente boa,
10: peço
0: ali.
10: Desculpa que eu não falei da equipe ontem, tô falando hoje desse mar. São todos umas bênçãos. E parabéns para os pais deles, que vivos e olha, todos os pais, tá bom, desse mar?
0: Tá bom.
10: Feliz, muito feliz, tá bom, meu querido?
0: Tá bom, querido.
10: Beijo, beijo, beijo. Fica todos com Deus. Beijo para todos. Fica com Deus.
0: Fica tchau, com tchau. Deus também. Tchau, tchau, tchau, tchau. Ó, gente, daqui a pouquinho eu coloco mais pais na oração. Continue mandando o seu nome para cá no WhatsApp 97148349. Continue mandando o nome do seu pai que tá aqui com a gente ou que já tá lá no céu. Continue mandando para cá no nosso WhatsApp 97148349. 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Voltamos às ruas, avenidas e estradas. Repórter Leandro Lopes.
11: 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O nosso ouvinte que segue pelo sistema Anhanguera Bandeirantes nessa manhã, o motorista não tem dificuldades em ambas rodovias, o motorista segue bem tanto sentido capital, tanto sentido interior. O nosso ouvinte que vai acessar o aeroporto de Viracopos nessa manhã, acessa bem, o motorista vai embarcar bem. Já sentido Indaiatuba Salto não tem dificuldades, em Campinas tem um pouco de lentidão ali perto do Parque Osiel para acessar a Prestes Maia. 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
0: Olha a hora, agora 9:21. Olha aí, 9:21, atenção, temos notícias sobre o trem Intercidades e sobre o tratamento de esgoto aqui na região metropolitana de Campinas. Secretários estaduais de São Paulo inauguraram a Ética Briúva e acompanharam o avanço das obras do trem Intercidades aqui na região metropolitana. Inclusive, tivemos aqui na Rádio Central a entrevista com o secretário Rafael Benini, que é campineiro, aliás, e bugrino, não é? O Rafael Benini, secretário que cuidou, inclusive, dessas obras do trem Intercidades. É uma ação conjunta desses secretários, do Rafael Benini e da secretária Natália Rezende, entregando a infraestrutura de saneamento e fazendo vistorias no trem Intercidades. A Natália Rezende é secretária de Meio Ambiente, Infraestrutura e Logística. Já o Rafael Benini, que repito, é campineiro, conversou com a gente essa semana, ele é o secretário de Parcerias em Investimentos do Estado de São Paulo. Ontem, eles estiveram em Campinas participando e acompanhando o andamento das obras do trem Intercidades. E a programação também incluiu a inauguração da estação de tratamento de esgoto lá em Cabreúva. As visitas que foram feitas às obras do trem Intercidades aqui no Eixo Norte, inclusive com intervenções, corredores rodoviários e estratégicos para a mobilidade e a logística paulista, enfim, essas visitas foram feitas primeiro, lá na nova ET de Cabreúva, que ampliou a infraestrutura de saneamento ali naquela região. Depois, eles visitaram a rodovia Vereador José de Moraes, que é a SP-085. Depois, a rodovia Professor Zeferino Vaz, o nosso tapetão, a SP-332 em obras, que é a rodovia que liga Campinas a Paulínia, não é? E também o canteiro de obras do TIC, o Eixo Nobre. Esse canteiro de obras, um deles, né, está localizado em Vinhedo. Depois eles visitaram também a rodovia Dom Pedro, as obras da rodovia Dom Pedro entre Atibaia e Campinas. A rodovia Dom Pedro está passando por obras. São projetos para reforçar a integração entre diferentes modais de transporte, ampliando a infraestrutura da região. Não só aqui da região metropolitana de Campinas, mas no interior do estado de São Paulo como um todo. E em breve nós teremos novamente o Rafael Benini aqui na Rádio Central para falar mais sobre essas obras, né, das rodovias, aqui especificamente na nossa região. A rodovia que liga Campinas a Atibaia, saída aqui para Rio de Janeiro, saída para Aparecida do Norte, claro, nossa rodovia Dom Pedro, e a rodovia para Paulínia, né? O nosso tapetão, a rodovia para Paulínia, Zeferino Vaz, que também está recebendo obras. Nós falaremos com ele, nós traremos mais detalhes com ele em breve a esse respeito. E outras obras que estão acontecendo aqui na nossa região metropolitana. Então, ontem, essa visita importante dos dois secretários. Olha, gente, o trem Intercidades, que eu achei que seria um sonho, ele está se transformando em realidade, hein? O secretário me disse que em 2029 vai partir o primeiro trem da Estação Cultura em Campinas para São Paulo. Ele disse que em 2029 vai partir o primeiro trem saindo de Campinas, indo para São Paulo. Quem me disse isso foi o secretário Rafael Benini, o secretário de Parcerias e Investimentos, que me deu entrevista essa semana, na última quinta-feira. E a secretária Natália Rezende, a secretária do Meio Ambiente, falando também sobre a inauguração desse centro de tratamento de esgoto na cidade de Cabreúva. Portanto, investimentos na região metropolitana de Campinas. Na Central, você fica sabendo de tudo. Olha a hora, 9:25, 9:25, voltamos a falar com os nossos ouvintes, não é? Através do WhatsApp, 971-483-497. Que alegria poder receber a sua mensagem aqui, não é? Ainda mais você colocando o nome do seu papai na oração. Afinal de contas, amanhã, o Dia dos Pais. Manda para mim o nome do seu pai que eu quero colocar aqui na minha lista e levar na oração de Nossa Senhora Desatadora dos Nós. Hã? É o caso aqui do Rodrigo Bernardo. Só que ele tá pedindo aqui para eu mandar um alô para a mãe dele, Maria. Ô, dona Maria! Mãe do Rodrigo Bernardo, bom dia para a senhora. Oi, dona Maria. Mãe do Rodrigo Bernardo, bom dia para a senhora. Que Deus abençoe muito, viu? Muita saúde para a senhora, né? Alô, bom dia.
12: Bom dia, Semar. Tudo bem com o senhor?
0: Tudo bem.
12: Tudo bem com a sua família. Deus abençoe vocês tudo.
0: Graças a Deus.
12: A sua família. Amém. Sua casa.
0: Amém.
12: Jesus está sempre contigo.
0: Graças a Deus.
12: Semar, peço oração. Primeiro eu pedi oração pelos pais.
0: Uhum.
12: Ó, meu pai falecido e meu sogro falecido. São Benedito Francisco Luiz.
0: Uhum.
12: Peço para todos os pais falecidos, para todos os pais vivos. E um abração bem forte para o senhor. Que
0: tá
12: seja um dia dos pais feliz. Peço oração pela minha família, pela Osmindo, Cristiane, Kimberly, Gabriel e o ex. Peço oração pelo Marco, Adriana, Yara, Lucas, o Igor e a Bia. Peço oração pelo Márcio, Mara, Lara, Ana Laura, a Bruna e o Vitor. Peço oração para mim, me chamo Rosa, moro no Portal do Medeiros, Barra de Jundiaí. Desejo tudo de bom pro senhor, que o senhor tenha um dia dos pais bem feliz. Um abraço bem forte.
0: Obrigado. Um
12: beijão no seu coração.
0: Ô, meu
12: fica
0: amor,
12: com
0: muito
12: Deus,
0: obrigado.
12: Deus abençoe. E leva tudo nas desataduras dos nomes.
0: Levo.
12: E passando também, que tá com câncer no seio.
0: Ah, tá bom.
12: Fica com Deus, Lucimar.
0: Fica com
12: um
0: Deus, meu amor.
12: Um abraço bem forte.
0: Outro pra você.
12: Beijo pra todo mundo.
0: Beijo pra você, fica com Deus, viu? Deus abençoe você demais. Bom dia, Decimar. Bom dia. Decimar, gostaria de colocar o meu papai, Moacir da Silva. E o meu nome também, Ana Paula Faria, na Desatadora dos Nós. Por saúde, viu? Somos do bairro Capivari, em Valinhos. Um abraço pra você, viu? Eu adoro Café Moraes, eu também, viu? Alô, alô, pessoal do Macuco, em Valinhos, né? Um abraço pra Ana Paula Faria e pro papai dela. Alô, alô, Moacir da Silva, feliz dia dos pais, né? E aí, mandou o nome do seu papai pra eu colocar na oração? Mandou? Manda pra mim o nome do seu papai. Pra eu poder colocar aqui na oração, viu? Aquele que tá aqui com a gente ou aquele que já mora com Deus, né? Bom dia!
13: Bom dia, Decimar, que é Elza Marques Gonçalves.
0: Oi, Elza!
13: Põe todos os pais na oração, principalmente o meu, Augusto Marques.
0: Uhum.
13: Que Deus abençoe.
0: Abençoe
13: e todos
0: muito.
13: Todos os meus cunhados, que também é pai.
0: Isso!
13: E um bom dia, um bom final de semana pra vocês.
0: Obrigado, Elza.
13: Se tiver algum sorteio aí, põe eu.
0: Tá bom.
13: Eu vejo a turma ganhar tercinho, né? Gostaria de ganhar um.
0: Tá bom, Elza. Tá bom, viu? Tô colocando aqui o seu nome sim, meu amor. Alô, alô, Maria de Lourdes. Bom dia, Decimar. Decimar, coloca meu nome na oração. Coloco sim. Jadelson Miguel de Oliveira. Alô, Decimar, bom dia. Bom dia, Jadelson. Muito obrigado pela sua audiência. Obrigado por ter mandado mensagem também, viu? Muito obrigado. Alô, alô.
14: Ah, já colocou.
0: Bom dia, bom dia.
14: Meu marido fazendo.
0: Bom dia.
14: Timar, tudo bem?
0: Tudo bem.
14: Então, eu queria que aparecesse Divalinho. Queria
0: Foi
14: que
0: aparecida.
14: Colocasse o nome do meu pai, chama Benedito José Sando. Meu marido José Gutierre.
0: Tá.
14: Que já faleceu faz tempo. Meu marido faleceu há 40 anos. 44 anos.
0: Certo.
14: Criei meus quatro sozinho. E, então, eu queria que você conhece o nome deles aí nas orações. É meu nome também, porque fui no médico de alcoolista. Falou que eu vou perder uma vista esquerda. Queria que levasse meu nome de sabor do nome. E Deus abençoe todos os pais do Brasil, de todo mundo. Meus pais que já faleceram. E eu fui pai e mãe também. Aqui você coloca meu nome, leva na oração de Santana Móvel, porque eu ando com dor na coluna, tomando remédio, mas às vezes
0: tá.
14: Me passa efeito do remédio, aí dói.
0: Tá bom.
14: E Deus te abençoe, vocês, todos aí da rádio, que tem, que você que é pai também.
0: Tá bom.
14: Bom dia, tudo de bom, e fica com Deus, Deus te abençoe.
0: Deus te abençoe, menina.
14: Obrigada, Simar.
0: Eu que agradeço. Ô, Aparecida de Valinhos, muito obrigado, querida, que Deus te abençoe muito e de forma rica.
14: Colocou.
0: Pode falar, pode falar.
14: Amanhã, meu marido fazia aniversário, amanhã.
0: Sim.
14: Dia 9. Então eu queria que você colocasse o nome dele, que meu pai é 44 anos que isso foi. E os filhos, tudo de menor, ficou comigo, né? Mas eu queria que colocasse meu nome na dor do nó para o médico ver o dia 19 voltar no médico. Fui no médico aí, 19 voltar no médico, ver o que ele vai falar, se eu ter que operar. Eu já operei a catarata, mas continua o problema atrás do olho. E disse que estou perdendo a vista. Então eu queria que você levasse meu nome nas orações aí, no, em tudo. Pois.
0: Tá bom.
14: Tudo. Doadora do nó.
0: Tá, ok.
14: Deus te abençoe, viu?
0: Ok, perfeito, querida. Eu estou colocando esses nomes todos na oração, estou colocando todas as suas intenções e vou levar lá na igreja de Nossa Senhora Desatadora dos Nós. Tá bom, querida? Mande seu nome, mande o nome do seu papai para a gente colocar na oração aqui na Rádio Central. Olha a hora, olha a hora. 9:32, repito, olha a hora. 9:32 da Central.

0: notícias do seu time do coração. E a Ponte Preta, hein? Tem mais detalhes, tem mais notícias da Ponte Preta. A Ponte Preta jogou ontem lá na cidade de Fortaleza, no estádio Castelão. E aí, o que que aconteceu? Fernando César, conta pra gente como é que foi ontem o jogo da Macaca.
1: Bom dia, Decimar Leite, chegando com informações da Ponte Preta aqui na Rádio Central. A Ponte Preta entrou em campo na sexta-feira no Castelão, em Fortaleza, e sofreu mais uma derrota na Série B. Ponte Preta 0, Ceará 2. Primeiro tempo 1-0 Ceará, gol do Luca, e na etapa final Giulio fechou o placar, Ceará 2, Ponte Preta 0. Ainda no primeiro tempo, lateral direito Júlio da Macaca foi expulso, ele já tinha um cartão amarelo, cometeu uma falta por trás, segundo cartão amarelo, cartão vermelho, e a Ponte, desde os 20 minutos do primeiro tempo, jogou com 10 jogadores. E aí, com a situação que vive a Ponte Preta, um time muito fragilizado, time fraco, time que está virtualmente rebaixado, com um a menos, ficou mais difícil ainda, e o Ceará fechou a conta, Ceará 2, Ponte Preta 0. A Macaca, que entrou em campo com Vinícius, Júlio, que foi expulso, Palácios, depois Daniel Baianinho, Diego Porfírio, Lucas Cunha e Kevson, depois entrou o Diego Leão, Léo Gomes, André Lima, depois Gustavo Teles, Elvis, depois Gustavo Almeida, David da Hora, depois Rodrigo Souza e Brandão. A renda no Castelão, R$217.479. Público total, R$21.838. A Macaca, que volta a campo na próxima sexta-feira contra o Náutico, jogo no estádio Moisés Lucarelli. E para esta partida, muitos desfalques. Júlio expulso, o Lucas Cunha tomou terceiro cartão amarelo, Kevson e Palácios saíram contundidos do jogo contra o Ceará, além do Danilo Barcelos e o Murilo Cavalcante, que estão no departamento médico. O técnico Márcio Zanardi, após o jogo contra o Ceará, falou que a Ponte tem apenas 17 jogadores para colocar em campo no próximo jogo contra o Náutico. Falei da Ponte Preta aqui na Central, a rádio do futebol de Campinas.
0: Muito obrigado ao repórter Fernando César aí pela informação relativa à Ponte Preta, né? Próximo jogo aí, a Ponte Preta praticamente não tem jogador para colocar em campo, né? Tem lá os titulares e 3 ou 4 reservas só. Pensa, jogo contra o Náutico, Campeonato Brasileiro da primeira divisão, da segunda divisão, ou seja, o segundo campeonato mais importante do Brasil, o segundo maior campeonato do Brasil, que é a Série B. A Ponte Preta para pegar o Náutico, certo? Semana que vem, ela só tem 11 titulares, 3 ou 4 reservas, 5. Que situação é essa? Não, como, o que fizeram com a gloriosa Macaquinha, pelo amor de Deus? Fernando, e o Guarani tem jogo, né, ô Fernando?
1: O Guarani entra em campo nesta segunda-feira contra o Anápolis, jogo que acontece no estádio Jonas Duarte, no interior do estado de Goiás, na cidade de Anápolis. O Guarani, para esta partida, vai ter a volta do Carlos Eduardo, volante meia, que cumpriu automática contra a Inter de Limeira. Outro jogador que também fica à disposição do técnico Hélio Cizenando é o atacante Herbert, que também não atuou na última partida. O zagueiro Jonathan Costa e o atacante Everton Brito, que estavam no DM, também estão liberados e poderão compor o banco de reservas da equipe do Guarani. O lateral esquerdo Emerson, este vai pro jogo, é titular da equipe, e ele projeta esse jogo difícil da segunda-feira contra o Anápolis.
2: A gente sabe que é um jogo muito difícil lá, né? O campo não ajuda muito, é uma equipe muito dura, uma equipe que briga demais, né? Os caras vão batalhar do início ao final. A gente sabe que é muito difícil jogar lá, mas a gente vai para vencer o jogo, né? A gente tem em mente o que a gente quer, a gente quer manter, fazer esses pontos para classificar. Então a gente vai em busca do resultado, vai em busca da vitória lá. A gente sabe que é um jogo difícil, a gente não pode vacilar, mas a gente vai para buscar a vitória.
1: Tá aí o lateral Emerson falando aqui na programação esportiva da Rádio Central. Um provável time do Bugre para pegar o Anápolis, com Kaique França e Nayan, Rafael Rodrigues, Maurício Antônio e Emerson, Luiz Otávio, Carlos Eduardo, João Paulo e Isaac ou Cauã Jesus, e no ataque Luca e Guilherme Cachoeira. Falei do Bugre aqui na Central, a rádio do futebol de Campinas.
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0: Olha a hora aí, gente, não perca a hora não, são 9:39, hora da prestação de serviços. 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
0: E mais participações dos nossos ouvintes, hoje eu estou perguntando a você, né? Como é que é o nome do seu papai, para eu colocar aqui na lista e levar lá na Igreja da Desatadura dos Nós? Me manda, por favor, no nome do seu papai. Vamos lá, participação dos nossos ouvintes, nosso WhatsApp. Alô, bom dia.
9: Decimar, bom dia, tudo bem, meu amigo?
0: Oi, Maria do Carmo.
9: Peço oração para a família Pereira, Araújo, Calazans, para todos que precisa.
0: Certo.
9: E pro Caio, pra Júlia, pro Oliver.
0: Tá.
9: Decimar, todos os pais do mundo inteiro.
0: Isso.
9: Mas especialmente para Reginaldo Pereira, Calazans,
0: tá,
9: e pro Caio, meu neto, que já é pai.
0: Que já é pai, né?
9: Tá bom?
0: Tá bom.
9: Todos os pais do mundo inteiro.
0: Perfeito.
9: O seu papai, todos. Pai. Tá,
0: tá
9: bom, Decimar?
0: Tá bem.
9: E um ótimo Dia dos Pais para todos.
0: Para você
9: beijo,
0: também.
9: Beijo, bom dia para você e para todos.
0: Beijo para todos os pais da sua família, né? Todos aqueles que aqui estão, para todos aqueles que já não estão mais entre nós, viu, Maria do Carmo? Você é uma pessoa muito especial, já é bisavó, né? Coisa linda. Um abraço para você, viu, Maria do Carmo? Viu? Tudo de bom.
9: Decimar, o nome do meu neto que é pai
0: é
9: Caio Tainan Araújo.
0: Tá bom.
9: Tá bom?
0: Tá bem.
9: Obrigado.
0: Obrigado, eu que agradeço, viu? Eu que agradeço. Bom dia.
10: Oi, Decimar, bom dia.
0: Bom dia.
10: Maria Dias.
0: Oi, Maria Dias.
10: Ô, Decimar, coloca o nome do meu sim, né, que é pai.
0: Uhum.
10: É Nilson Dias Sobrim.
0: Nilson.
10: Adilson Dias Sobrim.
0: Adilson.
10: E para meu genro é Gustavo.
0: Gustavo.
10: E o meu outro genro que foi falecido, né?
0: Uhum.
10: O Edmilson. Coloca o nome dele também, ele já é falecido, viu?
0: Sim, pois não.
10: Meu ex-genro lá. Edmilson.
0: Pois é.
10: E põe todos os pais do.
0: Isso, do Brasil.
10: Do Brasil, né?
0: Isso.
10: Para meu pai também já é falecido.
0: Uhum.
10: E meu irmão.
0: Tá.
10: E você coloca o meu sobrinho,
0: claro.
10: Que é pai também, né? É Ricardo.
0: Ricardo, né?
10: Roberto.
0: Roberto também, né?
10: Aldair José.
0: Aldair.
10: É bastante, meu sobrinho, né? Que é tudo pai.
0: É tudo pai, né?
10: Aí você coloca todos eles.
0: Tá bom.
10: E todos os pais do mundo, aqueles pais falecidos, os pais que tá aqui na terra, né, desse mar, que Deus olha por eles. E eu peço a Deus também para olhar pro meu si, pra Nilson, Adilson, né, que Deus abençoe eles, que dá muitos anos de vida para eles, saúde. E pra você não é pai, né, Decimar?
0: Sou padrasto, mas sou pai.
10: Os pais aí dos que trabalham aí na rádio.
0: Isso.
10: Também.
0: Tá bom.
10: Tá bom pra todos.
0: Obrigado, viu?
10: E você coloca meu nome também na oração.
0: Pode deixar.
10: Tá bom, Decimar?
0: Opa, deixa comigo, viu?
10: Fica com Deus, que Deus abençoe vocês.
0: Tudo de bom. Deus te abençoe, tô colocando todos os nomes na oração. Obrigado a todos os pais da sua família.
11: Oi, Decimar, bom dia. Que Deus abençoe nosso dia.
0: Oi.
11: Decimar, sobre esse homem que disse que o foguete foi na lua, que ele atingiu a lua, eu não acredito, sabe por quê? Que Deus não ia permitir um ser humano não fazer uma coisa dessa, tá entendendo? Se ele permitir, é o fim dos fins. Tá entendendo?
0: Pois é.
11: Por isso que tá acontecendo muita coisa. Pai matando filho, filho matando pai. É o fim dos tempos, tá entendendo?
0: Pois é.
11: E o homem tá muito ousado, audacioso. Fica com Deus.
0: Fica com Deus também.
11: E homem nenhum pode tocar no que Deus fez e o que Deus faz. Nenhum tem essa ousadia, nem essa força. Ele não dá força para homem fazer isso. Quem somos nós?
0: Pois
11: tem
0: é.
11: Mais, Decimar. A ousadia do homem só vai até onde Deus permite.
0: Tá bom, muito obrigado, querido, um abraço pra você, viu, tudo de bom, pois é, né, se pode, né, o cidadão aí, o tal do Elon Musk aí, né, uma nave dele lá, uma parte de uma nave dele se chocou com a lua, né, fez lá uma cratera na lua, levantou muita poeira da lua, né, e uma outra parte de uma nave dele também caiu numa praia, e olha, graças a Deus não tinha ninguém na Austrália, né. Imagina se tem, se cai num avião, se cai num ônibus cheio, se cai numa igreja onde está tendo um culto, na hora em que o culto está lotado, ou que a missa está lotada, ou uma escola que está cheia de estudantes, né? Graças a Deus, esse pedaço dessa nave caiu numa praia deserta lá. Graças a Deus, hein? Oh, que coisa horrorosa, né? Alô, bom dia.
12: Bom dia, meu amigo.
0: Bom dia.
12: Feliz dia dos pais para você.
0: Para nós, né?
12: Para todos os pais do Brasil.
0: Isso.
12: Mas esse maio eu fui lá comprar uma peça lá na casa do reparo, hein? Você é bem conhecido lá, hein? O pessoal gosta muito de você.
0: Opa.
12: É o famoso Mineirinho, né?
0: O Mineirinho, pessoal lá.
12: Aí coloca a minha família na oração.
0: Coloque sim.
12: Beleza?
0: Uhum.
12: Bom dia, meu amigo.
0: Bom dia, Zé.
12: Aqui quem tá falando é o Pinho, Nova América.
0: É o Binho, Zé Clebson, né? Zé Clebson virou Binho, né? Zé Clebson, Clebinho, Clebinho, Binho, Clebinho, virou Binho, né? Um abraço pra você, um abraço pessoal lá da Casa dos Reparos, né? Ô Edmo, você conhece lá? Já foi lá, Edmo? 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Olha a hora, olha a hora. 9:56 da Central.
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0: 8h57, gente. Muita gente aqui participando do programa e eu fico muito contente, né? 1, 2, 3, 4. Olha quantas pessoas mandaram mensagem que eu não consegui abrir ainda. Meu Deus! Olha só. Deixa eu ver aqui. 1, 2, 3. Nossa Senhora, é muita gente. 3, 4, 5. Nossa, eu nem consegui abrir aqui. Bom, mas antes, atenção, vamos às ruas, avenidas e estradas, a Rádio Central trazendo a notícia. Já foi. Agora sim a participação dos ouvintes. Vamos lá, voltando aqui com os ouvintes. Eu tô colocando o nome dos pais para levar lá na igreja da Desatadora dos Nós. Eu tô anotando o nome do seu pai para levar na igreja da Desatadora dos Nós, viu? Tô levando o nome dos pais. Hoje vou levar o nome dos pais na igreja da Desatadora dos Nós. Bom dia.
1: Oi, Vicimar, bom dia, amigo.
0: Bom dia.
1: Paz de Jesus, o amor de Maria, sou a Regina aqui de Morungaba.
0: Oi,
1: passando
0: Regina.
1: Aí hoje, Vicimar, para desejar para todos os pais um feliz dia dos pais. Para os pais daqui da terra que estão vivos, para o meu esposo Jaime, né, que é um bom pai para os filhos, um marido maravilhoso, é um pai, um avô, um bisavô, nossa, excelente, viu, Decimar? Que Deus abençoe sempre ele com muita saúde, e meus dois cunhados que ainda estão aqui também, Divo, o Divo e meu cunhado José Francisco.
0: José
1: São
0: Francisco.
1: Meus dois cunhados que ainda estão vivos. Eu quero desejar para eles um feliz dia dos pais também. E para o meu papai que já foi morar com Deus faz muitos anos, meu sogro, meu pai João Conceição Vilas Boas e meu sogro Domingo Justino. Então eu quero que eles recebam as nossas orações, a minha oração desse mar.
0: Amém.
1: Amanhã e todos os dias que Deus esteja num bom lugar, que ponham ele lá, né? Como uma estrelinha agora para olhar por nós aqui.
0: É verdade.
1: Que Deus abençoe, viu, Decimar?
0: Amém.
1: Todos os pais vivos e os falecidos, receba as nossas orações.
0: Graças a Deus.
1: E pro seu pai, paz, saúde.
0: Obrigado.
1: E para todos os pais da
0: todos
1: sua família
0: eles.
1: Também, para todos os pais de todas as famílias.
0: Amém, menina.
1: Um abraço, amigo, e um feliz dia dos pais.
0: Feliz dia dos pais para todos.
1: Muitas bênçãos. Obrigado, querido. Um abraço e um final de semana abençoado para todos nós.
0: Amém. Tô colocando o nome do seu pai aqui na lista, dos pais da sua família, para levar na Desatadora dos Nós, viu? Bom dia.
2: Bom dia, Decimar. Feliz dia dos pais para você, para o André. Muita saúde para vocês, para todos vocês aí da rádio. Feliz dia dos pais. Para todos os radialistas, todos os pais dos padres, né? Feliz dia dos pais para todos vocês aí. E eu peço oração à Nossa Senhora Desatadora dos Nossos, pro meu genro que é pai também, pro meu pai já é falecido, né? Peço oração para ele que já é falecido também, para todos os pais falecidos desse mar, para todos os pais do mundo, que pros pais que amam as crianças, os filhos, né? E que nunca abandonaram seus filhos desse mar. Peço oração para todos. Para aqueles que abandonaram também, tá na mão de Deus. Deus vai fazer o que, né? Mais tarde eles vão pagar pelo que se fizeram desse mar. Então eu peço oração para todos, Décimar. Todos os pais, feliz dia dos pais para todos. Enfim, que Nossa Senhora Desatadora dos Nossos esteja com todos no trabalho, indo para o trabalho e voltando no trabalho, Décimar. Para todos que estão nos hospitais também, para todos que estão nos asilos, para todos que estão na rua também.
0: E eu tô colocando todos os pais da sua família na oração, minha querida, que Deus abençoe a todos os pais da sua família, viu? Todos aqueles que aqui estão e todos aqueles que já partiram para junto de Deus, né? Bom dia.
3: Oi, Decimar, bom dia, tudo bem? Tudo aqui bem. É a Cida de Indaiatuba,
0: oi,
3: do Jardim
0: Cida.
3: Do Vale.
0: Você tá bem?
3: Fiquei um tempinho sem falar com você porque tava muito corrido.
0: Ah.
3: Coloca o nome do meu pai que já mora com Deus, Cecílio Roque dos Santos.
0: Cecílio.
3: Nas orações, a minha mãe que ainda vive, Alvina Umbelina dos Santos,
0: Alvina.
3: Por saúde, da minhas irmãs Maria do Carmo, Sueli, da minha sobrinha Cássia Vitória. Coloca o meu, Cida Castilho, do meu esposo Antônio Castilho, leva na Desatadora dos Nós, do meu filho Bruno Gabriel, por proteção da minha nora Amanda E todos que estão precisando, um beijo no seu coração. Fique com Deus, viu?
0: Fica com Deus, volte sempre,
3: coloca
0: viu?
3: Coloca o meu nome também, Decimar, na desatadora dos nós, tá. Que eu pedi para ser mandado embora da empresa que eu trabalho faz 16 anos. Mas eles querem que a gente pede a conta agora. Eles não querem mandar ninguém
0: não
3: embora.
0: Quer mandar,
3: ou
0: né?
3: Faz acordo ou pede a conta.
0: Tá.
3: E eu gostaria de ser mandado embora. Coloca meu nome nas orações aí para que Maria olhe por mim. Obrigado, viu?
0: Vamos pedir aí pro seu patrão, ter aquela visão boa sobre você, né? E faça um bom acordo, né, para você, tá certo, querida? Vamos pedir para que Deus faça o melhor para você, que nem sempre aquilo que é melhor para aquilo que a gente acha é o melhor. Deixa Deus definir o que é melhor para você. Entregue, diga a Deus, né? Entregue na mão dele e fala, pai, o que é melhor pra mim, não é? Tá bom, querido? Um abraço, viu? Bom dia!
4: Bom dia, meu amigo desse Marlete, aqui é o Juarez do Parque das Camélias.
0: Oi, Juarez!
4: Você tá colocando orações na minha família, minha esposa Aparecida, os filhos Wesley e a Deise,
0: tá.
4: O Davi, meu neto.
0: Davizão!
4: Rezar pela alma do meu genro Matheus, pela alma da minha sogra com Lazinha.
0: Certo!
4: E também pela... por todos nossos amigos precisando de oração no dia de hoje.
0: Verdade, né?
4: Pra tua família, pra família do André, pra família do Adialeixo, pra família do Creyson.
0: Isso.
4: Pra família do Padre Rodrigo, pra família do pessoal do esporte, pra família do Santo Amado. E também rezar por todos os papais do mundo.
0: Todos eles, né? Todos.
4: Em especial também pelo meu pai, seu Tarcísio, lá no Jardim Campos Elísio. E para todos os papais. E para você também, um feliz dia dos pais aí. Abençoado para nós todos.
0: Tá bom, meu irmão.
4: Um abraço, meu irmão. Fique com Deus. Que Maria passe na nossa frente. Que um bom final de semana para nós todos.
0: Para nós
4: todos. E viva o Dia dos Pais.
0: Viva, viva, viva, viva o Dia dos Pais.
4: Bom dia, desse Marquês Joelho do Parque das Camélias novamente. Bom, agora, nesse momento, a boca no trombone.
0: O que aconteceu?
4: O meu amigo, há mais ou menos um mês e pouco passado, eu enviei umas fotos do finalzinho da rua João Papa. Paulo VI aqui, né? Paulo VI.
0: Ah, sim.
4: No Jardim...
0: do Trevo.
4: Jardim do Trevo.
0: É.
4: Né? Bem na encosta do Jardim do Trevo ali.
0: Aham.
4: Finalzinho da rua.
0: Isso, tem uma lagoa ali.
4: Ali existe uma lagoa que eu já dei até o nome dela, Lagoa do Descaso, né?
0: Ah, mas é.
4: Ali começaram a fazer uma obra para drenagem da rua ali, da água, da rua que ali empoçava.
0: Isso.
4: E ali ficou uma lagoa. Foi abandonada a obra, tudo ficou ali.

0: Já também enviei essas fotos para a dona Marli, mas agora, até agora ninguém compareceu ao local lá para fazer alguma coisa e tentar resolver esse problema lá.
1: Uhum.
0: O problema existe e o problema vai complicar a qualquer momento com essa. Agora, setembro diz que é mês das chuvas, né? Começa a chuva.
1: Sim.
0: E pode complicar com a queda do barranco e até puxar a alça da rodovia para baixo, para dentro do buraco.
1: Verdade.
0: Então fica
1: verdade.
0: Aí o meu apelo aí, né? Uhum. Pelo que o pessoal pode estar fazendo, né? Secretaria de obras da prefeitura.
1: Isso.
0: E vai lá e resolve o problema.
1: Ali é autoban.
0: Cobrar da empresa que teve, começou a fazer esse trabalho lá e não concluiu o trabalho.
1: É.
0: Vão cobrar ou então eles continuam, façam o trabalho ou devolvem o dinheiro para a parte pública.
1: É,
0: mas receberam.
1: Não é?
0: O trabalho tem que devolver.
1: É.
0: É?
1: Então.
0: Um abraço, meu irmão.
1: Abraço,
0: com
1: irmão.
0: Com Deus, e espero aí que. Dentro do dia a dia o pessoal resolve o nosso esse problema lá.
1: Pelo amor,
0: é
1: um né?
0: Isso para a rodovia.
1: Pelo amor,
0: um abraço.
1: Né? Um abraço. É o seguinte, o Edmo, você que conhece bem a cidade, sabe ali quando você sai da Anhanguera para pegar a nossa Praças Maia aqui? Quando você faz aquela curva ali, do lado tem ali aquelas madeireiras do Jardim do Trevo, não tem? Quando você faz aquela curva serve de. É barragem, aquela curva ela serve de represa. Ali dentro tem uma lagoa, não sei se você já viu ali, acho que tem um negócio Casa da Borracha, alguma coisa aqui, é do outro lado do Hotel Nacional, tem aquele Hotel Nacional, aí você cruza a Prestes Maia, do outro lado tem ali aquela curva, né, que é aquela alça de acesso de quem sai da rodovia Anhanguera para pegar a Prestes Maia. Aquela curva ali é uma represa ali, a água fica represada ali. Muito bem, nós entramos em contato com a prefeitura diz que é autoban. Falamos com a autoban diz que é a prefeitura. Aí eu falei com essa a prefeitura falou que é da autoban. Quando eu fui falar com a autoban falou que é da prefeitura. Aí eu fui falar, eu vou mandar para deputado. Então agora vamos ver se quem é que resolve. E ninguém está resolvendo, né? Ninguém está resolvendo ali, é um perigo mesmo. E ali já teve alagamento brabo ali. Quando vier a época das águas mesmo, você vai ver o alagamento que vai virar ali. Sabe onde é, né, Edmo? Sabe ali? Ali é... Bem aqui, perto da rádio, né? Perto da rádio ali. Tem aquele hotel ali, né? Nacionalinha, do outro lado. Do outro lado da pista ali. Tem ali uma... Virou uma lagoa. Virou uma represa aquilo. Bom, gente, na sequência tem mais ouvintes, na sequência tem o momento da oração, mas agora tem prestação de serviços, a Rádio Central ajudando a população de Campinas.
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1: Na sequência, mais ouvintes participando aqui com a gente, colocando o nome do pai na oração maravilhosa de hoje, no Dia dos Pais. Então, na sequência, mais ouvintes na Rádio Central.
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0: gente, agora são 10 da manhã mais 15 minutos, olha, agora 10h15 aqui na Rádio Central e vamos à notícia, à informação e na sequência nós vamos ter um maravilhoso momento da oração com a sua participação também através do nosso WhatsApp 971483497. Atenção, gente, atenção, nesse final de semana, hoje, amanhã, na segunda-feira também, não só o governo federal, através do Ministério da Saúde, o governo do Estado de São Paulo, através da Secretaria de Estado da Saúde, e o governo municipal, através da Secretaria de Saúde dos Municípios, fazendo a campanha da vacinação, principalmente do sarampo, para quem tem até 59 anos, para quem tem até 59 anos. Nós temos uma reportagem especial falando sobre isso, né? Sobre a vacinação, crianças e adolescentes tendo de atualizar a vacinação em todo o Brasil e no estado de São Paulo, os adultos tendo de vacinar. Vamos acompanhar a reportagem especial.
1: Durante todo o mês de agosto, crianças e adolescentes menores de 15 anos de idade poderão atualizar a caderneta de vacinação nas unidades básicas de saúde do país. Para a estratégia multivacinação, os estoques da rede pública serão reforçados, como explica o ministro da Saúde, Alexandre Padilha.
2: São mais de 20 vacinas de vários tipos de doenças. Tem vacinas novas que nem todos os pais já levaram suas crianças, como por exemplo a pneumovinte. E é importante os pais aproveitarem esse momento para atualizar a caderneta de vacinação das crianças.
1: Entre as doenças prevenidas pela vacinação estão tuberculose, hepatites A e B, difteria, tétano, coqueluche, poliomielite, rotavírus, pneumonias e meningites. Por conta do surgimento de um surto de sarampo em vários países da América, a vacinação contra a doença também está sendo reforçada, como destaca o ministro da Saúde, Alexandre Padilha.
2: Outros países do mundo pararam de vacinar, tiveram explosão de casos de sarampo. Os Estados Unidos está vivendo o maior surto de sarampo dos últimos 35 anos da história deles. E esses casos vêm para o Brasil de forma importada. E se a gente não tiver com todo mundo vacinado aqui, tem risco de ter casos de sarampo, surto de sarampo.
1: A mobilização nacional segue até o dia 1º de setembro. No dia 22 de agosto, um sábado, será o dia D de vacinação, com postos de saúde abertos em todo o país. É importante que os responsáveis compareçam à UBS com um documento de identificação da criança ou adolescente e a caderneta de vacinação física ou digital, disponível no aplicativo Meu SUS Digital. Reportagem Luana Karen.
0: Muito obrigada, Luana Karen, que falou da vacinação para os adolescentes. E você viu o ministro falando, o Padilha, né, sobre o caso que aconteceu, o seguinte, Copa do Mundo. Os brasileiros, principalmente aqui de São Paulo, foram para a Copa do Mundo. Só que nos Estados Unidos, muita gente ficou sem vacina, ficou sem se vacinar do sarampo. Muita gente, principalmente no atual governo lá dos Estados Unidos, que é comandado pelo Donald Trump, muita gente não se vacinou. Então, nos Estados Unidos, está tendo um surto gigante de sarampo. Por quê? Porque as pessoas não se vacinaram por questões políticas. E aí, o que aconteceu? Sarampo, muita gente morrendo nos Estados Unidos com sarampo. Pessoal foi para a Copa do Mundo, pegou o sarampo lá e trouxe para o Brasil. Inclusive, teve mortes aqui em São Paulo e teve gente com sarampo em São Paulo, capital, e em Guarulhos também. E nesse momento, nós temos uma reportagem aqui do estado de São Paulo falando sobre a vacina que está sendo aplicada hoje nos postos de saúde do estado de São Paulo para os adultos também. A pedido do governo do estado de São Paulo, aqui também no estado de São Paulo está acontecendo a vacinação hoje. Vamos acompanhar a reportagem especial.
3: A Secretaria de Estado da Saúde mantém a recomendação para que moradores da capital paulista, de Guarulhos e de São Bernardo do Campo tomem a vacina contra o sarampo aplicada nas unidades básicas de saúde. Esse reforço, mesmo para quem está com a carteira de vacinação atualizada, é necessário nessas três cidades devido aos casos recentes da doença nesses municípios, totalizando 23. A estratégia é vacinar a faixa etária que vai dos 6 meses de vida aos 59 anos. No restante do estado de São Paulo, segue a recomendação de verificar se a carteira está atualizada. Se não estiver, a pessoa deve procurar uma UBS para tomar as vacinas que estão em atraso. As gestantes não devem receber a vacina contra o sarampo, nem pessoas imunossuprimidas. Já as mulheres que estiverem amamentando estão liberadas para receber a vacina, que não afeta o bebê. Quem recebeu outro imunizante de vírus atenuado, como as vacinas contra a febre amarela e varicela, nos últimos 30 dias, deve aguardar o prazo recomendado antes de tomar a tríplice viral. Essa informação pode ser verificada com os profissionais de saúde no local de vacinação. Andréa Ramos Bueno, para a agência SP.
0: Muito obrigado, Andréa Ramos Bueno. Lembrando que a vacina do sarampo está disponível também em Campinas, nos centros de saúde de Campinas. Então, é fundamental que pessoas de até 59 anos atualizem a carteira. Se você já se vacinou, se você está lá na carteirinha, está tudo lá, você vacinou agora recente do sarampo, tudo bem, tudo certo. Se você não tem certeza que se vacinou, corre no centro de saúde, corre na UPA, ou no, hoje é na UPA, né? E se você não se vacinou, tem que ir urgente para fazer aí a renovação da vacina do sarampo que está atingindo o estado de São Paulo por causa da Copa do Mundo. O pessoal saiu daqui, foi para os Estados Unidos, pegou o sarampo lá, trouxe de volta, porque os Estados Unidos estão empesteado de sarampo, porque as pessoas estão deixando de se vacinar lá e, consequentemente, estão contaminando outras pessoas e pessoas que vão para lá e vêm para cá com o sarampo. Então, importante a vacinação. 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Aqui, você fica sabendo de tudo. 10:22. A partir de agora, mais de 40 mil pessoas reunidas na maior corrente de orações do Brasil. Através do rádio, Bom e Velho Rádio no AM 870. Através do nosso canal no YouTube, Decimar Leite. 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
4: Em nome do Pai.
0: Em nome do Pai.
4: Em nome do Filho.
0: Em nome do Filho. Em nome do Espírito Santo. Que São Frei Galvão, o primeiro santo brasileiro, abençoe a todos nós.

0: você, meu irmão e irmã, devoto e devota do nosso primeiro santo brasileiro, Frei Galvão. Eu, Padre Armênio, capelão do Mosteiro da Luz, te desejo que nosso Senhor Jesus Cristo e Nossa Senhora, a Imaculada Conceição, e Santo Antônio de Santana Galvão estejam hoje e todos os dias de tua vida ao teu lado para te proteger, dentro de ti para te conservar, à tua frente para te guiar, ao teu lado para te guardar e acima de ti para te abençoar. Que desça sobre você, sua família e todo o nosso povo brasileiro, pela intercessão de Santo Antônio de Santana Galvão, as bênçãos de Deus Todo-Poderoso, o Pai, o Filho e o Espírito Santo. Amém.
1: Eu consagro a Nossa Senhora Aparecida, Rainha e Padroeira do Brasil, todos os ouvintes da Rádio Central. Na voz do Padre Vitor Coelho de Almeida, o Padre Vitor de Aparecida do Norte.

0: e em vossa imagem milagrosa de Aparecida espalhais inúmeros benefícios sobre o Brasil. Eu, embora indigno de pertencer ao número dos vossos servos, mas desejando participar dos benefícios da vossa misericórdia, prostrado a vossos pés, consagro-vos o entendimento, para que sempre pense no amor que mereceis. Consagro-vos a língua, para que sempre vos louve e propague a vossa devoção. Consagro-vos o coração, para que depois de Deus vos ame sobre todas as coisas. Recebei-nos, ó Rainha incomparável, no ditoso número dos vossos servos. Acolhei-nos debaixo da vossa proteção. Socorrei-nos em nossas necessidades espirituais e temporais, e sobretudo na hora da nossa morte. Abençoai-nos, ó Mãe Celestial, e com vossa poderosa intercessão, fortalecei-nos em nossa fraqueza, a fim de que, servindo-vos fielmente nesta vida, possamos louvar-vos, amar-vos e render-vos graças no céu. Por toda a eternidade, assim seja. Pela intercessão de Nossa Senhora Aparecida, Rainha e Padroeira do Brasil, a bênção de Deus Onipotente, Pai, Filho e Espírito Santo, desça sobre vós e permaneça sempre. Amém.
1: Graças a Deus. 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
1: Fonte de vida, de pureza, que a água purifique a sua vida, purifique o seu lar. A benção da água na voz do padre Antônio Maria.
5: Agora nós vamos pedir a Deus que abençoe a nossa água. A água que eu tenho aqui e a água que você tem aí. Senhor Deus Todo-Poderoso, fonte e origem de toda a vida, abençoe esta água que vamos usar com confiança para implorar o perdão dos nossos pecados e alcançar a proteção da vossa graça contra toda doença e cilada do inimigo. Em nome do Pai, do Filho e do Espírito Santo. Amém. Lavai-nos, Senhor, de todo mal. Amém.
1: E na sequência, aqui na Rádio Central, tem o padre Rodrigo Oliveira, direto da paróquia Bom Jesus. E ainda hoje, o padre mais milagroso do Brasil, o padre Antônio Maria, lá. O padre Donizete de Tambaú. Agora, 10:34.

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2: Rádio Central, no nosso momento da oração, oração de São Francisco de Assis. O padroeiro da natureza, o padroeiro da paz. Estamos precisando muito de paz. Paz para o mundo. O mundo em guerra. O mundo em guerra. Hoje a gente vê os líderes políticos falando em guerra. E nós estamos em 2026. 2026 anos depois que um homem esteve aqui na terra e pediu paz. A única coisa que ele pediu é amor entre as pessoas. Ele não pediu mais nada. Ele só pediu: amai-vos uns aos outros. E tem governante entrando em guerra, falando em guerra. São Francisco, por favor, interceda por nós.
3: Fazei de mim um instrumento de vossa paz. Onde houver ódio, que eu leve o amor. Onde houver ofensa, que eu leve o perdão. Onde houver discórdia, que eu leve a união. Onde houver dúvida, que eu leve a fé. Onde houver erro, que eu leve a verdade. Onde houver desespero, que eu leve a esperança. Onde houver tristeza, que eu leve a alegria. Onde houver trevas, que eu leve a luz. Oh, mestre, fazei com que eu procure mais consolar que ser consolado. Compreender que ser compreendido. Amar que ser amado. Pois é dando que se recebe. É perdoando que se é perdoado. E é morrendo que se vive para a vida eterna.
2: E agora, vamos lá para a paróquia Bom Jesus, as missas maravilhosas desse final de semana que você é meu convidado, minha convidada, não é? Ô, Padre Rodrigo Oliveira, que alegria poder te receber aqui no programa todos os dias, Padre Rodrigo. Bom dia, meu irmão! Cadê o Padre Rodrigo? Cadê o padre? Oh, tá aqui, chegou. Vamos. Ah, Padre Rodrigo, bom dia, meu irmão.
4: Decimar, muito bom dia.
2: Bom dia,
4: meu amigo, opa. Que Deus te abençoe.
2: Amém.
4: Que Deus abençoe também nesta manhã de sábado.
2: Amém.
4: Os nossos milhares de ouvintes.
2: Graças
4: cada
2: a Deus.
4: Cada vez mais gente ouvindo a Rádio Central.
2: Verdade.
4: Cada vez mais pessoas sendo alcançadas pelas bênçãos dos céus aqui na Rádio Central. E eu quero dizer a você que está aí do outro lado do rádio, minha senhora, meu senhor, olha, amanhã domingo eu estarei na paróquia Bom Jesus, no centro aqui de Campinas, e eu vou celebrar duas missas, missas carismáticas, gente, missas carismáticas, missas avivadas, com a prece forte do exorcismo para a libertação espiritual. Tem muitas pessoas que estão sofrendo porque são vítimas de inveja, não é? Vítimas de palavras negativas, de pragas, de maldições. Quanta gente que precisa de uma oração forte. Você precisa de uma prece forte Então venha participar das missas neste domingo. Você vai poder iniciar a novena desatadora dos nós e você vai receber o santo exorcismo para a libertação de todo mal. É nesse domingo, as missas às 7 da manhã e às 10 horas da manhã. 7 da manhã e 10 horas da manhã. Eu quero lembrar que a paróquia Bom Jesus fica ali no, na rua Francisco Teodoro 278. Gente, é no centro de Campinas, pertinho do viaduto Cury. Rua Francisco Teodoro 278, a poucos metros do viaduto Cury e próximo também do terminal central. A paróquia Bom Jesus é o lugar que Deus preparou para te abençoar. Então esteja presente ou às 7 da manhã ou às 10 horas da manhã e tome posse da bênção de Deus. Vamos rezar? Vamos falar com Deus para Ele nos abençoar nesta manhã de sábado e já estamos nos preparando para as missas de amanhã. Vamos rezar com fé. Meu bom Jesus, filho da bendita Virgem Maria, que nesta manhã todos os nossos ouvintes sejam tocados pelas tuas mãos divinas e recebam a graça. E eu peço, Senhor, conduz esta multidão às missas de amanhã domingo, às 7 da manhã e às 10 da manhã. Em nome do Pai, do Filho e do Espírito Santo. Amém. Povão querido, eu vou ficando por aqui e você continua ligado aqui na Central no Show da Manhã com Decimar Leite. Um ótimo sábado, ótimo final de semana, até amanhã nas missas e segunda aqui pela Central. Até lá.
5: Até lá, padre, muito obrigado. Olha, vamos estar lá junto, hein? Quem vai na missa das 7 da manhã, acorda cedo, e aí você vai na missa mais cedo, né? E aí você fica com o domingão livre. Ou se você quiser, você dorme até mais tarde e vai na missa das 10 horas da manhã com o meu querido amigo Padre Rodrigo, né? Vai ser uma delícia ir até lá às missas com o Padre Rodrigo Oliveira amanhã, lá na paróquia Bom Jesus. Ele fundou a Rádio Central, Monsenhor Geraldo Azevedo. E ele deixou... ali desde a década de 80, né? O Edmo sabe melhor. Deve ter sido ali por volta de começo dos anos 90, né, Edmo? Ele deixou essa gravação. Final da década de 80, começo da década de 90, ele deixou essa gravação, o Monsenhor Geraldo Azevedo. Presta atenção no que ele fala sobre fé, né? Muita gente acha que a fé é algo muito simples. Não é, não. Ouça, preste atenção a mensagem de fé que o Monsenhor Geraldo Azevedo deixou na oração da Ave Maria.

0: A fé valoriza as nossas ações. Tudo que é feito com fé tem um mérito grande na vida da gente. Deus não olha o que fazemos. Quantia para Deus não interessa, ele é infinito. O bastante para Deus não interessa, ele é infinito. Tudo que vem de fora não acrescenta e nem tira nada de Deus. Então, o que valoriza as nossas ações não são as grandes horas que fizemos, as grandes obras, mas como fizemos com fé.
1: Ave Maria, cheia de graça, o Senhor é convosco. Bendita sois vós entre as mulheres. Bendito é o fruto do vosso ventre, Jesus. Santa Maria, Mãe de Deus, rogai por nós, pecadores, agora e na hora da nossa morte. Amém. Em nome do Pai, do Filho e do Espírito Santo. Amém. Continue com o Central.
2: Na Rádio Central, agora vamos até a cidade de Curitiba. O Padre Reginaldo Manzotti está chegando com a sua bênção tão especial para o Dia dos Pais. Atenção, todos os pais do mundo. Atenção, você que tem o seu papai aqui na terra, ou aquele papai que já foi para o céu. Eu vou desejar ao meu pai querido lá de São Sebastião do Paraíso, o senhor Dirceu, toda a alegria do mundo, toda a saúde do mundo, que meu pai é uma pessoa espetacular, uma pessoa maravilhosa, não é? E ele está recebendo também as bênçãos do Padre Reginaldo Manzotti, direto de Curitiba. Alô, Padre Reginaldo! Bom dia, Padre Reginaldo!
3: Bom dia, povo de Deus! Bom dia, família amada! Louvado seja nosso Senhor Jesus Cristo neste sábado. Desde já, parabéns a todos os pais, amanhã é o dia. E rezando, pedindo a Deus a graça de um trabalho abençoado, pedindo pelas famílias nesse mês vocacional. Vamos juntos. Em nome do Pai, do Filho e do Espírito Santo. Amém. Sagrada Família de Nazaré, nesta manhã me coloco em oração por todas as famílias. Ó Sagrada Família de Nazaré, que as famílias aqui na terra tenham o discernimento necessário para fugir de todas as ciladas que o mundo oferece. Jesus, Maria e José, eu coloco como intenção especial os pais aqui na terra. Que Deus, o Pai do Céu, nos concedeu como pai biológico ou pais do coração. Diga o nome do seu pai. Senhor, aos pais falecidos, peço descanso eterno e a luz perpétua. Aos pais vivos, saúde, prosperidade e paz. Senhor, abençoai e santificai as famílias, de modo especial os casais. Aperfeiçoai o amor dentro do matrimônio. Fazei com que sempre lembrem o pacto nupcial e que possam a cada dia, no perdão, no diálogo, na fidelidade, reavivar o amor que os une. Senhor, nesta manhã, eu venho pedir que o perdão seja abundante na família, que o amor seja constante e o diálogo uma ponte de recomeço. Afaste para longe das famílias brigas, discórdias, desavenças, infidelidade e enfermidade. Nesta manhã peço, Senhor, afastai para longe todos os ataques do inimigo contra a família, e de modo particular, por estas pessoas que nem minha família precisam de oração. Sagrada Família de Nazaré, santificai e protegei a minha família. Rezo, Senhor, pelos pais, pais biológicos, pais adotivos, que vivam verdadeiramente a missão da paternidade. Pai nosso, que estais no céu, santificado seja o vosso nome. Venha a nós o vosso reino, seja feita a vossa vontade, assim na terra como no céu. O pão nosso de cada dia nos dai hoje. Perdoai-nos nas nossas ofensas, assim como nós perdoamos a quem nos tem ofendido. E não nos deixeis cair em tentação, mas livrai-nos do mal. Amém. O Senhor esteja convosco. Ele está no meio de nós. Que a bênção de Deus Todo-Poderoso recaia sobre a água, a roupa dos enfermos, principalmente a família e os pais. Em nome do Pai, do Filho e do Espírito Santo. Amém. Sagrada Família de Nazaré, santificai e protegei a minha família. Amém.
2: Graças a Deus. O padre Reginaldo Manzotti volta na segunda-feira aqui na Rádio Central no nosso maravilhoso momento da oração. 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
2: Lúcia.
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2: 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Não conseguia. Sabe como é que ela voltou a fazer os afazeres? 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
6: Bom dia!
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2: De Nossa Senhora Desatadora dos Nós. Virgem Maria, Mãe de Jesus, que nunca deixa de nos amparar e vir em nosso socorro, e a quem Deus encarregou de desatar os nós da vida de seus filhos aflitos. Em suas mãos não há nó que não poderá ser desfeito. A senhora conhece nosso desespero, nossa dor. Volte seu olhar sobre nós. Veja o emaranhado que há em nossas vidas, o quanto estamos amarrados por estes nós, mãe. Por sua graça intercessora junto a seu filho Jesus, ninguém, nem mesmo o maligno, poderá nos tirar do seu precioso amparo. Portanto, confiamos a senhora os nós de nossas vidas. Eu recebo em suas mãos os nós que nos amarram e humildemente pedimos, desata esses nós para a glória de Deus e para todos sempre. Que todas as dificuldades sejam superadas, que todas as barreiras sejam derrubadas, que todos os caminhos sejam abertos e que surjam todas as oportunidades de bem a nós reservadas por Deus. Humildemente pedimos que ninguém tenha força e poder de nos prejudicar, que nada tenha força e o poder de interferir em nossa vida, em nosso trabalho e principalmente em nossa saúde. A senhora é nossa esperança, nossa consolação, nossa força. Ouça nossa súplica, nos guardando, nos guiando, nos protegendo, ó seguro refúgio. E a senhora, seremos profundamente gratos. A seu filho Jesus, eternamente gratos. Divino Pai Eterno, obrigado por tantas e tantas e tantas graças, verdadeiros milagres que o Senhor nos concede aqui nesse horário todos os dias, pela intercessão de Nossa Senhora, desatadora dos nós. Para fechar o programa, para fechar o momento da oração, o padre mais milagroso do Brasil, o padre Donizete de Tambaú.
6: Benedicta Dei Potente, Mater Filiter Santo, descende vós, Mãe de Sempre. Amém.
2: Final do programa, o Edmo Aleixo, meu muito obrigado. Soninha Amaro, feliz dia dos pais a todos os pais da sua família, em especial nosso Rony, viu, ô Soninha? Deus te abençoe, minha querida. Soninha, bom programa.
7: Oi,
2: pra
7: você. Oi, Desi Marlite, desculpa, eu tava aqui já vendo os ouvintes
2: é,
7: aqui.
2: É, feliz dia dos pais, para todos os pais da sua família, em especial pro Rony.
7: Ai, ele tá aqui, Rony, fala um oi aqui no meu...
2: Feliz dia dos pais, Rony Viana, para você, viu? Para, e pra para todos os para, pais da para, sua família.
8: Para o senhor também.
2: Obrigado. Que Deus abençoe a todos. O seu papai, como é que chama? Como é que chama, Rony? Como é que é o nome dele?
8: Meu pai chamava Lázaro Amaro.
2: Lázaro. E o, Lázaro. E o seu papai, Sônia?
7: O meu Antônio.
2: Antônio, que Deus os tenha no melhor lugar, tá bom, gente?
7: Amém. Ô, Decimar, feliz dia dos pais, porque eu sei que você cuida da Luísa.
2: Isso.
7: Tá? E você tem um montão de sobrinhos, não tem?
2: Muitos, maravilhosos.
7: E tem um especial, como eu tenho a Júlia especial. Então, você é um papai também.
2: Com certeza, com certeza.
7: Tá bom,
2: e
7: querido?
2: Meu papai, o senhor Dirceu, lá em Minas Gerais, que Deus o proteja, que Deus dê muita saúde a ele.
7: Dá um beijo nele por mim, Decimar.
2: Com certeza.
7: Tá bom?
2: Soninha.
7: Oi.
2: Deus te abençoe, bom programa, viu?
7: Obrigada, desse Marinho, feliz dia dos pais. O que que vai ter de bom aí? Vai ter leitão? O que que vai ter?
2: Eu vou ver o que que a sogra vai fazer, que eu não tô sabendo. É a sogra quem vai determinar.
7: Ah, delícia, hein? Então tá bom, querido. Tchau,
2: tchau. Um abraço, viu?
7: Tchau, amore.
2: Ao Ed Balenche, meu, muito obrigado a todos, meu, muito obrigado, estaremos de volta, se Deus quiser, e ele adquirir segunda-feira, a partir das 7 horas da manhã, logo após o padre Rodrigo Oliveira, e antes da Soninha Amaro. Segunda-feira, das 7 às 11 horas da manhã, você faz o programa junto comigo, junto com toda a equipe da Rádio Central. Que todos sejam abençoados, que todos os pais desse mundo, aqueles que aqui estão, aqueles que moram com Deus, que eles possam ser sempre abençoados. Feliz dia dos pais a todos, a partir de agora, agradabilíssima companhia de Soninha Amaro e de Rony Viana. A hora é agora. Bom final de semana.

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0: 3 minutinhos, estamos por aqui. Seja bem-vindo, seja bem-vinda, minha amiga, meu amigo. E hoje, tô feliz demais, porque
1: Sônia Marã
0: ganhou na loteria? Não, gente. É que hoje nós vamos sortear o papai feliz na promoção. É, o papai vai ganhar uma furadeira. Furadeira, minha amiga, meu amigo. Olha, só quero ligar pra sua casa daqui a pouquinho, hein? Daqui a pouquinho, minha amiga. Ó, você que fez. Ainda dá tempo. Corre pro telefone. Corre pro telefone, minha amiga. Daqui a pouquinho nós vamos falar com o Júlio, diretamente da Central da Saúde, Natuclin, minha amiga. Isso mesmo. Atenção, mas corre. Corre, você que tá ligadinho, dá tempo de você concorrer esse presente pro paizão, minha amiga. 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

0: Você vai correr o risco gostoso. 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Daqui a pouquinho esse sorteio. Daqui a pouquinho o Júlio vai falar. Daqui a pouquinho nós vamos falar com você também da mulher. Isso, mulher com mais de 40, que é o meu caso. Eu, Edmo Aleixo.
1: Beleza.
0: Mais de 40. Mais de 40. Tá bom, gente. Então, 19. É a mamãe, sim, que tá aqui. Não é a vovó, mas é uma super mamãe.
1: Beleza.
0: Como você, minha mãe. 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
0: Já já, mensagem positiva do dia desse sábado. Os melhores momentos das mensagens da semana hoje. E mais, que tem, Sônia Amaro? 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Ontem eu fiz uma sobremesa, sim, prof, a beleza, mas sem, de cabeça, uma banana, chocolate, pode ser o 70 cacau, tá? Amassada, chocolate. Que mais, Sônia? Leite em pó? Daqui a pouquinho eu conto pra você. Delícia. Delícia, gente. Ficou um brigadeiro, bem dizer, né? De banana. Já fez, minha amiga? Fala pra mim se já fez o brigadeiro de banana. Então, daqui a pouquinho eu vou ensinar você a fazer. Foi a olho, hein? Ah, Sônia, eu gosto de colher. Pode ser de colher. Eu fiz de colher. De colher é bom demais, viu, Edmo? Chocolate com banana, leite em pó. Meu Deus do céu, pode ser tudo light, chocolate, aquela coisa toda, sabe? 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Sei também a nossa oração do poder de Jesus. E se fosse você, não tem hoje, não tem hoje. Tem capelinha do Padre Vieira, gente, todo mundo tá gostando muito, tá abrindo os caminhos. Livrando de muita coisa aí no casamento, os filhos, vícios. Então, capelinha do Padre Vieira, amanhã domingo às 9 da manhã e às 2 da tarde, Dia dos Pais. Vai amanhã, tem um dia especial amanhã, Dia dos Pais. Tá bom? Pertinho do Mercadão, Rua Jorge Miranda, número 40. Tem almanac comigo e o Rony Viana a partir do meio-dia, mas agora... Todo especial, quero um bom dia pra quem tá de frente pra mim. Oi? É o Edmo Aleixo.
3: Será?
0: É você.
4: Bom dia!
0: Bom dia, pensei que ele ia falar.
1: Beleza.
0: Não era. Não, será? Não sou eu. Edmo Aleixo seguindo comigo. E Rony Viana chega meio-dia pra fazer bagunça. Fazer bagunça comigo.
4: Bom dia!
0: E amanhã é Dia dos Pais, você viu lá? Eu coloquei meu papai, você viu, Edmo, no meu, nas minhas redes sociais? Vai lá, Sônia Amaro Oficial, eu em cima de um cavalo, apenas com uma toalha. Não, a toalha em cima do cavalo, não tinha rei. Que isso, Sônia? Começou o programa, começou, era uma toalha em cima do cavalo. Não tinha arreio. E meu pai do lado. Oh, que susto. O Edmo quase caiu da cadeira. Passando mal? Eu falei, eu? De toalha. Mas é a toalha em cima do cavalo. Ah, pra quê, né? Eu andava de qualquer jeito em cima do cavalo. Porque tinha arreio, mas eu coloquei uma toalha lá. Viu?
1: Beleza.
0: Beleza. Vai, Edmo Aleixo. Agora vamos à mensagem positiva do dia?
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0: É sobre como devemos buscar novos desafios, assim como o corpo precisa de treinamento para ganhar força. Nossa mente também, nossa coragem, nossa resistência. Não adianta fazer as mesmas coisas e querer ter resultados diferentes. Vamos refletir, Mactube Canal.
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5: Busque desafios. Se compararmos nossa vida de hoje com a de um rei do século X, vamos perceber algo surpreendente. Vivemos com mais conforto do que ele.

0: jamais sonhou. Temos água quente, remédios, abundância de comida, conforto em cada canto. Mas esse conforto cobra um preço silencioso. Nos acalma, nos amolece, nos faz acreditar que a vida deveria ser sempre fácil. E quando aparece a dificuldade, porque sempre aparece, estamos frágeis demais para resistir. Porque assim como o corpo precisa de treinamento para ganhar força, a mente também precisa se endurecer para se manter firme diante das tempestades. Pensa nisso. Um músculo que nunca é usado se atrofia. O mesmo acontece com sua coragem, sua disciplina, sua resistência. Se você nunca se põe à prova, permanece pequeno. Se você quer um novo resultado, você terá que quebrar o hábito de ser você mesmo e reinventar um novo eu. Para mudar é preciso pensar maior do que como você se sente. Por isso precisamos buscar desafios de forma intencional. Seja enfrentar o frio sem reclamar, desligar o celular por um dia, treinar até suar de verdade, levantar mais cedo do que a preguiça permite. Não pelo desconforto em si, mas porque ao atravessá-lo, você descobre que pode muito mais do que imagina. Sonha mais.
1: Mensagem, se você quiser, é só pedir e a gente manda para você. E a gente já começa a atender você aqui no nosso programa, a hora é agora. Irene, vamos até o Jardim Tamoio. Até o Jardim Tamoio, bom dia.
2: Oi, Sônia, bom dia. Deus te abençoe, você e toda essa equipe maravilhosa da Central. Eu sou a Irene, a sua amiga de todos os dias, Soninha. Por favor, eu queria que você colocasse o nome do meu pai, que ele se chamava Antônio também, né? Igual o nome do seu paizinho. Meu paizinho que já está com Deus já há muitos anos. E o meu marido também, que se chamava Antônio. Olha só que bênção, os dois chamavam Antônio. Meu pai e meu marido. Que eles estejam com Deus na Santa Paz, no descanso eterno, tá bom? Peço por todos os pais, né? Todos os pais aqui da minha comunidade, Rainha da Paz, que eu faço parte, tá bom? E todos os pais do mundo, tá? Os pais do André, né? Seu marido, Rony, também, especial por ele, que é um paizão também, né? Que Deus o abençoe, que ele continue sendo assim, tá bom? Um beijo, Soninha. Deus abençoe vocês todos aí da Central. Beijo. Fica com Deus. Um bom dia.
1: Perfeito, Irene. Tá todo mundo aqui. Amanhã é dia dos pais, né? A gente vai colocar você no ar. Quer mandar um alôzinho pro seu pai? É só mandar. E nós temos o telefone 19 971 483 497. Tem ele aí, Edmo Aleixo. Tem o nosso WhatsApp, daquele dingo que eu gosto.
3: Bom dia, Sônia, tudo bem com você?
1: Ô, Maria, espera aí. Vai lá. Pra ligar. É esse.

esse aí, tem o fixo também, 19-3741-4040, tá prontinho aí, Edmo? Eu faço melhor. É isso aí.

0: Isso, fala comigo aqui nesses telefones, nesses canais. Daqui a pouquinho tem depoimento, daqui a pouquinho tem o Júlio e daqui a pouquinho tem sorteio. Sorteio, minha amiga. Tem sorteio, que coisa boa, né, gente? Coisa boa. Bom, hoje, deixa eu ver aqui, Sônia Amaro, viu? Começa aqui no Dia dos Pais. Nós vamos colocar a Roberta. A Roberta vai falar do produto da Natuclean, que é o Cartilan Curcumina e Magnésio. Vamos ouvir a Roberta?
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2: 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Chegou o dia, hein, gente? Ó, chegou o dia, mas dá tempo ainda, né, Soninha? Você que tá ouvindo aí, o programa Hora é Agora. 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Ó, dá tempo, hein? Fez o pedido, seu nome vai estar na urna. Daqui a pouquinho a Soninha vai estar com o final do telefone e o bairro. E ela vai ligar para você para dar essa notícia. Você vai, ó, falar com a Soninha no ar. Ela vai dar a notícia que você foi a ganhadora ou ganhador de uma furadeira sem fio da promoção. Papai feliz na Tuclin, Soninha! 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Tá bom, Soninha? Tchau, tchau.
0: Tchau, tchau, Júlio. Daqui a pouquinho o sorteio, gente. Daqui a pouquinho o sorteio, grande sorteio. 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Vou ligar pra você daqui a pouquinho. 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Aí, boa sorte, né? 11:21, Edmo Aleixo.
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0: Enquanto você vai ligando, mandando mensagem para o papai, a gente toca uma do papai aqui para vocês.

0: linda, homenageando a todos os papais. Se você quiser falar um oi aqui pro seu pai, lembrar daquele papai que hoje mora no céu, fala com a gente. Fala com a gente aqui, viu? Deixa eu ver se ela já entrou no ar ou não. Acho que ainda não.
1: Bom dia, Sônia. Tudo bem com você? O Rony, que tá tudo bem.
0: Oi, Maria. Bom dia,
1: Sônia. Que chuva gostosa, abençoada. Deus, essa madrugada tava precisando. Ela tava muito seco, porque em Valinhos choveu bastante. Graças a Deus. Sônia, coloca meu nome e família nas orações. Sônia, eu quero desejar um feliz dia dos pais pro Rony, por Decimar, por Júlia, porque ele é pai, avô, por meus cunhados, né, por meus sobrinhos, por meus irmãos, porque meu marido não é pai, mas nós ajudamos a criar sobrinhos, afilhados, né, se tem um afilhado, então a gente considera a mesma coisa, pai é quem cuida e
0: sim,
1: quem cuida.
0: Exatamente.
1: Então é importante isso aí, né, Sônia? Então com o André, eu quero desejar para todos vocês, Sônia, um feliz dia dos pais, para todos os ouvintes e para toda a Rádio Central, que Deus abençoe a todos, meus cunhados, meus irmãos, meus sobrinhos, né? Então, que seja um ótimo final de semana abençoado, passando saúde, bastante paz, e que os anjos santos protejam e guardem cada um de vocês. Manda muita luz, muitas bênçãos para todos vocês.
0: Amém.
1: Feliz dia dos pais para todos. Sônia, gostaria de ouvir hoje com Regi Danete, Faz um Milagre em Mim. Um abraço, fica com Deus. Deus abençoe a todos, um ótimo final de semana para todos.
0: Ok, a todos os papais aí, um feliz dia dos pais, muita saúde, dona Luzia vai falar aqui um feliz dia dos
2: Oi,
0: pais.
2: Oi, Soninha, bom dia, tudo bem, Soninha?
0: Tô bem, meu amor.
2: Família, um beijão aí, um abraço pra família central, todos os pais e pai da família central, que Deus abençoe, tá? Eu dou também, que Deus abençoe o Rony, né? O Decimar, e todos, o Juraci, todos que trabalham aí na rádio, que Deus, Nossa Senhora, abençoa. O mundo inteiro, né, Sonia, traga muita paz, muito amor. Então, é isso daí. Feliz Dia dos Pais, Deus abençoe todo mundo. Beijo, Sonia, fica com Deus. Um bom final de semana para vocês aí, tá?
0: Obrigada, dona Luzia, pro senhor Jânio também, feliz Dia dos Pais. 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

vamos faturar e a gente volta já já daqui a pouquinho. Aquela receita eu fiz ontem, ficou bom, ficou gostoso, três ingredientes no oferecimento do armazém saudável.com.br.

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4: Já estamos de volta, Ed Valeixo, já estamos de volta e eu vou fazer esse brigadeiro que eu fiz ontem, mas eu fiz às pressas, gente. É simples, três ingredientinhos, eu acho que é três, eu fui ao olho. Gente, vamos fazer, e lembrando que nós estamos aqui na nossa cozinha, no oferecimento do Armazém Saudável .com.br. 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
4: Bom, ontem me deu vontade de comer um negócio doce, eu tinha visto essa receita rolando por aí, eu falei, deixa eu ver o que eu tenho, mas não tenho cacau, mas fiz com Nescau mesmo. Propaganda aqui sem pagar, hein? É, improvisei, gente, pelo amor de Deus, mas tinha leite em pó. Aí tinha doce de leite, eu pus uma colherinha de sobremesa ou menos, de chá, de doce de leite, pra dar aquele sabor. Improvisei, né, Edmo? Eu gosto de improvisar, mas quem gosta mais de improvisar do que eu, Rony Viana? Meu Deus, quando ele fala que vai fazer um bolo, a cozinha treme. Ele quer pôr isso, ele quer pôr isso no bolo. O bolo fala assim: meu Deus, que carga pesada do Roriviana. Então eu vou fazer esse brigadeiro com vocês. Banana, preciso ter banana. Eu fiz com duas bananas, viu, gente? É rápido, só que eu não coloquei no micro-ondas também, não. Aqui fala essa receita que eu falei, eles vão pedir. A minha eu não coloquei, mas você pode colocar, vou fazer essa receita para vocês aqui, ó. Amasse duas bananas bem maduras, aquecida no micro-ondas por 2 minutos. Amassou ela. Misture 2 colheres de sopa de cacau em pó. É, trembão, cacau em pó, não tinha, foi outra coisa mesmo. Dá cacau em pó e 4 colheres de sopa de leite em pó, até ficar homogêneo, tá bom? Aí você vai levar, o meu nem deu tempo, já comi uma colherada ali um pouquinho, mas colocamos na geladeira, tá lá. Leve a geladeira por 20 minutos para firmar, tá? Os ingredientes eu vou te mandar, eu vou te falar agora, vai anotando. É simples, 2 bananas nanicas bem maduras. 2 colheres de sopa de cacau em pó, 100% ou 70%. Eu prefiro 70%. 4 colheres de sopa de leite em pó ou leite em pó desnatado é melhor. Você fala, Sônia, se não der ponto, vai colocando mais pouquinho de leite em pó, tá bom? Modo de fazer: descasque as bananas e coloque em uma tigela própria para micro-ondas, se você quiser. No meu caso, eu amassei no garfo mesmo. Aqueça por 2 minutos, retire aquela aguinha que vai juntar. Amasse bem as bananas com um garfo até virar um purê liso. Adicione o cacau em pó, o leite em pó, tá bom? Vai ficar aquele purê lá, você vai mexendo. Mexa bem com o garfo ou a colher, tá? Com uma colher. E mistura bem, até ficar liso e firme, unida, bem unida. Cubra o recipiente e deixe na geladeira por cerca de 20 a 30 minutos para firmar a ponto de creme. Se quiser enrolar como bolinhas, você pode adicionar mais leite em pó, conforme eu falei para você, até dar o ponto nas mãos de brigadeiro. Ou comer de colher, como foi o nosso caso. Aí, você faz a bolinha, vai adicionando até ficar as bolinhas que você passasse na mão. Pronto. Aí passa no coco ralado. Gente do céu, que coisa boa. Brigadeiro de banana. Eu não coloquei no micro-ondas, viu, gente? Amassei bem no garfo, tá bom? Mas ficou gostoso o trem, hein? E depois? Ah, é só comer, né? Bom apetite. Bom apetite. Aí uma sobremesa, né?
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4: E lembrando, viu, Edmo, que se quiser usar tudo, que nem 70% cacau, é melhor para a saúde, tá bom? Use o leite em pó, light também que tem. Aí vai ficar uma beleza. Vai ver a banana, é coisa boa. Adorei essa receita, não tinha feito ainda não, viu, gente? Gostou? Deixa eu ver aqui no WhatsApp.

0: Ai, ai, não entendi aqui, eu tenho que rir, hein? Ai, deixa eu ver, eu vou ver aqui que, do que se trata. Não foi o Edmo. A nossa amiga vai falar. Vamos lá, bom dia.
1: Oi, Soninha. Bom dia, tudo bem?
0: Bom dia.
1: Tudo bem aí?
0: Rosa.
1: Deus abençoe seu dia, a sua turma, todas. Soninha, peço oração pelo dia dos pais, por todos os pais falecidos, para todos os pais vivos. Peço pro seu marido, feliz dia dos pais pro seu marido, feliz dia dos pais para todo mundo. Bom, fique com Deus, Deus abençoe.
0: Só isso hoje, Rosa? É Portal dos Medeiros? É, tô bem. Usa ômega 3 da Natuclin. Daqui a pouquinho sorteio, hein, gente? Papai não vai deixar ele fora, não, hein? Oh, enquanto você tem pai, você tem que querer que ele fique bem, né? Mais um áudio e eu vou falar do kit do papai.
2: Bom dia, Soninha. Quero me homenagear a todos os pais, principalmente meu esposo, que é um bom pai. E Deus abençoe a todos os pais. Aquele que está morando com Deus, meu pai está morando com Deus, Deus abençoa meu sogro.
0: Oh, vocês estão ligeiros, hein? Vocês estão ligeiros aqui, meu Deus. Ô, Terezinha, Deus abençoe você e todos os pais, viu, Terezinha, da sua família. Terezinha, tão ligeiro hoje, falou Sônia Amaro. É assim, é rápido.
3: Sônia Amaro, tudo bom? Bom dia, tudo bem com você? Eu tô bem, graças a Deus. Sônia Amaro, querido, você faz o favor de pôr o nome do meu pai na oração do poder de Jesus, que ele também já faz muitos anos que foi morar com Deus. Põe o nome do meu pai na oração, Benedito Joaquim. Faz muitos anos também que ele já faleceu, que Deus o tenha em bom lugar, né? Com a luz eterna, com o descanso eterno e a luz perpétua, que Deus proteja o meu pai. E o seu pai também, que já foi falecido, né? Que faleceu. E abençoe os que estão aqui na terra, o Rony, os meus filhos, que eu tenho 3 filhos também que são pais, o Robinson, o Rodrigo, o Reinaldo, meu neto que também é pai, o Renan, tá bom? Que Deus abençoe também o Edmo Aleixo, que ele também é pai, né?
0: Isso.
3: Que Deus abençoe a todos os pais, que Deus dê muita saúde e proteção para os que estão aqui na terra e os que já faleceram, que tenham o descanso eterno e a luz perpétua, tá bom? Bom
0: Amém.
3: Dia, beijo para vocês, bom final de semana.
0: Obrigada, minha linda. É, ela falou certo. Edmo Aleixo, papai também, né, Edmo Aleixo? Que bonitinho. Feliz dia dos pais. Dia dos pais tem que fazer pernil, né? Uma comida assim, leitoa. Leitoa, mas cadê a leitoa? No tempo do meu pai, quando ele tava vivo, tinha leitoa. Né? Tinha leitoa, né? Oh, leitão, assava, que crocante, delícia, viradinho de feijão. A pururuca era bom demais, viu, gente? Bom demais. Leitão é bom, né? Na comemoradinha do... Meu pai vai fazer aniversário dia 12. Dia 12. Ele faz dia 12. Meu irmão, dia 11. Amanhã é dia 11 é terça. O meu irmão faria dia 11, se ele estivesse vivo. Meu pai, dia 12. E a

0: isso mesmo. É isso mesmo, gente, que delícia, né? Minha mãe não deixava faltar também. Aí depois meu pai ficou com ele. Aí quando a gente ia lá, era o meu irmão também, a gente fazia. Mas aí era mais pernil que a gente comprava, né? Porque já não tinha porco mais, né? Meu irmão não... era muito pra ele cuidar das verduras, de vaca, de tudo, né? Aí ele falou, vaca não mais, Sônia. Aí ficou só com as verduras, né? Então a gente levava lombo, essas coisas aí. Mas era, foi muito bom. Né, o que eu vivi. Que eu vivi com meu pai, momento ali que ele falava, não, nós temos que comemorar a vida. Tá certo, né? E quando caía aniversário dele e dia dos pais? No mesmo dia, porque caía no domingo, né? Dia 12. Então era muito bom, muito gostoso. Lembrança boa. Tô até com água na boca, querendo comer aquela leitoa. Aí ele limpava ela, sabe com o que que ele limpava, Edmo? Com a faca, tudo, depois. Água quente, bem limpinha. Aí ele passava, ele tinha a gilete já preparada, limpinha. Ele passava assim, ficava assim, ó, que nem bundinha de bebê. Tá, ficava limpinha, limpinha, aquela leitoa. Aí a gente temperava. Antes, né, um dia antes, a minha mãe. Depois era eu que temperava. Aí bem de manhã, no domingo, que caía no domingo sempre, né? Aí a gente assava. Aí quando é o tempo da minha mãe, aquele virar de feijão dela, eu não consigo igual dela, não, viu? Ah, saudade, Ed. Ficou saudade, né?
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0: Poxa, essa voz me assusta. 11 horas e 47, eu quero falar da Dato Clean. Quero falar que daqui a pouquinho nós vamos sortear. 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E agora eu quero colocar o André. 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
4: Oi, Soninha. Bom dia,
0: oi,
4: bom dia, bom dia.
0: Bom
4: sabadão pra você, minha amiga.
0: Feliz dia dos pais.
4: Bem? Chegou o dia, hein, gente? Ó, chegou o dia, mas dá tempo ainda, né, Soninha? Você que tá ouvindo aí, o programa A Hora é Agora. 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A gente presenteava todo mundo, mas não dá, não. 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
0: Oba!
4: Você vai, ó, falar com a Soninha no ar. Ela vai dar a notícia que você foi a ganhadora ou o ganhador de uma furadeira sem fio da promoção. 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
0: Tá
4: tchau,
0: bom,
4: tchau.
0: Júlia. Tchau, tchau. Gente, rapidinho, dá uma ligadinha que daqui a pouquinho seu pai, o Felizardo, tá certo? Então pega o telefone, já manda agora. 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
4: Beleza!
0: É, pra você fazer o seu trabalho lá, porque você fala, Sônia, mas meu marido não gosta de mexer com isso. Ah, gente, é sempre útil. É útil. E aprende, gente, até nós mulheres, porque ele é elétrica, né? Parece que não tem fio. Tá bom? Vai pendurar um quadro no lugar que você quer, o maridão tá... Ah, bem, vai furar lá pra mim? Ele não escuta. Bem, vai furar lá pra mim? Você não precisa chamar o marido de aluguel. Você mesmo vai lá, ó. Hoje as mulheres fazem tudo. Ontem eu vi uma mulher dirigindo um buta ônibus. Sabe esses ônibus de viagens? Que beleza, sabe o que ela estava fazendo? Mas estava no sinal, estava vermelho, então ela estava parada. Ela estava dando uma olhada no espelhinho para ver se ela estava bonita. É mulher, né? Mas não tem perigo porque estava parada, né? Não pode fazer andando, né? Ah, por falar nisso, daqui a pouquinho eu comento aqui. Daqui a pouco eu falei farol e daqui a pouquinho eu quero falar do farol. Farol não, semáforo. Tá bom? O semáforo dela tava parado, então pode. Ela deu uma olhadinha, a mulher olha mesmo, né? Tava parada, pode. Mas parabéns às mulheres. 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
0: É, gente, do lado da Câmara Municipal, desde ontem, pelo amor de Deus, gente, são dois semáforos, perto do Maravilha do Lar, tá? E o outro perto da Câmara, do lado, assim, tá piscando, gente. Ontem tava um terror porque todo mundo, 3 horas da tarde, aí a avenida vai passando só, não quer nem saber pra ela, tá bem, né, tá? Aí os outros coitados, tem que esperar uma oportunidade, fica ali, né? Então faz o seguinte, precisa, né? É INDEC? É INDEC, Edmo? Então precisa lá dar uma olhadinha, tá desde ontem, hoje tá lá também, piscando. É importante o semáforo, né, Edmo? Que seria de nós sem semáforo, né? Então, por favor, gente, dá uma olhadinha lá, viu? Dá uma olhadinha lá. É, começou às 2 da tarde, já tava, tá? Não tinha chovido ainda, né? Às 2 da tarde, não. Então, não tem desculpa, não, tá? Que é a chuva. É, então, por favor, gente, arruma lá. A coisa não é fácil, não. A gente tem pressa, mas a gente tem que, às vezes, ficar atrasado, porque tá ali, ó. É, piscando pra nós, a gente tem que esperar uma oportunidade de algum anjo da guarda deixar a gente passar, tá bom? Bom, vamos que vamos aqui, gente, vamos que vamos subir aqui, dá tempo? Eu tenho 1 minuto ainda, antes do meio-dia.
5: Soninha Amaro, bom dia, um excelente
0: Oi.
5: Dia. Primeiramente eu quero agradecer ao meu papai do céu, Jesus, obrigado por essa semana que eu tive maravilhosa, por esse final de semana muito maravilhoso. Quero mandar um abraço a todos os papais desse universo, um feliz dia dos pais.

0: também. Meus parabéns, Rony.
1: Obrigada, Ed.
0: Que todo mundo tenha um dia maravilhoso, maravilhoso, maravilhoso.
1: Amém.
0: Quero agradecer a Deus, a Santa Rita de Cássia.
1: Amém.
0: Por tudo que ela tem feito de bom na minha vida. E meus parabéns pra mim também, que afinal de contas eu sou papai de pet, não deixo de ser pai.
1: Sim, exatamente.
0: Meus parabéns. Feliz Dia dos Pais para todos os pais.
1: Para você também, querido. Beijo, meu amor. Beijo. Eu gosto quando ele participa. Quem mais está aqui comigo?
2: E a Sônia. Queria que tu passe a música do Dia dos Pais. Não lembro o que ele toca. Que vai ter muito mais tocar mais.
1: Qual?
2: A música dos pais. E crescendo com meu pai que está no céu, meu marido também que está no céu. E que Deus abençoe todos os pais da terra. Meu pai só se foi, seu pai também.
1: É.
2: Então, ele foi 44 anos que ele faleceu, meu marido. Seus quatro filhos menores me criar. Queria que você tocasse essa música do Dia dos Pais aí.
1: Qual que é?
2: Só que eu não lembro o nome do cantor. Então, eu tenho o meu gelo, que é pai também, chama Mauri Miranda, e meu filho que chama Dias Gutierrez, que é pai também. Esse pra eles também, a música. Obrigada. Deus te abençoe. Meu marido foi 9 anos. Amanhã vai fazer aniversário dela, 9 de agosto. E minha filha vai fazer um churrasco lá na casa dela, lá em Campinas. Tá bom? Obrigada, Sônia Amada. Deus te abençoe. E falar meu nome, Aparecida de Valinhos. Obrigada, Sônia Amada. Deus te abençoe.
1: De Valinhos, querida. Aparecida de Valinhos, beijo pra você. É uma data emotiva, né? Emotiva.
3: Oi, Soninha, bom dia. Eu chamo Vilma, eu assisto você desde quando você trabalha na outra Raida lá que trabalhava com o Rony. Eu não lembro mais o nome da outra Raida. Só que eu nunca liguei pra você, não. Eu assisto você todo dia, dou risada com você, tá? E eu queria que você colocasse na oração o nome do meu pai. Meu pai chama Alípio. Ele Alípio. Mora em Minas Gerais. E a minha mãe faleceu. Meu pai tá com a depressão, Soninha. Tá muito ruim. Agora começou a beber, tá bebendo muito, Sônia. Coloca o nome dele pra mim na oração, pra Deus dar saúde pra ele, pra mim, Sônia. Eu amo muito meu paizinho. Tá lá em Minas Gerais, ele chama Alípio.
1: Alípio. Alípio. Deixa eu escrever aqui, Alípio. Bonito nome, faz tempo que não. Lá em São João da Boa Vista tem bastante Alípio, eu lembro, né? Alípio. Alípio. É, quando eu era pequena. Obrigada, viu, querida Vilma? Obrigada mesmo, de coração. Tá todo mundo aqui ligadinho, obrigada. Ô, Silvana Lagatane, eu não entendi aqui, viu, meu amor? Mas o que você precisar, eu já mando aqui.
4: Sônia Mari, você pode tocar o bailão do Roberto Carlos para todos os pais do mundo?
1: Bailão? Tem bailão também. Deixa eu pular aqui, ó. Já encheu uma folha. Meu caderno já acabou, né? Acabou. Bailão. Bailão do Roberto. Bailão, mas o pai, para dançar esse bailão aí, tem que ter cartilã. Tem que estar em forma, né, gente? Eu vou conversar com o Rony, se der tempo, sobre o que a gente viu ontem. Nosso amigo lá, o Emílio, tava falando, né? A gente tem que cuidar.
5: Bom dia, Soninha. Tô aqui ouvindo o seu programa.
1: Oh, yeah.
5: Feliz final de semana pra todos vocês aí do Central, pra sua família também. E, Soninha, dá um feliz Dia dos Pais aí pro seu esposo também, tá?
1: Tá bom.
5: Que amanhã é Dia dos Pais, né? E, Soninha, meu pai também já partiu desse mundo, tá lá no céu, com o Papai do Céu. Apareceu em 2006. Oração para todos vocês aí da Central, Soninha. Viu, Soninha? Coloca o nome do meu esposo na oração. Fala para ele assim na oração, Paulo. Nosso Pai Celestial, no finalzinho do programa. Para que traga bastante saúde para ele, tá, Soninha?
1: Saúde.
5: Adoro seu programa, viu?
1: Ele também.
5: Abração para todos vocês aí. Que Deus abençoe a todos, Soninha. Tchau, bem. Fica com Deus.
1: Tchau, meu bem.
5: Soninha, manda essa receitinha aí para mim, que eu tenho banana que eu vou fazer.
1: É,
5: adoro sua receita. Tá bom, Soninha?
1: Alzira.
5: Tchau, bem. Fica com Deus.
1: Paulo tá melhor, né, Alzira? Alzira. Coloquei aqui, bom que tá na hora da gente sair já, né? Meio de 4, daqui a pouquinho tem sorteio da Natuclean. Você vai ligando 19-37-05-5400. O combo do papai tá esperando ele, furadeira e parafusadeira. Gente, por favor, liga lá, não deixa ele fora dessa não, hein? Daqui a pouquinho, grande sorteio. Papai merece saúde e esse presentaço. Meio de 4 a gente volta já já. Vamos sair, Edmo? Sair para os comerciais, não é com você não.
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0: A oração do poder de Jesus, todas as pessoas, sinta aqui na nossa oração do poder de Jesus, todos os papais, todas as pessoas, os papais aqui e os que estão lá em cima, tá bom? Todos os papais, eu vejo que eu quero colocar também o Donizete, né? Vamos ouvi-lo.
1: Bom dia, boa tarde, né? Com interesse, coloca minha oração, toda a família, para vocês da central. Tá bom? Você já passou, né? Uma novela, mas tudo bem. E o feliz dia dos pais. A todos os pais. O Rony. E pro meu papai que está lá no céu. Alô? Um abraço. Que eu fiquei. Bom final de semana.
0: A todos os papais. Irene Jardim Tamoio, Antônio, falecido pai dela. O esposo também, Antônio. A Maria Aparecida e família, Rosa do Portal dos Medeiros e família, todos os papais da família, Terezinha, todos os papais da família, Vera Lúcia, todos os papais da família, o pai Benedito Joaquim, que já se foi, né? E todos os papais da terra, ela pede, Edi Cardoso, Aparecida, todos os pais, né, do mundo inteiro, que está com Deus e que está aqui na terra. A Vilma, o pai Alípio, saúde para ele, né, porque ele está um pouquinho depressivo. Vamos pedir por ele que Jesus cubra com o manto sagrado. A todos, Maria Aparecida, vamos à nossa oração. Ao Edmo, todos os papais aqui da central, Rony também, né, todos os papais, que Jesus continue protegendo.
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0: Senhor Jesus, estou diante de ti para agradecer as graças que eu tenho alcançado. Em teu santificado nome, eu peço perdão para aqueles que me ofenderam e que porventura eu tenha magoado. Peço também amparo para minha saúde, de minha família, dos meus ouvintes. Peço que interceda junto ao seu Pai Todo-Poderoso, para que proteja a mim e todas as pessoas que eu mais amo, nos livrando de todo mal. Tenho certeza que vou superar a dificuldade em que me encontro, graças à fé que eu tenho em ti, Senhor. Fecho os olhos a todo espírito do mal e abro meu coração apenas para aquilo que me ensinou, para as obras de teu Pai. E nesta oração, do seu poder, eu venho pedir tua bênção. Que Deus, vosso Pai, com toda a sua força e misericórdia, me dê esperança e proteção nas horas mais difíceis de minha vida. Afaste o medo e a dúvida de minhas decisões. Fortaleça minha fé a cada dia, em nome do seu poder, Senhor Jesus, que assim

0: tá bom? Pegar já já, hein? Todo mundo, meu Deus do céu. Já já. Da onde será que ele é? Da onde será que ela é? De Campinas, região, de Campinas, região, da onde? Tá perto do telefone, atenção, quem comprou na Natuclean? Quem comprou na Natuclean tá no sorteio. Vou esperar o Rony Viana, vou esperar o Rony Viana, já já nós vamos ligar pra sua casa. Atenção, atenção. Nossa, tô doida aqui, viu? Fazendo sorteio, estão fazendo sorteio lá, já já vou falar. Vamos lá, vamos lá. Edma Leixo, obrigada, Edma Leixo. Põe o microfone aí, Rony Viana. Põe o microfone primeiro, que senão você não tem como falar. E aí eu vou dominar tudo aqui, Rony. 19-3705-5400. É na Tuclean.
1: Olha o microfone chegando, chegando, chegando.
0: Tá todo mundo feliz, tá todo mundo.
1: Microfone voador?
0: Vê.
1: Microfone, vem aqui, vem.
0: Vê, papai.
1: Chegou.
0: Vê, papai. Bom.
1: Eu dei flutuando, que nem o senhor estranho, o doutor estranho.
0: Ô, Rony Viana.
1: Como é que você tá? Tudo bem, senhorinha?
0: Ah, eu tô com vontade de esperar mais um pouquinho.
1: É, de uma leixa também aí, junto, enfim, fazendo. Eu não gostei do que você falou aí agora há pouco.
0: O que, que foi que eu falei, Rony?
1: Falou assim. Aí ao meio-dia chega o Rony Viana e começa a bagunça. Eu não entendi o que você falou.
0: Você nunca me escuta, agora você escutou, Rony Viana?
1: Começa a bagunça? O que, que é bagunça?
0: É, bagunça boa, Rony. Bagunça boa.
1: Que
0: nem eu falei, Edmo, eu tô lá no Facebook, você foi lá, em cima do cavalo de toalha. Aí ele quase caiu de costas.
1: Eu também caí lá, falei, só caramba, eu não vi ela, ela tá com uma blusa linda. Ela tá.
0: A blusa da Ering, que eu usava, era jovem demais.
1: Você tá com uma bermuda, assim, e tal. É que o cavalo tava sem sela, você tinha que ter falado assim. O cavalo tava sem sela.
0: Eu expliquei depois, Kumato, eu expliquei depois,
1: mas
0: Rony.
1: Mas você fala assim, eu tô em cima de um cavalo sem toalha, aí eu que a primeira coisa que
0: eu
1: gente
0: tô
1: entende,
0: sem cima com, de um cavalo com toalha.
1: Qual é a primeira coisa que você
0: com
1: entende?
0: Com a toalha, não sem toalha.
1: Mas você falou com a toalha?
0: Falei, eu tô em cima do cavalo com a toalha.
1: Pior ainda, então.
0: Com a toalha.
1: É. Tá certo, mas de qualquer forma, parabéns aos pais. Hoje um programa especial, daqui a pouquinho tem um almanac também especial.
0: Estou sentindo calor.
1: Nós vamos fazer, ó.
0: Vou tirar a blusa agora.
1: É a disputa musical. Que é, Edmundo?
0: Tirando a blusa, com calor.
1: Já começou a tirar a blusa.
0: Ué, Edmundo, larga a mão de dedo duro, cara.
1: Já esquentou.
0: Feliz dia dos pais, Edmundo.
1: Olha, Sonita, e o almanac hoje tem a disputa dos bairros. A Samantha já entrou em contato?
0: Por quê?
1: Samantha, porque ela ganhou, né? Semana passada.
0: Mas hoje vai ser.
1: Ela tem que chamar a gente pra combinar de ir lá pegar o prêmio.
0: Nossa,
1: dela.
0: Samantha, desculpa. Tá bom, eu, falha minha. Ah, eu que não liguei pra ela. Ela tá esperando então, eu.
1: Essa semana você liga.
0: Ó, segunda-feira, sem falta, eu vou te mandar uma mensagem no seu celular. Samantha, pelo amor de Deus, desculpa.
1: E aí a gente vai fazer o seguinte: a gente vai ligar, combinar com ela. Nós vamos lá na Star Work retirar o kit de cozinha dela. Um uniforme exclusivo, tem avental da Soninha, tem doma, tem aquele sapato de cozinha famoso, padrão, né? É como se fosse uma chefe.
0: Isso.
1: Uma chefe de cozinha.
0: Rony Viana,
1: sorteio?
0: Não, daqui a pouquinho. Eu quero mandar um recadinho pra Natuclean aqui. Já já posso ligar? Já já posso ligar? Enquanto isso, vamos até a capelinha do Padre Vieira, Rony?
1: Demorou, senhor.
0: O pessoal tá ligando ainda na Natuclean. Sônia, calma aí, eu quero participar, tá bom.
1: Então, vamos falar da capelinha do Anjo São Miguel Arcanjo enquanto isso?
0: Isso, Rony
1: Vieira.
0: Só
1: você que tá ligado na Rádio Central, que fica sabendo, preste atenção.
0: Amanhã, dia dos pais, dia dos papais. Tem comemoração também, viu, gente? Precisa ir. Lá, porque o fato de você ir já é uma comemoração. Porque, vamos lá, você que não tem seu papai, eu tô sozinha aqui, eu vou lá na capelinha, sabia? Isso, minha amiga, vai na capelinha amanhã. Amanhã é dia dos pais, vai ter uma celebração especial, minha amiga, meu amigo. Pertinho do Mercadão, capelinha do Anjo São Miguel Arcanjo, com o Padre Vieira. Cuidar, né? Você que tem seu papai, de repente ele tá adoentado. Não tá bem, tá com depressão, aquela coisa toda. Vai amanhã lá conversar com o padre. Sabe aquelas amarrações? amorosa, namoro, noivado, casamento, à beira da separação, depressão que tá feroz, inveja, vícios, brigas, né, na família. Amanhã vai ter comemoração, mas você já tá preocupada das brigas na família, desemprego, doenças, perseguição no trabalho. Desconfia que alguém tá aí mexendo, fazendo, querendo puxar o seu tapete, né? Trabalhos espirituais do mal contra você e sua família. Vai no padre, o padre vidente, exorcista de Campinas, tem o poder de exorcismo forte, desmanchar aquilo que você não está entendendo. Todo tipo de trabalhos espirituais contra você e sua família, ele vai desmanchar, tá bom? E olha, o padre é vidente, faz aquela vidência, foca ali com você através de sua data de nascimento e o oculto será revelado. Tipo, você tem uma coisa é muito importante para resolver, vai antes, pede para ele, ó padre, vai, vou resolver tal hora, isso, reza por mim. Faz uma prece aí do jeito que o senhor sabe fazer. Capelinha do Padre Vieira, gente. Dias dos pais, amanhã, domingo, é especial também. Tá bom? Então pega já, marca aí amanhã, às 9 da manhã e às 2 da tarde. Sônia, eu vou. Se eu não for, vou às 2. Se eu não for de manhã por causa do almoço, vou servir 11 horas e aí depois já vou cuidar também do meu espiritual, que é importante. Jorge Miranda, número 40. Jorge Miranda, número 40. Pertinho do Mercadão, vem da maternidade. Vem seguindo, passa o farol. E vai seguindo à direita. Não entra na Senador, não. Entra à direita ali, vai indo naquela ruinha que você vai encontrar logo no comecinho a capelinha do Padre Vieira. 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Vale a pena ir amanhã no Dia dos Pais, viu? 19988416778.

atenção, meu amigo. Atenção, meu amigo. Já, já o sorteio. Quem será o sortudo ou a sortuda? Gente, já, já, hein? Lembrando, fique perto do telefone. Fique perto do telefone que eu vou ligar já, já, hein? Vou ligar já, já.

0: sociedade. Ele que fez a compra da NatuClean. Tá recebendo a ligação.
1: Você vai ligar, Roliviana?
0: Manda pra mim aqui.
1: Não, tá aí no seu aí. Eu já mandei. Tá. Já mandei a NatuClean. Já fiz sorteio. Lasqueira. Eu vi aqui a NatuClean fazendo através da nossa câmera do WhatsApp. Não fala agora. Peraí, vamos falar, né, Rony? Eu quero falar.
0: Calma aí.
1: Acho que eu fico ansiosa.
0: Ó, já sei que não é de Campinas.
1: Não é. Eu vou falar. É de Montemó. É de Montemó.
0: Ó, vou dar a pista, hein? Final do telefone 9241.
1: É do Jardim Santo Antônio.
0: Vamos ver se ele atende?
1: Vamos ligar, Jardim atenção, Santo Antônio.
0: Atenção, atenção, atenção, atenção, oi. Muita atenção. O papai chegou.
1: O papai chegou aqui e vai ligar.
2: O papai chegou.
1: Jardim Santo Antônio. Tá ligado aí? Você comprou na NatuClean.
2: O papai chegou.
1: Todas as pessoas que compraram. Ouro, obrigada.
0: Os tambores.
1: Ligada aí, Rony Viana, ou
0: do Fixo? Vamos aqui, vamos lá, vou apertar o play aqui, vamos lá.
1: Aperta, final do telefone 9241. E o nome, Rony? Não vou falar o nome ainda?
0: Não, vou falar não, vou falar o nome não. Vou ligar, hein?
1: Liga, Rony, liga, eu tô ansiosa, vamos ligar.
0: Tô ligando.
1: De qualquer forma, ele ganhou, mesmo se ele não atender, né, Rony?
0: Falante.
1: Ele comprou, vamos saber o que ele comprou.
0: Olha lá, presta atenção.
1: Atenção, Montemó, Jardim Santo Antônio. Final do telefone 9241.
0: Suspense.
1: Isso me dá uma ansiedade.
0: Tique-tique nervoso?
1: É, um tique-tique nervoso. Tá feliz chamando. Dia dos pais. Será que ele saiu? Hoje é sábado, geralmente sai para as compras, mas deveria ter ficado aí esperando, né, Rony?
0: Tá lavando o carro às vezes, né? Sei lá.
1: Lavando o carro, a chuva já lavou.
0: Já?
1: Já, Rony.
0: Ó, mais três chamadas e a gente desiste.
1: Depois a gente liga de novo, Rony. Até meio-dia e meia a gente dá uma ligadinha. Ô, gente.
0: Atende,
1: sábado
0: atende,
1: é difícil.
0: Atende, não atendeu. Chamada.
1: É Montemó, atenção,
0: chamada
1: final.
0: Chamada não
1: do...
0: atendida.
1: Ô, gente, Montemó, Jardim Santo Antônio.
0: Avisa aí, não vou falar o nome, não.
1: Só o primeiro nome? Vou falar?
0: É, não, fala o segundo, né?
1: O segundo, Polidoro.
0: É a família Polidoro.
1: Família Polidoro, avisa ele aí, o vizinho, corre lá na casa dele.
0: Será que é pai daquele locutor lá da educadora, o Polidoro?
1: Não sei, ó, avisa o vizinho que tá ouvindo a gente, avisa ele. Polidoro.
0: Última chamada.
1: A Rádio Central NatuClean, a hora é agora, tá ligando pra você, corre.
0: Atende, corre. Uma furadeira e uma parafusadeira, é isso, Sônia?
1: Isso, Jardim Santo Antônio, Montemó, Polidoro, a família, Polidoro.
0: Mais três chamadas só.
1: Polidoro, 9241, 9241. Poxa.
0: Duas.
1: Polidoro, três. Não está, tá fazendo compras.
0: Aí, então, bom, vamos ter que fazer o seguinte, a equipe NatuClean vai, nós vamos tentar mais uma vez daqui a pouco.
1: Daqui a pouco, antes.
0: Mas a equipe NatuClean vai ligar pra ele, ele vai gravar um depoimento que ganhou, vai confirmar e comprovar que isso. Realmente foi entregue o prêmio.
1: É, a gente coloca na segunda-feira, certinho.
0: A credibilidade, a transparência é uma das virtudes da NatuClean.
1: Ele vai gravar, isso, pode falar, Rony Viana.
0: Transparência e autenticidade é uma das qualidades da NatuClean, que sempre faz os seus sorteios com muita responsabilidade, né, Soninha?
1: Assino embaixo.
0: Então, o seu Geraldo Polidoro, eu falei, o Geraldo Polidoro foi o ganhador.
1: Mas você falou?
0: Falei.
1: Por que você falou?
0: Geraldo Polidoro, porque agora já falou, né?
1: Ah, e
0: então,
1: eu não podia falar, né?
0: Confirmar, agora. Sem querer, eu falei. Sem querer,
1: eu
0: falei.
1: Eu tenho medo da sua
0: agora,
1: língua.
0: Agora, o senhor Geraldo tem que atender na próxima vez. Então, se você é vizinha aí do senhor Geraldo em Montemor...
1: De qual jardim, Rony?
0: Qual, não sei, jardim não sei.
1: Jardim Santo Antônio.
0: Jardim Santo Antônio, avisa ele, ó, o povo da Rádio Central tá te ligando aí, Polidoro, atende o telefone aí, você ganhou lá a furadeira e a parafusadeira, você comprou da NatuClean. E aí a gente vai tentar mais uma vez dentro, até dentro do almanac, tá bom?
1: Isso, Rony Viana, e a mulher de 40, Rony Viana, como que está a mulher de 40? 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
0: Seu namorado. Aí você vai estar aí, vai encher de namorar, fazer fila pra namorar.
1: Nossa, você não pode, né, mãe? Muito não, um só. Um só. Já deixa a gente louca.
4: É de 40, eu só quero ser o seu namorado.
1: Daqui a pouquinho, antes do meio-dia e meia, um pouquinho a gente liga pra Monte Mor novamente.
0: É, alguém avisa aí, o nome dele é Geraldo Polidoro.
1: Tá louco, hein, Geraldo?
0: Ele foi sorteado na Natuclin.
1: Saiu hoje.
0: Ganhou, comprou e ganhou, né, Soninha?
1: É isso mesmo.
0: Sorteio foi auditado, foi gravado, tá filmado lá sem cortes.
1: E ele vai, se a gente não conseguir falar com ele, como o Rony falou, ele vai gravar, eles vão ligar lá. Ele vai gravar e a gente vai colocar no ar, né?
0: Isso na segunda-feira já.
1: Segundona.
0: Né?
4: Encontrar outro alguém.
0: Aí, ó.
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0: 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O filme tá bombando isso na internet, né? 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
1: Oxi, né? Bom, né? Eu vou lá ver. Ô, Rony, deixa eu colocar mais um depoimento. Será que ela é mulher de 40?
5: Bom dia, Soninha. Tudo bom?
1: Tô bem, meu amor.
5: Tô desejando feliz dia dos pais pro Rony.
0: Obrigado.
5: Pra todos aí da rádio do São Paulo.
0: Obrigado.
5: Soninha, manda essa receita pra mim. Beijo, fica com Deus.
1: Beijo.
5: Põe meu nome na oração. Do meu pai, Sebastião. Beijo, fique com Deus.
1: Ô, Rony.
0: Oi.
1: A oração é que muita gente eu não consegui colocar no ar, Rony Viana. Tá bom? Tô pagando agora.
6: Boa tarde, Soninha. Valdo Jardim Paulo Santo Batazinho, amiga. Põe nosso nome em oração. Começa de geral. Tá?
1: Tudo bem,
6: querida?
1: Bom
6: dia pros pais amanhã, quem for pai, pra mãe, as mães que são pai também, né?
1: Tá certo, hoje eles estão ligeiros, viu, Rony, aqui. Deixa eu ver quem fala comigo aqui. Tem bastante coisa aqui. O que ele tá fazendo de gostoso? Se eu abrir aqui, deixa eu ver quem é. É o João, né, João? Tudo bem aí? Que gostoso. Conta pra gente o que você tá fazendo.
7: Bom dia, Sônia Mara. É o Zé Roberto da aeronave, Zé das Pedras Portuguesas.
1: Oi, amor.
7: Soninha, olha o que eu tô fazendo hoje de rango. A mulher foi pra São Paulo buscar roupa pra vender. Você conhece ela na ida aqui do aeronave, você já veio aqui em casa já.
1: Júlia, faz tempo.
7: Aí eu tô fazendo meu rango aqui. Carne moída no molho, tomate e colorau.
0: Aí sim.
7: E Soninha, põe meu nome na furadeira aí pra me ver se eu ganho ela, preciso dela pra trabalhar em casa. A minha queimou e não compensa arrumar. Fica com Deus, Soninha. Deus abençoe o seu dia. filho do Rony também. Manda um obrigado. Abraço pro Rony.
0: Tá abraçado.
1: Feliz dia dos pais. É, feijão, colorau, carne moída.
0: Colorau, né? Que tem colorau.
1: Tem colorau, tem colorau. Tem colorau. Ó, lá no armazém saudável.com.
0: Aí fala um buraco quente com esse carne moída aí.
1: Você gosta de buraco quente? Eu também gosto, gente. É bom, né? Ainda mais se tampar com queijo. E dá uma esquentadinha.
0: Ah, é, põe na airfryer, derrete a mussarela na airfryer.
1: Ó, ele fez arroz, feijãozinho clarinho, gostoso e mais
0: tá
1: um
0: bolinho. Como é que o pai se vira assim, mulher, né? Assim, quando precisa.
1: O que é isso? Eu não tô entendendo isso.
0: Não, quando a mulher foi trabalhar.
1: Foi viajar.
0: Foi fazer compra.
1: Foi pra São Paulo fazer compra.
0: Aí ele tá lá se virando sozinho, lá fazendo a comidinha dele.
1: É, isso.
0: Ué, o Geraldo não tá atendendo mesmo, gente. 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Tá bom, Sanita?
1: Sim, Rony, é isso
0: Mas
1: mesmo.
0: Mas parabéns, vamos aplaudir o senhor Geraldo Polidório.
1: Eita, coisa boa. Ganhou.
0: Levou, comprou o kit da semana, o kit que valia a promoção. 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Foi atendido. Quem será que atendeu ele, hein? Pois se confirma lá quem que atendeu ele, porque.
1: Manda aqui,
0: tá,
1: gente,
0: levando...
1: quem que atendeu ele.
0: Que a consultora deu sorte pra ele, né, Sonita?
1: Elas sempre dão sorte, viu, Rony?
0: Muito bem. Parabéns, então, seu Polidório, por seu sol ganhador aí. Aí tem gente que reclama, né? Tem gente que fala assim, mas eu nunca ganho, eu compro e nunca ganho.
1: Já pensou se...
0: Mas é sorte, gente, sorte é sorte.
1: Ô, Rony, é sorte é sorte.
0: Eu tô aqui esperando, não me ligou. Se ligou pra ele e não atendeu, sorteia pra mim então, mas não, que é certo, é certo, né? Então a gente vai avisar ele e se desse certo seria melhor, né? Mas ele já, de qualquer forma, tá garantido pra ele lá. Tá
1: Depois
0: bom, Sonia?
1: Depois eu vou ligar aqui pra ver, quem sabe eu dou sorte.
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1: Sabadão, estamos de volta aqui. Eu sou o Rony Viana.
2: Oi.
1: E você?
2: Eu sou a Sônia Amaro. Ei, mas eu quero ficar mais alto que a trilha.
1: Você quer ficar mais alto que a trilha ou é?
2: A minha voz. A trilha, aí ó. Eu...
1: Cada parte.
2: Aí ó.
1: Ah, tá. Você tá matando.
2: Tem trilha. Alguma coisa contra mim, Rony Viana?
1: Não, nenhuma. Muito, muito, muito pelo contrário.

0: Está no ar o Almanac, a meia hora que vale o seu dia. Alô?
1: No pai!
0: Alô?
2: Que susto! Júlia, tá no ar, hein?
1: Sou eu!
0: Quem é que tá falando?
1: Júlia!
0: Júlia do quê?
1: Seu filho, pai.
2: Ih, gostou?
0: Minha
2: vida. Poxa, boa, Júlia. Tá no ar, viu, filha? Seu pai é maluco.
0: Ah, que linda. É sua filha, pai. Tá tudo bem por aí?
1: Tudo bem.
0: Tá. O que você tá fazendo?
1: Eu vi um filme.
0: Tá vendo filme?
2: Que filme?
0: Que filme que é que você tá vendo?
1: É Bela Fera.
0: Ah, Bela Fera. E fez as palavras?
1: Fiz.
0: Ah, tá bom. Muito bem, muito bem.
2: Ô, Julinha, fala feliz dia dos pais pra ele.
0: Você quer me falar alguma coisa?
1: Sim.
0: O quê?
1: Feliz dia dos pais.
0: Feliz dia dos pais?
1: Isso.
0: Obrigado, meu amor, obrigado, tá bom? Feliz sou eu de ter você como filha, você e Bubu. Né? E ter a mamãe aqui também como nosso anjo da guarda, tá bom? Um beijo, daqui a pouquinho a gente chega aí, tá bom?
1: Tá bom.
2: Tchau, ô Juju, vai deixando os pratos aí na mesa, arruma a mesa, tá bom, filha?
1: Já coloquei prato.
2: Nossa, já colocou os pratos?
0: Já arrumou a mesa.
2: que pressa. Tá bom, amor.
0: Um beijo.
2: Tchau.
0: Obrigado, Juju. Tchau.
1: Tchau.
0: É isso aí. Eu deixei a lição pra ela fazer lá. Sonita, tudo certo, querida?
2: Eu tô bem, Rony, eu tô editando aqui a receita.
0: Vamos abrir o roteiro aqui, porque hoje tem disputa dos bairros. Hoje, avisando então a Samanta que respondeu sobre a confiança.
2: Ela já ganhou, né? Eu vou entrar em contato segunda-feira pra gente ir junto lá na Star Wars.
0: Ganhou um kit lindo aí da Star Wars, uniformes dos nossos amigos Renato e Renata. E a partir de agora está no ar o Almanac. Seguinte, ó. O enigma do dia, e hoje nós temos disputa dos bairros. Disputa dos bairros não, disputa musical. Tá bom? Vou soltar aqui, aquela coisa é assim, vai funcionar assim, disputa musical. Você vai pedir uma música e oferecer pra Sônia.
2: Ué, por quê?
0: Aí você vai pedir outra música, você fala assim, não, eu não quero mais ouvir essa, quero ouvir outra. Então fiquem atentos aí no WhatsApp. Porque vai ser rápido, aquele esquema de rapidez.
2: Mas peraí.
0: Então uma música vai puxando a outra.
2: Peraí,
0: Pera, deixa eu combinar. Você não deixa eu falar.
2: Você não falou pro ouvinte escolher uma pra você?
0: Você não deixa eu falar.
2: O ouvinte vai escolher uma pra você também?
0: Sim.
2: Ah, então tá, vou calar
0: aí
2: a boca.
0: Quem ganhar...
2: Só vou falar se você me chamar.
0: Essa é terrível, essa mulher é terrível. Quem ganhar mais oferecimento, aí ganha a disputa, você entendeu ou não? Fala, Sônia.
2: Entendi, mas você falou que o ouvinte vai escolher. Você sente falta da minha, né?
0: Não, mas é só falar na hora certa, assim. E quando eu parar de falar, você fala.
2: Não, mas você é muito esperto. Você falou assim, o ouvinte vai escolher a música da Sônia, mas você não falou, o ouvinte
0: vai
2: escolher.
0: Não, o ouvinte vai escolher uma música e oferecer pra você. É assim, eu vou explicar. Oi, Rony. Oi, Sônia, tudo bem? É a Jandira. Eu quero ouvir Roberto Carlos, tudo para e ofereço pra Sônia. Beleza, Sônia ganhou um oferecimento. Aí liga, alô, oi Rony, eu sou o Adalberto, quero ouvir uma música do José Augusto, tudo, sábado, e ofereço pra você, aí eu ganho, aí empado. Então quem ganhar mais oferecimento, quem ganhar 3 oferecimentos seguidos, vai ganhar a disputa dos bairros na Guerra dos Sexos.
2: Perfeito.
0: Daqui a pouquinho, tá entendido, né, Soninha?
2: Sim, meu amor, sim,
0: então,
2: meu amor.
0: Então, atenção, hein, ó, valendo... Daqui a pouco, já vai pensando na música, não tá valendo ainda, mas vai pensando na música que você quer e pra quem você vai oferecer. Lembrando que domingo é dia dos pais, viu?
2: Tá pedindo então, voto pra ele.
0: Defendendo as mulheres, ali, atenta ao celular, dando atenção às suas ouvintes. O nome dela é Sônia Amaro. Representando as mulheres, hoje no nosso Almanac que tem Guerra dos Sexos, vai lá. Edmir, você não vai falar nada?
2: Ô, Rony, eu tô editando a receita aqui. Vamos! Quem tá olhando pra mim? Eu olhando pra ele. É ele?
0: Fiz a barba hoje. Fala lá de barba feita.
2: O radialista, locutor mais famoso do Brasil.
0: Ai, meu Deus do céu.
2: Mais famoso do Brasil. Aquele que eu escolhi.
0: Quem?
2: Pra
0: quem?
2: Casar.
0: Quem?
2: Aquele homem esperto, porque em 1900 e bolinhas não tinha internet, não tinha nada. E eu fui procurar uma música e ele sabia qual música que era, e essa música só passava na TV, no Hollywood. Fiquei pensando, como? Como? Fiquei pensando agora, esses dias, eu falei, como que ele não tinha internet, não tinha nada para pesquisar, como é que ele sabia? É ele, Rony Viana, inteligente demais.
3: Ai, gostoso.
2: Rony Viana, conta pra mim, como é que você descobriu a música?
4: O papai chegou.
2: Papai, como que você descobriu aquela música se não tinha internet pra consultar?
0: Então, a gente tocava aquela música na rádio, né?
2: Mas como que você sabia que era do Hollywood?
0: Não, porque a gente tinha, eu lembro até agora, era um compacto simples.
2: Ah, eu fiquei pensando essa semana, eu falei, como é que ele entendeu? Sabia se não tinha internet?
0: Era um compacto simples, é que a gente tá tão acostumado com a internet que não imagina a vida sem mais.
2: É,
0: né?
2: Lá no passado não tinha.
0: Mas em 85 não tinha internet.
2: Não, então... não era 85, Rony, era 81 para 82, 82.
0: Nos anos 80, não tinha internet. E aí era um compacto da Epic Gravadora, que era uma subsidiária da Sony, da Warner Music aqui no Brasil. E tinha a música do The Police. E eu lembro que a gente não tocava essa música na rádio, inclusive.
2: Não, mas só
0: eu lembro
2: tocava
0: que a gente recebia e ficava lá acumulado as músicas, porque a rádio tinha uma playlist e tinha música que entrava e tinha música que não entrava. Essa música não entrava na rádio, só entrou depois que você começou a pedir. Aí eu tocava no meu programa.
2: Mas quando eu fui procurar, só passava no Hollywood.
0: É, só
2: o cara,
0: nos comerciais dos cigarros Hollywood.
2: É, eu lembro.
0: Quando
2: que...
0: podia fazer propaganda de cigarro.
2: E não deve nem fazer propaganda, que isso faz mal para a saúde. E realmente o cara da discussão falou assim: não, eu não conheço porque eu não assisto televisão. Aí eu pensei, essa semana, eu falei: mas como quando sabia se não tinha internet? Ele sabia da música tão rápido. Eu apenas falei que era do comercial do Hollywood, né? Mas legal, então ele tá aqui comigo, o homem. Radialista, o melhor radialista do Brasil.
0: Menos.
2: O do mundo eu não conheço.
0: Menos.
2: Não, é verdade,
0: menos,
2: Rony.
0: Menos.
2: E amanhã é dia dos pais, eu vou deixar ele ganhar, tá,
0: menos,
2: gente?
0: Menos. Então vamos lá, ó. Agora o que você quer fazer? Nós vamos fazer o seguinte, presta atenção, Soninha.
2: Tô prestando, Rony.
0: Presta atenção.
2: Tá bom.
0: Eu vou abrir a disputa dos bairros.
2: Sim.
0: Aí os ouvintes vão interagir. Nós temos 40 minutos, a gente tem.
2: Isso, rapidinho.
0: Os ouvintes vão interagir. Se em 3 tentativas ninguém acertar, a gente começa as músicas. Ou então você pode participar simultaneamente dos dois quadros. Você liga respondendo a disputa dos bairros, pede a música, oferece para um de nós dois e desliga. E
2: você
0: segue.
2: É um locutor... Que
0: entendeu?
2: Você gosta de dar nó na cabeça da gente. É muito difícil guardar tudo isso.
0: Não tem nó nenhum.
2: Muito difícil.
0: Vou, quer que eu vou desenhar, então.
2: Não desenha. Vamos começar, que aí a gente vai entendendo.
0: Então, vamos lá, vou atender o telefone. Alô? Oi, Rony, oi, Sônia. Vai ser gravado, né? Oi, Rony, oi, Sônia. A resposta da disputa dos bairros é bolacha com pimenta.
2: Então vamos.
0: E a música que eu quero é a música tal. E eu ofereço para o Rony pelo Dia dos Pais.
2: Tô acabou. Louca pra começar, então vamos.
0: Então tem que gravar sim, tá bom? Então agora vamos... São dois quadros simultâneos no Almanac.
2: Rapidinho.
0: Vamos abrir a disputa dos bairros.
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0: Vai, Soninha, você faz a pergunta. O enigma do dia.
2: Sábado, o que é o que é? Quanto mais você guarda, menos pode mostrar. Se alguém perguntar, talvez tenha de negar.
0: O que é o que é? Atenção, você responde, mesmo se estiver errado ou certo, você responde. Se não souber, não precisa responder. Pode pedir uma música e oferecer para mim ou para Sônia Amaro. E na disputa dos bairros, quem tiver 3 oferecimentos seguidos é que vence a batalha, tá bom?
2: Começando, Rony Viana, aí tem que ser rápido, e tem que ser rápido, que já tá aqui.
0: Repetindo.
2: E aqui é disputa nova.
0: É nova, é inédita.
2: É nova, gente, começa
0: de
2: hoje.
0: Novo.
2: A primeira, vou ligar
0: aliás,
2: a segunda.
0: Aliás, quem não ganhou na primeira disputa pode tentar de novo.
2: Vamos lá então, Rony Viana.
0: Tá bom? Vou repetir a pergunta. O que é o que é? Quanto mais você guarda, menos pode mostrar.
2: Vai lá.
0: Se alguém perguntar, talvez tenha que negar.
2: Vamos lá, Rony, soltando.
4: Boa tarde, Rony.
0: Oi.
4: É Kate Bush, o do comercial.
0: Kate Bush.
4: É esse dia do Dick.
0: Ah. Oferece...
4: Isso que é dinheiro, porque quanto mais você guarda, você não pode ficar falando pros outros que tem, não. Esse dia do Dick.
0: Tá, esse dia do Dick, boa. Kate Bush, mas você tem que dizer pra quem que se oferece a Kate Bush.
2: Pra quem? Ela falou que...
0: Será que ela oferece pra você? Pra quem que ela vai oferecer?
2: É, tem que falar, gente.
0: Pode ser essa aí.
2: Deixa eu marcar o telefone dela. Ela falou que é dinheiro, Rony Viana?
0: Ela falou dinheiro, né?
2: Eu não sei.
0: Eu vou falar depois, se alguém acertar.
4: Ai, passou a minha mão.
2: Ela
4: escolheu
2: Kate Bush.
0: Tá bom, puxa saco. Aí, ó, Kate Bush. Então, se você não quer ouvir essa música, quer trocar de música, você pode trocar de música. Troca de música, responde a disputa dos bairros e oferece pra quem você quiser.
2: Vai, gente.
0: Sônia Amaro com um ponto, tocando Kate Bush. 971-483-497.
2: Tô esperando, gente.
0: Fala
2: vai
0: o nome
2: lá
0: da música primeiro pra dar tempo de eu achar aqui.
2: Nome da música, vai.
0: Rápido, gente. É para ou continua?
2: Tá gravando.
0: Vai lá, grava. Para a cozinha,
2: pagou,
0: para o almoço.
2: Vai.
6: Olha, eu escolho a música duas vezes, você ofereço pro Rony.
2: Duas.
6: Eu não tenho certeza, mas eu também tô achando que é dinheiro.
2: Dinheiro, ela acha, e duas vezes você para
0: duas
2: mim,
0: vezes,
2: né?
0: Você para a Sônia, para a Soninha.
2: Não, é para você, Rony.
0: Ofereceu para mim?
2: É, Rony.
0: Ah,
2: Rony,
0: então
2: acorda.
0: Então eu vou tocar até duas músicas duas vezes para você.
2: Não vai não, ó.
6: Olha, eu escolho a música duas vezes, você ofereço pro Rony. Eu tenho certeza, mas eu também tô achando que é dinheiro.
0: Parou a Kate Bush, entrou duas vezes você. E eu estou com um ponto.
2: Tá com um ponto, eu já vou pra outra.
0: Vou tocar com

0: próxima, bom próxima.
1: Rádio Central, boa tarde.
0: Oi.
1: Maro.
0: Tarde.
1: Coliviana, feliz dia dos pais para todos os pais. É o segredo. Sentinhas brigadinha na programação.
0: E a música? E a música?
2: A música deixou aqui que ela escreveu, Rosângela.
1: Ofereço para Sônia Mara.
0: Qual música?
1: É o segredo.
2: Música é o segredo. Ué, mas não entendi. É, mas e aí, você não respondeu o que é a disputa dos bairros, Rosângela? Rosângela, tô doida aqui, Rosângela.
0: A resposta é segredo, né?
2: É, ela escreveu segredo, mas não escreveu a música, não?
0: Ah,
2: é. Segredo, não escreveu a música?
0: Ela aproveitou e já escolheu a música, o segredo. Então, tá bom, ó. Ofereceu pra você?
2: Ofereceu, não, não sei, não ofereceu pra ninguém, Rony.
1: É o segredo. Ofereço pra Sônia Mara.
0: Vamos para a Sônia Mara.
2: Sônia voltou.
0: Marca o nome dela, Sônia. Rosângela?
2: Isso, o telefone.
0: Pega o telefone inteiro dela, Sônia.
2: Tá, medo.
0: O que é, o que é? Agora você escolhe outra música e oferece pra... Se oferecer pra Sônia, ela já ganhou.
2: Sônia, Rony.
0: E a pergunta é, quanto mais você guarda, menos você pode mostrar.
2: Oh, yeah. Vamos lá.
0: Vai lá.
2: Na sequência aqui, deixa eu ver. Pelo amor de Deus. Você é
0: o... Vai.
3: Sônia.
0: Hã?
3: Eu ofereço pro Rony.
0: Hã? Qual a música?
3: A música do Sula Miranda, Caminhoneiro.
2: Oh, caminhoneiro.
3: E a palavra dinheiro.
2: Dinheiro. Não. Elsa.
3: Eu moro em São Domingo.
2: Dinheiro.
0: Então, a...
2: Rony, ela escolheu aqui. Caminhoneiro, Rony.
0: Caminhoneiro do amor?
2: É pra você, Rony.
0: Ah, então empatou.
2: Não, você ganhou.
0: Empatou,
2: Sônia,
0: não.
2: Sônia, Rony. Ah, empatou, Rony.
0: Empatou. Eita, não.
2: Agora vai desempatar, hein?
0: Gostei da música, viu? Gostei da música.
2: Elza Marques.
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0: Agora, se quiser parar, você troca de música e oferece ou pra mim ou pra Sony. Quem ganhar o oferecimento agora vai ganhar a disputa dos pais.
2: Eu vou pra depois da...

0: E tem que falar o bairro também, o povo tá esperto, hein? Tem que falar o bairro também, porque tá rolando a disputa.
1: A Rosângela falou que é Cosmo, tá bom?
0: Residencial Cosmos, ela participou da primeira e não ganhou, né?
1: E é São Domingos, a Elza, São Domingos.
0: Vamos lá, qual que entra? Para a Sula Miranda e entra quem? Vamos lá.
1: Deixa eu colocar aqui. Não pode.
2: Oi, Sônia Mário, Rony.
0: Oi.
2: Boa tarde.
0: Boa tarde.
2: Eu queria a música Pai com o Fábio Júnior.
0: Não tocou já?
2: E ofereço não. Pro Rony, seu marido.
0: Ganhei!
2: Em homenagem ao Dia dos Pais. E todos os pais que gostam dessa música.
1: E
2: abraço.
1: E a disputa dos bairros, o que é? O que é, Sandra? Aproveita. Sandra, pai, Sandra.
0: Mas ela não deve saber.
1: Ô, Sandra, você não sabe? Ah. Qual que é a pergunta, Rony? Responde aí, Sandra, rapidinho. Bom, você ganhou, Rony, pai, Fábio Júnior.
0: Ah, é?
1: É, Sandra. Ô, Sandra, você não respondeu.
0: É, se ela não responder, é porque ela não sabe. Então
1: é
0: tá
1: verdade.
0: Aí.
1: Verdade.
0: Ô, Sandra, obrigado, então eu ganhei.
1: Ganhou, Rony.
0: Ganhei, a disputa?
1: É, ganhou. Ah, tá feliz?
0: Ah, tô feliz. Consegui.
1: Agora você vai falar
0: só
1: depois.
0: Só porque é o Dia dos Pais, né?
1: Viu, filho? Ah. Agora ela respondeu aqui dinheiro.
0: Dinheiro. Eu tenho a resposta daqui a pouquinho. Vou dizer alguém aí já acertou.
1: Alguém aqui já acertou, já acertou. Marcou ponto.
0: Vou dizer quem é depois da minha música. Então tá aí.
1: Pai.

0: Cá está Fábio Júnior, pai. É a nossa homenagem. Todo ano essa música toca nessa fase, né? Porque é uma música que fala, faz uma homenagem ao pai em relação à distância, né, Sônia? Aos conflitos, às coisas ditas, mas que o passado tempo transforma-se em reconhecimento, amor, essa necessidade de aproximação. Muita gente acha que o presente material, né, Soninha?
1: É, não tem nada a ver o presente material.
0: Aqui é o computador,
1: é o carinho que você
0: bermuda,
1: tem no dia a dia, né?
0: E tal. O que mais importa é a presença, gente. E essa história é, segundo a minha IA aqui, segundo o Fábio Júnior, ele que escreveu essa música. Ele disse que os seus pais se separaram e ele acabou vivendo uma relação muito difícil com o pai. Ele contou que precisava encontrá-lo escondido e o que havia entre os dois, uma ligação muito forte. Então a mensagem principal dessa música já não é mais criança. Ele olha para trás e percebe que o tempo passou e que talvez tenha faltado conversa, convivência, demonstração de afeto. E o mais bonito é que ele não acusa o pai não, viu, Sônia? Se você vê a letra, ele praticamente diz: eu não preciso que você seja perfeito, eu só preciso que a gente consiga falar sobre o nosso amor. Então por isso aparece a ideia de querer mais do que apenas pai e filho. Os pais, eles precisam ser amigos dos seus filhos.
1: Amigos.
0: Essa é a grande verdade. Então talvez...
1: É tão bom, né? Você então... ter um pai amigo, os filhos amigo, pequenininho, né?
0: Então, e tem uma camada muito mais forte aí nessa música, Soninha. Que fala também que os filhos estão envelhecendo também, sabia?
1: Sim.
0: Então, quando ele imagina indo pra casa brincar de avô com o seu filho, ele percebe que está fazendo uma continuação das gerações. E o trecho mais emocionante é quando a música começa fazendo um pedido. Ele fala: pai, eu quero me declarar com o senhor, eu quero declarar uma lição de gratidão, muito obrigado. Então, para finalizar, o pai faz parte do caminho que o filho percorreu para chegar até onde ele está. A mensagem é: o tempo pode ter criado distância entre pai e filho, mas nunca é tarde para reconhecer o amor, perdoar as imperfeições e dizer aquilo que muitas vezes nós guardamos no coração.
1: Sim.
0: Então, abra-se com o seu pai.
1: Fale com presentinho ele. Deixa ele feliz também, né, Rony? Deixa um pouquinho, né? Pai gosta também, né? Então é importante, se você puder, né?
0: Mas muito mais do que o presente é a presença.
1: Oxe.
0: Isso é que a gente sempre
1: sem
0: fala.
1: Sem dúvida.
0: Não é isso,
1: uma
0: Sonita?
1: Uma boa conversa, né, Rony?
0: Exatamente. Então vamos lá. Parabéns ao Dia dos Pais. Aqui está o Manuque.
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0: Tem a resposta dela aí, Soninha? Você vota na Rosângela? Vê se você acha.
1: Calma aí,
0: a Rosângela acertou!
1: Calma aí, Rony, calma.
0: Ela mesma, ela disse. A pergunta foi a seguinte, ó, presta atenção. A pergunta foi a seguinte,
1: tô tentando, achei.
0: Na disputa dos bairros, deixa eu só pegar aqui a pergunta.
1: Já deu.
0: Mais uma vez, é muita janela pra abrir, né, Sônia?
1: Não, mas eu já tô aqui, é muita janela, mas eu já tô com o áudio dela.
0: O que é o que é? Quanto mais guarda, menos pode mostrar. Se alguém perguntar, talvez tenha que negar. Vamos ver o que ela respondeu. Vai,
1: deixa
0: vai.
1: Eu ver aqui, deixa eu começar da onde foi, Rony.
3: Interesse pra Sônia Mara.
0: E a resposta?
3: É o segredo.
0: Aê, será que ela acertou?
3: Essa música pra você, Sônia Mara, no enigma, é o segredo.
0: Eu falei, puxa saco.
1: É segredo.
0: Será?
1: Segredo.
0: Aê! Acertou!
1: Eu pensei que era dinheiro, mas não é dinheiro.
0: É, mas o dinheiro podia ser também, né? Podia até ser o dinheiro, mas aqui no caso desta questão, se você analisar, olha, quanto mais você guarda, menos você pode mostrar. Se alguém perguntar, talvez você tenha que negar. Não, é segredo, não posso falar. Então a Rosângela do Residencial Cosmos acaba de voltar para a disputa dos bairros. Parabéns!
1: É.
0: Faltam mais 9 bairros ainda, tem mais 9 lugares aqui.
1: Isso, e a Samantha Eu vou entrar em contato, esqueci essa semana. Eu vou entrar em contato com ela segunda-feira, viu, Samanta? Pra gente marcar pra ir lá na Star Wars da Avenida Brasil, ok?
0: Muito bem, Sônia. Então tá aí, ó.

0: fusquinha do papai.
1: Ô, carrinho feio, camaro amarelo. Tem uma música do camaro amarelo.
0: Então, tinha um né? Costinha que falou uma vez, falou pra assim, aquela piada do Costinha, né? Tinha uma... Tinha uma fã dele que ficava toda hora assim no palco olhando assim pra calça dele, né? Vendo se o zíper tava aberto.
1: Que
0: e tal.
1: Isso?
0: Ele falava, olha, senhora, só não precisa ficar procurando, não, porque o máximo que só vai ver aqui é um fusquinha com dois pneus murcho.
1: Gostei, assim, só pra meia-noite, Rony Viana. Meia-noite só isso.
0: Soninha, feliz dia dos pais. Você que também é pai e mãe, você mistura tudo. Eu que também sou mãe e pai, tem muita mãe que é pai. Tem muito pai que é mãe nesse
1: isso,
0: mundo.
1: Isso, e eu falei, tem muita titia que é papai e mamãe também, né? Que
0: exatamente.
1: Cuida do filho.
0: Exatamente.
1: Que não é filho dela, mas que é filho dela.
0: Tudo bem. Vambora, Saninha. Amanhã é domingo, a gente tá de recesso, né? É o dia do descanso do rei e da rainha.
1: Oi.
0: E segunda você volta.
1: Volto, gente. Um beijo.
0: Obrigado ao Júlio e a nossa querida Léo da Nato Clean, que estiveram com a gente numa hora e agora.
1: Feliz dia dos pais pra vocês.
0: E mandar mais um alô aqui ao Renan, lá do supermercado Fênix.
1: Feliz dia do papai, hein?
0: Ali do Jardim Paraíso. Alô, Renan. Avisa aí que você ouviu aqui na Rádio Central falar do supermercado dele lá, que ele tá quase patrocinando a gente.
1: Eita! Almanac! Renan, junto com a gente.
0: Avisa aí que você escutou
1: dona
0: aqui na
1: casa.
0: Quem vai lá no supermercado Fênix, ali no Jardim Paraíso, fala, ouvi na rádio falando de vocês e tal.
1: É isso mesmo.
0: É. Tchau, Sonita.
1: Beijo, Rony.
0: Valeu.
1: Até mais.
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